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0: Nacional aqui na número 1 do Brasil, Detonautas, Rádio Love, antes Ted Swims e também Sabrina Carpenter. Ótima noite de segundona pra você, muito prazer, eu sou Dinho Oliveira, vamos juntos curtindo as melhores músicas pra começar muito bem a sua semana.
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0: Rivers Duo, também teve Ella Langley, Chosen Texas e Ed Sheeran, Shape of You. Pra você indicar a sua música aqui no na Jovem Pan, é muito fácil, no 11 99411 8221, mande sua mensagem com seu nome e também de onde você tá falando e claro, a música que você quer ouvir aqui na número 1 do Brasil.
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0: De volta com muito mais músicas na sua noite de segunda-feira. A número 1 do Brasil.

0: da Pitty aqui na Pan, me adora. Sam Fender e Olivia Jean também, Pharrell Williams. Seguinte, na sequência tem muito mais pra você, tem as sete melhores.
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0: Melhor da semana chegando aqui na Pan com ela, Langley. Be Her.

0: essa Katy Perry, a Kiss the Girl, antes The Weeknd, Ariana Grande, Save Your Tears. A gente abriu essa sequência com a melhor da semana aqui da Pan, Ella Langley, Be Her.
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0: Grace Abrams e também Skank.
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0: Conexão de volta. E se você curte Catsy, atenção, as meninas de Los Angeles estão de volta e com tudo, apresentando Animal, single que acaba de virar videoclipe com a participação especialíssima da estrela Demi Moore. Outro detalhe que não pode passar batido é que Animal leva o toque de Midas de Ed Sheeran, um dos coautores da faixa. E ainda na esteira dos melhores lançamentos da semana, você já pode conferir o mini doc Entranced, que traz imagens e bastidores de Reality Always, o primeiro álbum de inéditas dos Stokes em 6 anos. Para conferir, é só acessar o canal oficial da banda Nova Iorquina no YouTube. Para saber mais, siga a Pan nas redes sociais.

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0: Não saia daí, daqui a pouco tem muito mais aqui na número 1 do Brasil.
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passageiros. Aperta os cintos aí. Deixa aberto não. Se segura, a gente vai começar esse rolê bem legal. Quer lembrar o que tava tocando aqui na Jovem Pan? Desde os anos 70 até os anos 2000. É, meus queridos, dos anos 2000 pra cá, quase 30 anos já se passaram. Vamos abrindo com Information Society, What's On Your Mind e muito mais. Você ainda vai curtir por aqui. Som do CEO, Inaxis, Shania Twain e muito mais.

0: clássicos da Pan com Dire Straits, Sultans of Swing, aqui na Jovem Pan, a número 1 do Brasil. Logo mais você vai curtir uma atrás da outra, mas também vou tocar agora a música que foi lançada no mês de março de 1985, você ouviu muito por aqui. Música que se destaca aí por uma melodia leve, fez parte do aclamado álbum Songs from the Big Chair, dos caras do Tears for Fears com Everybody Wants to Rule the World, que você ouve agora aqui na Jovem Pan.
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13: Quatro e 4:59. Olá, bom dia para você. Hoje é terça-feira, 28 de julho de 2026. Seja bem-vindo, bem-vinda aqui à programação da Jovem Pan. Este é o Jornal da Manhã. Hora da gente conferir aqui os assuntos mais importantes da edição de hoje. Brasil formaliza queixa na Organização Mundial do Comércio contra o tarifaço de Donald Trump. O governo diz que medidas são injustificadas e questiona obrigações dos Estados Unidos. Ministro Cássio Nunes Marques será o relator no TSE de ação do PT, que aponta propaganda antecipada e uso irregular de inteligência artificial por Flávio Bolsonaro com vídeo do ex-presidente em convenção. Lula ironiza Javier Milei ao ser questionado sobre críticas feitas contra ele pelo presidente da Argentina durante a convenção do PL em São Paulo e pergunta: quem é esse cara? Trump pede à Suprema Corte autorização para restringir votos pelos Correios antes das eleições de meio de mandato. Em decreto, o republicano cria lista de eleitores após, aliás, aptos a votar e exige comprovação de cidadania americana. Keiko assume hoje a presidência do Peru com Javier Milei como convidado. A filha de Alberto Fujimori foi eleita na quarta candidatura, depois de vencer o esquerdista Roberto Sanches por pequena margem de votos. Incêndios florestais seguem fora de controle na França e Espanha. Os bombeiros correm contra o tempo para extinguir as chamas antes da chegada de uma nova onda de calor. 5 em ponto, a edição de hoje do Jornal da Manhã começa destacando que o governo brasileiro tenta esfriar a crise com a Argentina. Todos os detalhes desse imbróglio todo você tem agora na reportagem de André Anelli.
1: A segunda-feira foi de reações contra críticas de Milei a Lula no fim de semana, quando o argentino chamou o brasileiro de lixo socialista e presidiário durante a convenção de Flávio Bolsonaro. Em entrevista à Rádio Jornal de Pernambuco, o ministro da Fazenda, Dário Durigan, chamou Milei de palhaço e afirmou que o Brasil está melhor economicamente do que a Argentina. Nas redes sociais, o ministro da Secretaria-Geral da Presidência, Guilherme Boulos, classificou Milei como uma caricatura patética e um puxa-saco de Donald Trump. O presidente Lula foi abordado por jornalistas e perguntado sobre as críticas recebidas do presidente argentino, mas desconversou.
5: Ele agora não trabalha mais comigo, ele agora é de você.
14: Presidente, tudo bem, presidente? Fala rapidinho com a gente.
5: Como é que você vê a história do Milei?
14: Eu?
5: Quem é esse cara?
1: A troca de insultos ganhou contornos diplomáticos. O ministro das Relações Exteriores, Mauro Vieira, cobrou explicações do embaixador da Argentina aqui no Brasil, Daniel Raimundi, a respeito das declarações ofensivas do presidente Javier contra Lula no fim de semana. Segundo o Ministério das Relações Exteriores, não há precedentes de um presidente estrangeiro que, em território nacional, dispare agressões e ofensas ao chefe de Estado, às instituições democráticas, inclusive ao Poder Judiciário e ao povo brasileiro. O Itamaraty classificou como lamentável que esse episódio envolva o presidente de um país com quem o Brasil mantém 203 anos de amizade e cooperação e que tem no Brasil o principal sócio comercial. No mesmo dia em que o embaixador da Argentina foi convocado a prestar esclarecimentos, o embaixador do Brasil em Buenos Aires, Julio Bitelli, também foi convocado com o mesmo propósito e já chegou aqui ao Brasil. Ele deve se reunir com representantes do Itamaraty até quarta-feira. Em julho de 2024, o embaixador Bitelli também deu explicações ao Itamaraty sobre a relação com o governo Milei, mas agora a medida adotada representa um sinal mais firme do Brasil com relação ao país vizinho. Mesmo com a sinalização de insatisfação do Brasil, Milei republicou nada menos do que 5 posts com críticas a Lula. Os posts criticam a atuação de Lula nas eleições presidenciais da Argentina em 2023. Usuários da internet afirmam que o presidente brasileiro supostamente tentou interferir no pleito para alavancar a campanha do então candidato Sérgio Massa, derrotado por Milei. As publicações também relembram a visita de Lula à ex-presidente Cristina Kirchner, opositora de Milei, que está em prisão domiciliar após condenação por corrupção. As comparações levam em conta justamente a proibição de Milei de visitar Jair Bolsonaro, igualmente em prisão domiciliar. Em entrevista a uma rádio argentina, Milei também acusou sem provas o Brasil de financiar uma campanha contra a Argentina durante a Copa do Mundo.
15: Sabe quem pôs mais plata nesta campanha anti-Argentina? O governo de Brasil. O 25% dos recursos saiu do governo de Brasil. Então depois vêm a falar de interferência, que además jugaba um rol muito ativo na campanha de 2023. Ou você se olvida que os assessores de Massa eram um grupo de brasileiros,
16: sí,
15: que
16: claro,
15: mandou Lula.
16: Sí,
15: vamos.
16: Sí, sí, assessores de Lula.
15: E de que jugou ativamente na campanha. E además, eu les comento algo. Yo quise ir a ver a mi amigo Jair Bolsonaro, no me dejaron. Acá, sin embargo, digamos, el ex presidiario, digamos, vino a saludar a Larrea, ¿no?
1: Segundo o jornal La Nación, a Casa Rosada não pretende apresentar nenhum pedido de desculpas pelas falas do presidente argentino. De Brasília, André Anelli.
17: E durante o programa Direto ao Ponto aqui da Jovem Pan, o economista e diplomata Marcos Troirro repercutiu as declarações de Javier Milei contra o Brasil e criticou o governo brasileiro em relação ao tarifaço imposto pelos Estados Unidos. A reportagem é de Pedro Trito.
18: A declaração de Javier Milei, criticando fortemente as autoridades brasileiras, continua com grande repercussão. Durante o Direto ao Ponto da Jovem Pan, o economista e diplomata Marcos Troirro acredita que o discurso também tem a ver com o processo eleitoral argentino de 2023, em que o presidente Lula apoiou Sérgio Massa, candidato derrotado pelo atual mandatário argentino na ocasião.
19: Claramente, o governo brasileiro, o presidente brasileiro manifestou apoio a um dos candidatos que não era o presidente Milei, fez uma série de críticas abertas, né, ao ideário político-econômico do presidente Milei. Eu suponho, né, que o presidente Milei tenha para si a ideia de que ele está sendo tratado de uma maneira diferente do que seu antecessor foi quando visitou o ex-presidente, o atual presidente da República do Brasil, quando esse se encontrava em prisão. Eu acho que essas são as razões pelas quais você teve esse pronunciamento do presidente Milei.
18: Troirro deixou claro que sempre defende a civilidade entre os países. Por isso, acredita que as desavenças não cresçam, pois os dois lados têm a perder.
19: Há um grande fluxo de investimento estrangeiro direto, mas é uma coisa também que nos interessa muito. Por exemplo, a principal fonte de turistas, né, para o Brasil, né, é a Argentina. Você sabe que no meio dessa nova revolução tecnológica, praticamente todas as indústrias são afetadas no sentido de que elas têm menos postos de trabalho com mais inputs tecnológicos, com exceção do turismo. É alguma coisa muito importante para nós. Eu acho que é um trânsito de mão dupla. Eu acho que eu torço, né, para que de lado a lado a gente possa estar numa situação mais equilibrada, porque o que interessa realmente são os grandes projetos transformadores, tanto para o Brasil como para a Argentina.
18: Já sobre a relação entre Brasil e Estados Unidos, o diplomata minimizou sobre uma possível interferência nas eleições brasileiras. Além disso, criticou a postura do governo nas negociações com os americanos em relação ao tarifaço de Donald Trump.
19: Eu não consigo pensar em ninguém, né, que tenha contribuído mais estrategicamente para que a relação comercial entre os Estados Unidos e o Brasil não avançasse do que o Lula e o PT. Não tem ninguém. Minaram a ALCA, tá certo? Minaram completamente as negociações. Aliás, é curioso que na época das negociações de livre comércio do nosso hemisfério, no início dos anos 2000, você tinha partes do governo brasileiro, como era o caso do Ministério de Indústria e Comércio, debaixo do presidente, do ministro Furlan, ou o ministro da Agricultura, né? Ministério da Agricultura, à época ocupado pelo Roberto Rodrigues, que eram a favor das negociações. O Brasil teria sido outro. Os Estados Unidos teriam sido outro. Aliás, as Américas teriam sido outras se nós tivéssemos algum tipo de integração, livre comércio maior daquilo que nós temos hoje.
18: Para Troirro, o governo brasileiro não deve usar a lei de reciprocidade.
19: Eu acho que o Brasil não deve usar. Como eu mencionei anteriormente, eu entendo as razões pelas quais o governo americano acha que tarifas são uma solução para o problema deles. Eu acho que não é. E seguramente, para o nosso, para os nossos problemas econômicos, ter mais tarifas sobre importações não é uma solução. Isso equivale, por exemplo, né, sabe quando, vamos imaginar que você tem dois irmãos, né, que dormem em dois quartos diferentes e tem uma parede que os separa. Aí um irmão está aqui, outro irmão está aqui, esse irmão começa a bater com a cabeça na parede. E esse som que está fazendo no outro quarto, né, por conta de bater a cabeça na parede, é algo que incomoda o sujeito que está nesse quarto. Aí o que ele faz? Ele vai bater a cabeça na parede também para criar um efeito semelhante no outro? Não faz sentido. O Brasil já é um dos países mais protegidos do mundo, mais protecionistas do mundo.
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17: O Partido Novo confirmou Romeu Zema como candidato à presidência da República. Durante o discurso, o ex-governador de Minas Gerais criticou o atual governo e também o Supremo Tribunal Federal. Apesar do anúncio, o vice da chapa ainda não foi definido. Quem conta mais pra gente é o repórter Marco Viana.
20: Durante o discurso e a entrevista, Zema destacou a trajetória no setor privado e a experiência à frente do governo de Minas Gerais como principais credenciais para a disputa pelo Palácio do Planalto.
0: Nós precisamos de um presidente que não tenha o rabo preso, porque todos tiveram. Tinha filho envolvido, tinha parente envolvido, tinha gente do partido envolvido e cederam à pressão para poder acobertar os erros, os crimes. Eu não vou ter esse problema, não.
20: Como já era esperado, o Novo ainda não definiu quem será o candidato ou candidata a vice na chapa de Romeu Zema. Segundo a direção do partido, a decisão ficará a cargo do Diretório Nacional, que mantém conversas com outras legendas e também avalia a possibilidade de uma chapa pura. A definição deve ocorrer até o dia 5 de agosto. Questionado sobre a composição da chapa, Zema afirmou que o principal requisito será ter uma pessoa com ficha limpa. O governador também confirmou conversas com o ex-presidente do STF, Joaquim Barbosa, mas afirmou que ainda não há uma definição.
0: Uma coisa nós teremos como pré-requisito: uma pessoa com a ficha limpa, para que nós possamos levar adiante essa nossa proposta de nunca nos calarmos, cedermos a qualquer pressão. Há diversas conversas em andamento, nesse momento, com pessoas de fora, talvez uma chapa pura seja uma opção também, e o Diretório Nacional está analisando e vai estar considerando as opiniões de todos para fazermos o melhor.
20: Zema também fez duras críticas ao Supremo Tribunal Federal. O candidato afirmou que a corte passou a extrapolar suas funções e defendeu mudanças no funcionamento do judiciário. Entre as propostas apresentadas estão mandato de 15 anos para ministros do STF, idade mínima de 60 anos para nomeação e o fim das decisões monocráticas em temas de grande impacto nacional. O governador mineiro também voltou a criticar o presidente Lula e o Partido dos Trabalhadores. Zema afirmou que pretende apresentar uma alternativa ao atual cenário de polarização política.
0: Ninguém aguenta mais 4 anos de Lula e de PT. Ninguém. No passado foi mensalão, petrolão, mala de dinheiro, lava-jato e agora nós estamos aí. Banco Master, desconto dos velhinhos. E um governo que não tem plano de futuro, um governo que só pensa em eleição. Nada além disso.
20: Sobre os atos de 8 de janeiro, Zema defendeu que os envolvidos tenham direito a julgamentos imparciais. O candidato afirmou que o Brasil precisa superar o episódio e olhar para o futuro. Na área da segurança pública, uma das principais bandeiras apresentadas durante a coletiva, Zema prometeu endurecer o combate ao crime organizado. Entre as propostas estão o enquadramento de facções criminosas como organizações terroristas, a construção de presídios de segurança máxima para líderes dessas organizações e mudanças na legislação penal.
0: Vamos construir um super presídio, de preferência num lugar remoto no meio da Amazônia, para onde todos esses líderes vão ser encaminhados e vão mofar por pelo menos 25 anos.
20: Na economia, Romeu Zema reafirmou a defesa de uma ampla agenda de privatizações e redução do tamanho do Estado. O candidato também disse que pretende promover uma reforma administrativa caso seja eleito presidente.
0: Sou um grande advogado e vou patrocinar uma reforma administrativa que o Brasil já deveria ter feito há 10, 15 anos atrás e parece que ninguém tem coragem. E um detalhe importante: eu não tenho medo de medida impopular, não. Eleito presidente, eu quero é fazer mudança, mais do que pensar em reeleição. Eu quero é voltar para minha casa com a missão cumprida. E não falar, fiquei lá 8 anos vivendo como imperador e não mudei nada. Em Minas Gerais eu mudei muita coisa, vendemos 118 empresas. Só ficou faltando a Companhia Energética de Minas Gerais, a CEMIG. O resto, vendemos.
20: Segundo Zema, o objetivo é repetir no governo federal medidas adotadas durante a sua gestão em Minas Gerais.
2: Agora 5h15, a corrida presidencial e as mudanças nas regras para a divulgação das pesquisas eleitorais foram tema de um debate promovido pelo LIDE. A reportagem é de Daniel Lian.
21: Em uma eleição tão polarizada e marcada por altos índices de rejeição dos principais candidatos, a batalha segue aberta e a diferença de votos tende a ser pequena. Por esses fatores, o presidente de honra da Associação Brasileira de Pesquisadores Eleitorais, Antônio Lavareda, indica que as pesquisas não devem ser interpretadas como previsões definitivas e prega cautela.
22: Nas nove eleições que tivemos presidenciar na nova república, em cinco delas, entre julho, exatamente o mês que nós estamos hoje, equivalente, e o dia das eleições, houve alteração significativa na ordem de colocação dos competidores. Repito, em cinco delas.
21: Andrei Roman, CEO da Atlas Intel, enxerga pouca chance da eleição presidencial ser definida no primeiro turno.
23: Dificilmente uma eleição que pode se decidir no primeiro turno. Para isso acontecer, a gente teria que ver uma aprovação do Lula acima de 50%. Não me parece que, por mais que ele está recuperando aos poucos, isso vai acontecer. Existe uma unificação do campo de esquerda efetivamente na figura do Lula, então estruturalmente teríamos uma chance maior disso acontecer se o desgaste deste governo de alguma forma pudesse ser suavizado ao longo da campanha eleitoral.
21: Com um expressivo número de eleitores indecisos, cada voto será disputado acirradamente até o dia da eleição. Debates e sabatinas podem ser decisivos para a escolha e definição de um nome. O ex-governador de São Paulo, João Dória, lamenta a polarização e ressalta a importância do comparecimento dos candidatos.
24: Temos 40% do eleitorado brasileiro ainda sem uma decisão final em quem vai votar. Portanto, os debates terão sim um fator de influência grande. E quem não for ao debate, quem covardemente fugir ao debate, será flagrantemente prejudicado.
21: A diretora do Instituto Datafolha, Luciana Chong, enumera alguns grupos que têm potencial de decidir a corrida eleitoral.
25: Três segmentos: mulheres, 60+ e os não alinhados, né? Acho que é importante a partir de agora observar como o comportamento desses grupos e de outros também, porque a eleição, né, como a gente está vendo, uma eleição polarizada, vai ser decidida por grupos pequenos, né?
21: A modificação da forma como são feitas as sondagens eleitorais também entrou na pauta. De acordo com o Tribunal Superior Eleitoral, os institutos teriam que detalhar o local das entrevistas e o perfil dos eleitores entrevistados a fim de ampliar a transparência. O presidente da Paraná Pesquisas, Murilo Hidalgo, classificou como perigosa a proposta.
26: É uma coisa perigosa, mas ao mesmo tempo é uma decisão da justiça. Se implementar, tem que cumprir, não tem muito o que fazer. Mas eu acredito que para essa eleição vai ser muito difícil qualquer coisa vingar, certo? Inclusive nós já estamos no meio do jogo, né? O jogo já começou.
21: O presidente do TSE, ministro Cássio Nunes Marques, afirma que o objetivo das novas regras é aperfeiçoar os registros das pesquisas.
2: O MDB definiu a estratégia para as eleições deste ano. Em convenção nacional, o partido decidiu liberar os diretórios estaduais para formar alianças em disputas por governos estaduais, Senado e legislativos. Os detalhes na reportagem da Beatriz Souza.
27: O partido Movimento Democrático Brasileiro decidiu optar pela neutralidade na eleição presidencial e não irá apoiar nenhum dos candidatos à presidência da República. O MDB também liberou os diretórios estaduais para a formação de alianças estaduais com foco na eleição de governadores, senadores, deputados federais e deputados estaduais. Em nota, o partido informou que não firmará coligações formais no plano nacional, focando o fortalecimento das bases estaduais, para garantir resultados positivos em todo o país. Lula deve ter o apoio do MDB em diversos estados do Nordeste e do Norte, como Bahia, Pará, Ceará, Pernambuco, Alagoas e Amazonas. Mas o partido também tem ligação com a oposição do governo. O próprio presidente nacional da sigla, Baleia Rossi, é aliado aliado do governador de São Paulo, Tarcísio de Freitas. O MDB segue o mesmo caminho que a Federação União Brasil e PP, que já haviam sinalizado neutralidade na corrida ao Palácio do Planalto. O republicano

0: estratégia dos partidos de centro é priorizar as disputas estaduais e ampliar a presença aqui no Congresso Nacional. Com bancadas maiores na Câmara e no Senado, as legendas fortalecem o poder de articulação e de negociação, independentemente de quem vencer a eleição presidencial.
1: Jornal da Manhã, são 5:21.
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0: Jornal da Manhã, agora são 5h24. E já está decidido quem será o relator da ação do PT contra o PL e o candidato Flávio Bolsonaro por suposta propaganda antecipada e uso irregular da inteligência artificial. Os detalhes na reportagem da Janaína Camelo.
1: O presidente do TSE, ministro Cássio Nunes Marques, é quem vai decidir se o PL e Flávio Bolsonaro violaram regras da Justiça Eleitoral ao exibir um vídeo com inteligência artificial simulando um pronunciamento de Jair Bolsonaro. O conteúdo foi divulgado durante a convenção do PL no último sábado, que oficializou a candidatura de Flávio Bolsonaro à presidência da República. O ex-presidente foi condenado a mais de 27 anos de prisão por tentativa de golpe de Estado e cumpre a pena em domiciliar.
2: Vem com fé. O Brasil tem futuro e o futuro é Flávio Bolsonaro, presidente.
1: No domingo, a Federação Brasil Esperança, que inclui o PT, PCdoB e Partido Verde, acionaram o TSE, acusando o PL Flávio de propaganda eleitoral antecipada e de uso irregular de inteligência artificial. O STF também foi acionado, com a alegação de que o vídeo teria descumprido medidas cautelares impostas a Jair Bolsonaro na domiciliar.
3: O ministro Cássio Nunes Marques foi escolhido por sorteio.

0: bloqueio, o relator da ação do PT na Justiça Eleitoral contra Flávio Bolsonaro. E essa é mais uma das ações que caem nas mãos de Nunes Marques, porque é o ministro quem também vai decidir se Flávio Bolsonaro cometeu crime eleitoral ao fazer declarações ofensivas contra as urnas eletrônicas em discurso público na semana passada.
1: Na nova ação no TSE, a Federação Brasil Esperança alega que no vídeo com o IA, a reprodução de Jair Bolsonaro faz pedido explícito de votos para Flávio, numa tentativa de transferir o capital político do ex-presidente para o filho, o que não seria permitido, já que a propaganda eleitoral só começa a partir do dia 16 de agosto. Diz também que viola as regras do TSE sobre o uso de inteligência artificial, porque, segundo a ação, o vídeo se trata de uma deepfake, tecnologia que modifica imagens ou áudios para falsificar rostos e vozes de uma pessoa real. Neste ano, o TSE proibiu o uso de deepfake durante todo o período eleitoral que possa prejudicar ou favorecer um candidato, mas permitiu o uso de IA em conteúdos de campanha, desde que o partido ou o candidato informe explicitamente que o conteúdo é modificado.
2: O debate eleitoral de 2026 começa a incorporar um tema que ganhou um espaço pouco visto em outras disputas, que é a política internacional. A relação com países vizinhos e a crise envolvendo a Argentina entram no radar dos candidatos. E a Dora Kramer analisa esse novo cenário.
3: Numa campanha eleitoral que ainda não produziu novidades da disputa pela presidência da República, o fato inédito é o espaço ocupado por questões internacionais. Eu não me lembro de da redemocratização para cá, as questões internacionais terem tomado o espaço que estão tomando nessa campanha. A maior delas, a maior questão, é com os Estados Unidos, por causa das tarifas, da classificação das facções criminosos como terroristas e até da negativa de vistos para funcionários do governo americano sob a suspeita de que eles, na verdade, vêm aqui para fazer algum tipo de interferência nas eleições. Mas a questão da vez agora é com a Argentina, e essa tem um grau de gravidade mais acentuado. Bom, primeiro porque a Argentina é nosso vizinho, nosso terceiro parceiro comercial, o maior parceiro no Mercosul, essa confusão de agora envolve a troca de insultos, imagina, ofensas, palavrões entre autoridades e gestos que na diplomacia significam, no mínimo, um afastamento entre dois governos. A pergunta que surge é sobre o ganho político que isso rende ou renderia para governo ou para oposição. É como essa briga não tem nada a ver com as necessidades e as preocupações da população, preocupações reais, o mais provável é que isso não seja bem visto pelo eleitorado e que, portanto, do ponto de vista da conquista de votos, acabe sendo uma perda de tempo.
2: O ex-ministro das Relações Exteriores do Brasil, Aloísio Nunes, falou sobre a tensão na relação entre Brasil e Argentina durante entrevista ao programa 3 em 1. Nunes criticou o presidente da Argentina, Javier Milei, por participar da convenção dos partidos que apoiam a candidatura de Flávio Bolsonaro à presidência da República. E afirmou que ele mais prejudicou o filho 01 de Bolsonaro do que ajudou. O ex-ministro também falou que Lula deveria ignorar os ataques do argentino a quem chamou de rufião e doido. Vamos acompanhar agora um trecho dessa declaração.
4: Eu acho que a melhor maneira é de alguma maneira, onde for possível, ignorar esse tipo de ataque pessoal, né? Eu acho que o presidente não deve responder a Javier Milei. Javier Milei é um bufão. Não interessa ao presidente da República do Brasil polemizar com ele. E a melhor coisa que você tem quando você tem um doido desse é ignorar.
2: Os nomes que estão na disputa para o governo de Mato Grosso começam a ser homologados nesta semana. A reportagem é do João Roberto Martins.
5: O Partido Missão foi o primeiro a realizar a convenção em Mato Grosso. A legenda oficializou o então publicitário Rafael Milas como candidato ao governo e o empresário Thales Sartorello como vice. O candidato à presidência da República pelo Missão, Renan Santos, participou da convenção em Cuiabá, reforçando a intenção da legenda de construir palanques próprios no estado. O Partido Liberal deu início na última quarta-feira com o primeiro passo para consolidar sua candidatura ao governo do estado. Wellington Fagundes entra formalmente na disputa, tendo José Medeiros como candidato ao Senado e o empresário Odílio Balbinotti como o primeiro suplente. O candidato a vice-governador e o segundo suplente de Medeiros não foram definidos. A ata de convenção deverá permanecer aberta até o fim do prazo legal para permitir novas composições.
6: Olha, sempre estivemos juntos. Primeiro, somos de Rondonópolis. Agora, divergências de momento partidário é comum. A gente discute, a gente concorre, mas nós nos respeitamos. Por isso eu tenho facilidade, eu nunca xinguei o Medeiros. Ele nunca me xingou. Ele divergiu de mim, eu divergi dele. Mas nunca teve uma agressão dos dois. Então, vamos fazer uma campanha da maior tranquila. Tanto é que eu convidei o Medeiros para vir pro PL. Eu convidei o Odílio para vir pro PL para ser pré-candidato a governador.
5: O PSD deverá confirmar a médica Natasha Slecharenko como candidata ao governo de Mato Grosso. A chapa reúne um conjunto de partidos e deverá servir de palanque estadual à campanha de reeleição do presidente Luiz Inácio Lula da Silva. No Senado, o grupo trabalha com as candidaturas do então senador Carlos Fávaro, do PSD, e o ex-governador de Mato Grosso, Pedro Tax, do PSB. Já o governador Otaviano Piveta deverá ter sua candidatura à reeleição oficializada pelo Republicanos em 4 de agosto. Até lá, trabalha para formar um arco de alianças que reúne partidos vinculados à atual grupo governista. A Federação PSDB Cidadania já declarou apoio ao governador. Ainda há incertezas sobre 3 possíveis candidaturas. O do empresário Marcelo Maluf, do Partido Novo, que pode desistir da disputa caso o partido firme uma aliança com o PL e o indique para compor a chapa como vice-governador. Já Alex Pucinelli, do Democrata, ainda não definiu se disputará o governo. Já a terceira indefinição envolve o senador Jaime Campos, do União Brasil, que enfrenta uma disputa interna pela indicação da legenda. O quadro que vai se formando até o momento não é definitivo e até o dia 5 de agosto, quando encerra as convenções partidárias, ainda pode acontecer bastante coisa. De Cuiabá, João Roberto Martins.
2: 5:33, seguimos aqui com o Jornal da Manhã da Jovem Pan, atualizando você dos principais temas do Brasil e do mundo nesta terça-feira. A Fundação Oswaldo Cruz concedeu o título de Doutor Honoris Causa ao diretor-geral da Organização Mundial da Saúde, Tedros Adhanom. Do Rio de Janeiro, quem tem os detalhes pra gente é o Rodrigo Viga.
7: Uma possibilidade baixa ou até mesmo muito baixa de um surto de ebola no Congo extrapolar as fronteiras do país africano e se transformar numa epidemia ou em uma pandemia. Foi o que disse nessa segunda-feira, aqui no Rio de Janeiro, o diretor-geral da OMS, a Organização Mundial da Saúde, Tedros Adhanom. Segundo ele, essa doença, muito típica de países africanos, já é conhecida há anos, há décadas, e por enquanto está muito circunscrita, concentrada em uma determinada região do Congo. Já são mais de 1.000 mortes, cerca de 2.500 a 3.000 casos, com tendência de crescimento. O risco maior, segundo Tedros Adhanom, é para países vizinhos do Congo, mas para o resto do mundo, essa ameaça é baixa ou até mesmo muito baixa.
8: The risk to the rest of the world is low.
9: O risco para o restante do mundo ainda é baixo. Como vocês sabem, desde que o ebola foi descoberto em 1976, já se passaram 50 anos. Houve 30 casos que saíram das áreas afetadas pelo vírus. 30 casos em 50 anos. Isso ocorre porque o ebola é transmitido por meio de um contato intenso. Não é transmitido pelo ar, como a Covid. E não esperamos que isso se torne uma pandemia, dada a própria natureza da doença. Portanto, globalmente, o risco é baixo, mas o risco na região vizinha é alta. Houve alguns casos que chegaram a Uganda, mas o país está lidando com a situação e está sob controle. Assim, agora estamos concentrados na República Democrática do Congo, especialmente na parte oriental do país. Todos os parceiros, sob a liderança do governo, estão fazendo o possível e continuaremos a estruturar nossa resposta.
7: Sobre a autorização de Israel para que 200 agentes de forças de segurança de vários países possam entrar na faixa de Gaza, uma região bastante castigada e abalada pelos conflitos dos últimos meses e anos. Tedros Adhanom disse que inicialmente não tinha muitos detalhes dessa operação, mas em sua avaliação, diálogo, conversa e acordo é a melhor solução para se tentar recuperar a faixa de Gaza e também os estragos provocados à população palestina.
8: But on the health condition in the Gaza Strip.
9: Quanto à situação de saúde na faixa de Gaza, o cenário continua muito grave, pois a maioria das instalações de saúde foi destruída. O número de hospitais em funcionamento é reduzido. A maior parte foi destruída ou opera em capacidade limitada. E devido à destruição da infraestrutura, a propagação de doenças também está afetando as comunidades. Além disso, a ajuda alimentar ainda não está chegando como se espera, especialmente após o cessar-fogo. Esperávamos uma maior acesso à ajuda humanitária em termos de alimentos, mas isso não está acontecendo. É claro que houve alguma melhora, mas não o suficiente. E a desnutrição afeta a saúde, como você sabe. Persistem também os problemas de acesso. Pedimos acesso total, a mobilização de todo o apoio necessário, que o cessar-fogo seja respeitado e que os trabalhos de reabilitação também tenham início.
8: And for rehabilitation also to start.
7: Tedros Adhanom foi homenageado nesta segunda-feira aqui na Fundação João do Cruz. Recebeu o título de doutor honoris causa, que já foi concedido a várias personalidades brasileiras, dentre elas o presidente da República, Luiz Inácio Lula da Silva, que foi definido pelo diretor-geral do OMS como um defensor da saúde e também da cooperação internacional. Do Rio, Rodrigo Viega.
2: As convenções partidárias seguem movimentando o cenário político no Rio Grande do Sul. Além da definição dos candidatos ao governo do estado, os partidos oficializam também os nomes que disputarão as duas vagas em jogo para o Senado. Vamos até Porto Alegre, porque quem tem informações para a gente é o Matheus Fraga.
10: Em meio às convenções eleitorais que precedem o início da corrida eleitoral no Rio Grande do Sul, são definidos, além dos candidatos ao governo do estado, as vagas das candidaturas ao Senado Federal. Em uma eleição na qual são duas as vagas ao Senado, os partidos apostam em nomes fortes e conhecidos do público para as cadeiras que serão deixadas ao final do atual mandato. A convenção do Partido Liberal, que sacramentou a candidatura de Luciano Zucco ao governo, também definiu na última quarta-feira a candidatura do deputado federal Ubiratan Sanderson, do PL, a uma das vagas ao Senado. Sanderson é policial federal e está em seu segundo mandato na Câmara dos Deputados. A outra vaga da coligação será ocupada pelo Partido Novo, que em convenção realizada no último sábado em Porto Alegre e que contou com a participação do candidato à presidência Romeu Zema, definiu o nome do deputado federal Marcel Van Hatten ao pleito. Van Hatten é jornalista e também está em seu segundo mandato na Câmara. Ambos têm a missão de, ao menos, sucederem a cadeira hoje ocupada pelo senador Luiz Carlos Reis, que deixa o Senado ao final do mandato e que representa o campo da direita. Já a esquerda aposta em dois nomes conhecidos para as vagas. A coligação da chapa de Juliana Brizola definiu o nome de Paulo Pimenta, do PT, ao Senado. O jornalista, que está em seu sexto mandato na Câmara, foi ministro-chefe da comunicação social da Presidência da República e ministro extraordinário de apoio à reconstrução do Rio Grande do Sul ao longo do terceiro mandato do presidente Lula. A outra vaga da chapa será de Manuela Dávila, pelo PSOL. Manuela foi deputada federal por dois mandatos, deputada estadual e três vezes candidata à Prefeitura de Porto Alegre e uma vez à vice-presidência, na chapa de Fernando Haddad, em 2018. Ambos têm a missão de manterem a cadeira hoje ocupada por Paulo Paim, do PT, que deixa o Senado no final do mandato. A coligação do candidato ao governo Gabriel Souza, formada por MDB e PSD, terá dois candidatos de centro ao Senado. O ex-governador do Rio Grande do Sul, Germano Rigotto, volta à vida pública após alguns anos e é postulante ao cargo. Governador entre 2013 e 2007, Rigotto já foi deputado estadual, deputado federal e candidato a vice-presidente em 2018, na chapa de Henrique Meirelles. O outro candidato será o deputado estadual Frederico Antunes, pelo PSD. Frederico está em seu sétimo mandato na Assembleia Legislativa e é engenheiro agrônomo. Antes filiado ao PP, que irá apoiar a coligação de Zuco, decidiu migrar para o projeto político do partido de Gilberto Kassab, após receber a oportunidade da candidatura ao Senado. As convenções dos partidos da coligação estão marcadas para o próximo final de semana. E a coligação da Federação PSDB Cidadania, da chapa de Marcelo Maranata, definiu os nomes de Milton Cardoso e de Renato Jaguarão ao Senado. Milton é jornalista e trabalhou em diversos veículos de comunicação do estado. Já Renato é cantor musical, pós-graduado em gestão pública e trabalhou como assessor parlamentar. A eleição para o Senado deste ano é uma das mais importantes dos últimos pleitos. Além da renovação de 2/3 da casa, há pautas importantes que precisam de apoio de maioria da casa para avançarem, como PECs e até mesmo pedidos de impeachment de ministros do Supremo Tribunal Federal. De Porto Alegre, Matheus Fraga.
2: O PL realizou a convenção mineira do partido em Belo Horizonte nesta segunda-feira, mas ainda buscando bater o martelo sobre o candidato no estado. A legenda ainda sonha com o senador Cleitinho como candidato ao governo do estado. Acompanhe na reportagem de André Santos.
11: A convenção do PL em Minas Gerais teve plenário cheio e uma certeza: a indefinição. À espera da decisão do senador Cleitinho Azevedo do Republicanos sobre disputar ou não o governo mineiro, o partido deixou para depois a definição de qual será o caminho a seguir nas eleições de outubro. 3 opções estão sobre a mesa dos liberais em Minas. A predileta é ter Cleitinho como candidato, podendo indicar o vice. A segunda é apoiar o ex-secretário de governo do estado, Marcelo Aro, fechando aliança com a federação formada por União Brasil e Progressistas. E a terceira é lançar candidatura própria ao governo mineiro. Segundo o presidente estadual do PL em Minas, deputado federal Zé Vitor, ainda é preciso algumas conversas para bater o martelo.
12: Nós temos um acordo selado com o senador Cleitinho, que se dispôs a ser o nosso governador. Isso será confirmado nos próximos dias, caso isso não aconteça, dentro desse grupo, que deve envolver PL, PP, União, Republicanos, PRD, Solidariedade, Possibilidades, né? Podemos, assim, um time enorme de partidos que a gente cita com certeza no futuro, porque depende dos acordos finais, mas a gente deve aí agremiar vários partidos para então concluir essas negociações e lançar o melhor nome possível que esteja alinhado com esse projeto nacional.
11: Segundo Eduardo Azevedo, irmão de Cleitinho e um dos nomes do PL que vai disputar a reeleição a uma cadeira na Assembleia Mineira, o senador já decidiu ser candidato ao governo mineiro e quer ter o apoio de Flávio Bolsonaro na corrida.
13: Sim, ele já deu essa declaração várias vezes, até mesmo no Senado. Ele tem uma relação muito boa com o Flávio no Senado e ele vai ser assim o candidato do Flávio aqui em Minas Gerais. O que foi definido hoje no PL na reunião do partido antes da convenção é que o PL vai esperar assim o posicionamento do Cleitinho, porque a primeira opção do PL é caminhar com o Cleitinho.
11: Se em relação ao governo estadual ainda existe indefinição, o PL já bateu martelo em relação a outras candidaturas. Terá Domingos Sávio como candidato ao Senado Federal e um total de 53 candidatos a deputado federal e outros 73 para a Assembleia Legislativa de Minas Gerais.
2: Agora a gente muda de assunto. Portugal quer ser a porta de entrada do acordo Mercosul e União Europeia, sobretudo as empresas brasileiras. Os detalhes na reportagem aqui do Marcelo Matos.
14: O acordo Mercosul e União Europeia abre espaço para micros, pequenas e médias empresas brasileiras, avalia Bruno Albuquerque, advogado que atua no Brasil e em Portugal.
15: De tecnologia de informação, isso envolve tanto sistemas de tecnologia de informação, softwares, digitalização. Vou dar um exemplo, Marcelo, parece até um pouco bizarro o exemplo que eu vou dar, mas aqui na Europa ainda se usa muito fax para comunicação. A última vez que eu usei fax, eu era estagiário no escritório de advocacia em 2008, 2009, que a gente mandava os agravos pelo tribunal por fax, depois mandava o físico. Mas aqui se usa muito. Então, tem vários pontos em que há mercado. Então, tecnologia, softwares, inovação.
14: Portugal pretende ser a porta de entrada às empresas brasileiras neste acordo União Europeia e também o Mercosul.
16: claro que tem todos os laços históricos, idioma, os contratos não precisariam de tradução juramentada, evitaria custos extras e também muitas oportunidades às empresas brasileiras no país.
15: Quem chegar primeiro e quem se estruturar primeiro vai ter acesso a essas cotas. Já vi uma notícia na semana passada que a Argentina quase que pegou a totalidade das cotas da presente desse ano para o mel. Então, quem chega primeiro, pega primeiro. Não existe uma senha. Chegou, pegou. Então, quem está estruturado vai ter acesso mais rápido. Quem está se estruturando, talvez não consiga nesse ano, vai ter de esperar o próximo ano. Mas é importante que se estruture, porque essa oportunidade chegou e ela tem que ser usada.
14: Ele aponta como setores potenciais tecnologia da informação, softwares, energias limpas, marcas próprias em supermercados europeus e demais nichos, peças automotivas, minérios para veículos elétricos.
15: Existe uma gama gigantesca de produtos que acaba por não ser explorado, não tão bem explorado, talvez por medo do empresário de acessar um mercado novo, pode ser isso. Ou talvez porque ainda não buscou uma forma de estruturar isso. É por isso que o associativismo acho que é um ponto importante, justamente para quem é pequeno, para quem é médio, para quem é microempresário, porque o associativismo acaba por trazer uma robustez ao negócio e encurtar esse caminho que, via de regra, as empresas de grande porte já têm facilitado pela sua própria estrutura. Então, eu vejo a possibilidade desse mercado e dessas novas informações, dessas novas tecnologias de informação como uma possibilidade muito viável, até porque a Europa está a investir isso, aliado, por exemplo, à indústria alimentar também, porque a Europa não quer só depender de um único mercado, por exemplo, norte-americano, para esse tipo de produto. E ela tem interesse em diversificar, e o Brasil é o celeiro do mundo.
14: Após a aplicação provisória do acordo em 1º de maio, a implementação definitiva ainda dependerá da conclusão dos trâmites institucionais na União Europeia, incluindo manifestação do Parlamento Europeu, após análise da Corte de Justiça da União Europeia. As preferências comerciais já estão sendo aplicadas pelos dois blocos. Para usufruir das preferências, as empresas precisam verificar os produtos com eliminação imediata das tarifas ou cronogramas graduais de redução, comprovar a origem das mercadorias, adaptar sistemas internos de controle e atender a exigências regulatórias, sanitárias e ambientais da União Europeia. Neste momento, a carne brasileira, inclusive, está com embargo para entrar nos países da União Europeia.
2: 5:48, a gente traz a economia aqui no Jornal da Manhã, porque o boletim Focus do Banco Central voltou a mostrar uma nova redução na expectativa de inflação, isso pela quarta semana seguida, hein? A reportagem é de Rodrigo Viga.
7: Pela quarta semana consecutiva, analistas e especialistas do mercado financeiro ouvidos pelo Boletim Focus do Banco Central reduziram a projeção para a inflação oficial do país nesse ano de 2026. Mas o IPCA, por essas estimativas, está bem longe ainda da meta fixada para 26. Os mais de 100 analistas e especialistas ouvidos pelo Boletim Focus do Banco Central agora estão apostando numa taxa de inflação medida pelo Índice Nacional de Preço ao Consumidor Amplo, IPCA do IBGE, em 5,12%. Até semana passada, essa estimativa era de 5,15%. Apesar de ser a quarta redução seguida, a projeção está bem distante da meta de inflação para esse ano de 2026. O centro da meta é de 3%. A margem de tolerância é de 1,5% para cima ou para baixo. Ou seja, o IPCA no limite poderia chegar a 4,5%. Só que as projeções de momento apontam para 5,12%. Antônio Patrus, da Bossa Nova Invest, analisa aqui na Jovem Pan essa nova redução na perspectiva inflacionária apresentada essa semana pelo Boletim Focus do Banco Central.
17: Conjunto cria um cenário em que tanto empresas quanto investidores precisam ter bastante cautela no crescimento que deve acontecer com eficiência. Crescimento por si só não é mais suficiente. Os investidores estão olhando agora para geração de receita, margem, capacidade de sustentar o negócio a longo prazo, e isso fica muito claro no mercado de investimentos. Com juros altos, os investidores eles têm alternativas bem conservadoras, oferecendo retornos bastante competitivos. Portanto, isso aumenta a exigência sobre ativos de maior risco. E no ecossistema de startups, a consequência é maior seletividade. O capital continua disponível, mas ele está bem mais exigente.
7: Apesar da perspectiva de uma redução da inflação traçada pelo novo boletim Focus do Banco Central, quando se olha para 2027, o mercado reviu pouco para cima a previsão para o IPCA do IBGE. Em vez de 3,78%, 3,80%. Gustavo Sunk, economista-chefe da Suno Research, avalia aqui na Jovem Pan todo esse cenário inflacionário que prevê uma taxa acima da meta, porém um pouco mais baixa na projeção atual, e uma alta do IPCA no ano de 2027.
18: Os riscos seguem no radar, dúvidas em relação ao conflito no Oriente Médio, preço do petróleo e os choques que podem ocorrer de segunda ordem. Além disso, teremos El Niño do final do ano para início do ano que vem, que pode pressionar os preços de alimentos. Preços de serviços seguem pressionados, muito por conta desse mercado de trabalho resiliente. Estimos a atividade econômica, que tende a manter ela acima do seu potencial, que deve retardar o processo de desinflação. Na soma, isso piora as projeções de inflação para 27 e 28.
7: Outros indicadores econômicos importantes, como o câmbio, Selic e também crescimento da economia, ficaram estáveis em relação à semana passada. O mercado segue apostando que o dólar vai chegar ao final do ano valendo R$ 5,20, que a economia brasileira vai crescer abaixo dos 2%, 1,99%, que a taxa Selic ao final de 26 vai estar num patamar de 14%. Do Rio, Rodrigo Viega.
2: E a semana promete ser de atenção redobrada para o mercado financeiro. Indicadores importantes podem influenciar as expectativas para a política monetária no Brasil. A Denise Campos de Toledo analisa.
19: Estamos numa semana de divulgação de indicadores relevantes para as perspectivas de política de juros aqui no Brasil. Não apenas o IPCA 15, a divulgação de dados de mercado de trabalho, CAGED, a PNAD, mas também a decisão de amanhã do Federal Reserve nos Estados Unidos em relação às taxas lá, atualmente entre 3,5% e 3,75% ao ano. Para esta reunião, a aposta dominante do mercado financeiro ainda é de manutenção das taxas, mas o comunicado do Fed será observado com muita atenção para ver se há possibilidade, sim, de alguma elevação nas próximas reuniões, dado o fato de que a inflação nos Estados Unidos continua rodando acima da meta, que lá é de 2%. Tivemos um alívio no que se refere ao petróleo nesta abertura de semana, pela confiança quanto à possibilidade de a diplomacia, de as negociações superarem essa ideia do conflito que vem persistindo na região, atrapalhando não apenas o transporte, a oferta de petróleo, mas também de gás e de outros insumos. Essa trégua teve uma repercussão favorável no mercado financeiro, mas não a ponto de interferir favoravelmente nas perspectivas. Aqui no Brasil, o mercado ainda aposta muito na contenção dos cortes da taxa básica de juros. Se prevê para o final deste ano a Selic em 14%, Selic que atualmente está em 14,25%, vai depender da decisão do Fed dos Estados Unidos, que pode mexer com o fluxo de investimentos, com o comportamento do dólar, depende da evolução futura da inflação e não apenas do comportamento atual, mas de possíveis pressões relacionadas a gastos do governo, ao comportamento do mercado de trabalho. Tem fatores que podem influenciar lá na frente, como é o ninho, pesando na lavoura, na produção agrícola, nos preços, na oferta. Enfim, estamos num momento de incertezas que talvez os indicadores que serão divulgados nesta semana possam trazer algum direcionamento, mas por enquanto a postura do mercado aqui no Brasil ainda é de cautela no que se refere à política de juros.
2: O tempo volta a ficar instável no sul do país com a chegada de uma frente fria, que pode inclusive provocar fortes chuvas na região. A previsão do tempo a gente traz para você aqui no Jornal da Manhã com a participação da Camila Yunes. Camila.
20: Oi, Nonato, muito bom dia para você e bom dia também para você que nos acompanha aqui no Jornal da Manhã. A gente continua de olho lá na chuva do Rio Grande do Sul, porque ela retornou nesta segunda-feira e vai ganhando força a partir de hoje. Vamos dar uma olhadinha, porque a gente tem alerta vermelho de grande perigo que foi emitido pelo Instituto Nacional de Meteorologia. Então, olha só, em áreas aqui do centro-sul do Rio Grande do Sul, desde Alegrete, Uruguaiana, passando também por Santa Maria e chegando à região metropolitana de Porto Alegre, a gente tem um cenário de chuva muito volumosa, com risco para alagamentos, deslizamentos e enchentes, e também transbordamento de rios. O volume de chuva deve ser bastante expressivo, não só nessa terça-feira, mas também nos próximos dias. Vamos dar uma olhadinha nesse volume de chuva, porque a gente tem a atuação de vários sistemas. Tem frente fria se deslocando, tem baixa pressão atmosférica e os jatos de baixos níveis, que é aquele sistema que ajuda a trazer a umidade que vem da Amazônia. Tudo isso vai ajudar a fomentar as instabilidades. Então, olha só, de hoje até domingo, a gente tem condição para 250 milímetros de chuva na fronteira oeste do Rio Grande do Sul. E nessa área em azul também, no nosso mapa, no restante do estado gaúcho, também tem condição de chuva. Para os próximos dias, a tendência é de que essas precipitações comecem a diminuir a partir de quinta-feira, mas até domingo ainda tem um cenário de bastante instabilidade no estado gaúcho. Mas vamos falar sobre o restante do país, porque a gente tem tempo firme em outras áreas. Não chove aqui no norte do Paraná, nem aqui no estado de São Paulo, com exceção do litoral sul, tempo firme em Minas Gerais e também aqui em boa parte do centro-oeste do país. Inclusive, Cuiabá teve a maior temperatura na tarde desta segunda-feira, maior temperatura para 2026. 38,1 graus foram registrados lá na capital de Mato Grosso. E na quarta-feira pode chegar a 39 graus. Isso porque a gente tem uma massa de ar seco e também quente que mantém o tempo firme com essas temperaturas mais elevadas, não só lá em Mato Grosso, mas também em outras áreas aqui da região centro-oeste e no norte do país. Vamos dar uma olhadinha agora nas temperaturas, como elas ficam para hoje. Olha só, aqui em São Paulo, sem condição de chuva, máxima de 29 graus. Em Belo Horizonte, também não chove, máxima de 28 graus. E em Porto Alegre, a gente tem um volume de chuva grande, máxima de 21 graus e tem cerca de 55 milímetros de chuva. Então, esse é o cenário que a gente tem com principal alerta lá para o estado gaúcho. Em áreas do Nordeste, as precipitações começam a diminuir, mas a gente tem condição de chuva, especialmente ali na faixa leste do Nordeste. Mas essas precipitações começam a diminuir e o principal destaque mesmo é lá na região sul do país. Um bom dia para você, Nonato, e até amanhã.
2: Camila Yunes, sempre com a gente aqui no Jornal da Manhã, trazendo a previsão da meteorologia. Agora são 5h57.
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2: Jornal da Manhã, agora são 6:01. Já estamos entrando aqui na nossa segunda hora do Jornal da Manhã, a primeira edição. Hoje é terça-feira, dia 28 de julho de 2026. Se você está chegando agora, seja muito bem-vindo, bem-vinda aqui à nossa programação para conferir os principais temas que movimentam o Brasil e o mundo. E nessa hora também tem muita análise para que possamos entender melhor o que está ocorrendo. O número de apreensões pela Polícia Federal de medicamentos emagrecedores contrabandeados saltou em 2026. Acompanhe os detalhes na reportagem da Camila Yunis.
5: Os medicamentos emagrecedores irregulares estão na mira da Polícia Federal e a quantidade apreendida em 2026 surpreende. Foram 165.589. O valor é 170% maior do que o apreendido em todo o ano de 2025, quando foram cerca de 60.800. Os dados são da própria PF. Paraná, São Paulo e Mato Grosso do Sul lideram as operações. Os três estados estão no topo também dos maiores aumentos. No estado paranaense, as apreensões de medicamentos emagrecedores irregulares cresceram 226%. Em São Paulo, subiu 196%. E em Mato Grosso do Sul, 123%. Maio de 2026 foi o mês com maior número de apreensões, com mais de 58 mil. Na semana passada, a Polícia Federal prendeu duas pessoas em flagrante por transportar cerca de 273 ampolas de medicamentos para emagrecimento no Aeroporto Internacional do Rio de Janeiro. O casal desembarcava de um voo comercial vindo de Foz do Iguaçu, no Paraná. Durante a abordagem na bagagem dos passageiros, as ampolas de tirzepatida estavam sem documentação exigida para importação regular dos medicamentos. As autoridades estão intensificando as apreensões para o uso de canetas emagrecedoras irregulares. Inclusive, a Anvisa já vem alertando sobre os riscos à saúde com o uso desse tipo de medicamento contrabandeado. Em junho, a Agência Nacional de Vigilância Sanitária proibiu a venda de tirzepatida que não possui registro, notificação ou cadastro no Brasil. A tirzepatida é a substância usada para a fabricação do Monjaro. A Anvisa aponta que a utilização dessas canetas emagrecedoras contrabandeadas não tiveram a segurança e eficácia avaliadas. De acordo com a agência, em ações de fiscalização, foram encontradas falhas na esterilidade e na prevenção de contaminação cruzada, o que pode colocar em risco a saúde de quem a utiliza. A recomendação das autoridades sanitárias é de que a tirzepatida deve ser utilizada apenas com prescrição e acompanhamento médico.
2: Vamos seguir no assunto, porque hoje no quadro Viva Bem, o Márcio Atala fala sobre a importância de ter cuidado com a alimentação ao fazer uso dessas canetas emagrecedoras. Acompanhe.
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6: Olá, ouvintes e espectadores da Jovem Pan. Hoje, o uso dos medicamentos análogos do GLP-1, ou seja, as canetas emagrecedoras, elas estão sendo cada vez mais frequentes. Com a quebra de patente, muita gente está tendo acesso a essas canetas. E elas resolvem a questão da quantidade de alimento. Ou seja, a pessoa come menos, Com isso, obviamente, ela tem um balanço calórico negativo e ela vai perder peso. Agora, o que as canetas não vão resolver vai ser, número um, a qualidade dessa alimentação. Por isso é muito importante que você consulte um nutricionista para que nessa pequena quantidade de alimentos que você vai passar a comer, porque a gente deixa de comer 40, 60% das calorias, então nessa quantidade de alimento é importante que a gente tenha os nutrientes básicos para o nosso corpo funcionar bem. E uma segunda questão, sem dúvida nenhuma, é a atividade física. Quando você tem uma grande perda de peso, você costuma perder também massa muscular. E para que essa perda seja atenuada, fazer atividade física de força é fundamental. Então, se vai fazer o uso das canetas, procure uma boa orientação para que essa perda de peso seja saudável e sustentável para você. Gostou dessa dica? Vai lá no meu Instagram, @marciotala, e deixa a sugestão para um novo tema do Viva Bem.
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2: Especialistas criticam as mudanças no setor elétrico e na transição energética em discussão no Congresso Nacional. Quem tem os detalhes para a gente em Brasília é a repórter Thaís Provieri.
8: O que começou como um projeto para ampliar descontos na tarifa de energia para irrigação e poços semiartesianos virou uma proposta de grande impacto para o setor elétrico. O PL 5017, apresentado na Câmara em 2019, ganhou no Senado uma nova versão que altera 7 leis e inclui medidas que, segundo a Abrace, podem elevar os custos do setor. Segundo a associação, que representa grandes consumidores de energia, o custo adicional pode chegar a R$1,2 trilhão ao longo da vigência dos contratos. Entre as mudanças estão a contratação obrigatória de usinas termoelétricas e pequenas hidrelétricas, além da expansão da infraestrutura de gás natural. A Abrace estima que as medidas possam gerar um custo adicional de R$54 bilhões por ano. De acordo com o diretor de energia elétrica da Abrace Energia, Vitor Ioca, esse custo poderá ser repassado a conta de luz dos consumidores.
9: Como o projeto de lei obriga a contratação de um montante muito relevante de energia elétrica por meio desses projetos, basicamente de produção do gás natural ou de pequenas centrais hidrelétricas de até 50 megawatts, isso entra como um custo na base da tarifa de todos os consumidores brasileiros, né? E basicamente é uma energia que nós não precisamos. O Brasil hoje, ele tem um potencial gigantesco de geração de energia renovável, das eólicas, das hidráulicas e das solares. E é uma energia que hoje tem um custo muito competitivo. Você contratar uma termoelétrica a gás natural na região norte do país vai custar 3 ou 4 vezes mais do que você construir investindo em fonte renovável como a eólica e a solar.
8: Enquanto defensores afirmam que a proposta amplia os investimentos e reforça a segurança energética do país, críticos dizem que as mudanças podem encarecer a energia para consumidores e empresas. Mas o impacto financeiro não é a única crítica ao projeto. A forma como a proposta avança no Senado também passou a ser questionada. O texto foi apresentado de última hora na Comissão de Infraestrutura nos últimos dias antes do recesso parlamentar e foi aprovado em votação simbólica após uma leitura resumida do relatório. Entre os pontos mais criticados está a obrigação de contratar usinas termoelétricas em regiões onde não há infraestrutura de gás natural ou transmissão de energia. Agora, senadores articulam para que o projeto também seja analisado pelas comissões de assuntos econômicos e de Constituição e Justiça antes de seguir para a votação no plenário.
2: É assunto para a gente trazer a primeira análise do Túlio Nassa, que está com a gente nesta manhã de terça-feira, conferindo os principais temas que movimentam o Brasil e o mundo. Ô, Túlio, eu queria te ouvir sobre esse tema. Talvez a maior preocupação, a principal, é essa falta de discussão, como a Thaís trouxe. Você tem uma aprovação simbólica, meio a toque de caixa, ali já um pouquinho antes do recesso. E é um tema que carece de uma boa análise por especialistas, por pessoas que entendem do assunto, até para a gente saber se isso vai prejudicar o consumidor, se vai ser bom para o meio ambiente, se vai ser bom para o nosso parque energético e por aí vai. Não, Túlio, bom dia para você e bem-vindo.
10: Bom dia, Nonato. Prazer estar aqui de volta com você no Jornal da Manhã, na sua primeira edição. Bom dia a você também, ouvinte telespectador. Pois é, Nonato, você falou muito bem. O Brasil não é o país das discussões técnicas, o Brasil não é o país dos planejamentos a longo prazo, o Brasil é o país do imediatismo, o Brasil é o país, infelizmente, do interesse político-eleitoral, o Brasil é o país dos PLs que são originados anos atrás, como esse PL aí do setor energético, que é de 2017, sem qualquer discussão técnica, e depois ele é aprovado a toque de caixa. Então o Brasil também é o país das aprovações a toque de caixa. É uma triste realidade. Milor Fernandes já falava que o Brasil, infelizmente, é um país sempre condenado à esperança. O Brasil sempre é um país do futuro, mas nunca é o país do presente. Por quê? Porque nós não levamos a sério planejamentos de país, de desenvolvimento de Brasil a longo prazo. Na questão energética, existem vários especialistas, várias experiências internacionais dizendo que o país deve renovar suas fontes energéticas. E o Brasil é farto, o Brasil é pródigo em fontes energéticas alternativas, como o biodiesel, como energia solar e tantas outras que não precisasse usar o gás natural, que é, veja só, é uma das piores fontes energéticas, que é o que esse PL está preconizando. Então, Nonato, é preciso realmente ter um planejamento de país para que a gente possa, numa vez por todas, ser o país do presente.
2: Esse é o Túlio Nassa, que volta daqui a pouco com outras análises aqui no Jornal da Manhã. As convenções partidárias no Rio de Janeiro colocam Eduardo Paes, melhor colocado nas pesquisas, contra os oponentes da corrida ao governo do estado. A reportagem é de Rodrigo Viga.
7: É isso, desde a última sexta-feira aconteceram aqui no Rio de Janeiro várias convenções de diversos partidos para a escolha de seus candidatos ao governo fluminense e também ao Senado Federal. Agora não tem mais jeito. Convenção realizada, nome escolhido, registrado. Começa uma nova fase, a de campanha eleitoral, não pode mais voltar atrás. Na última sexta-feira, o escolhido foi Douglas Jus, deputado estadual, pelo PL, que vai concorrer pela primeira vez ao governo fluminense. Marinheiro de primeira viagem, que vai bater de frente na disputa com o ex-prefeito do Rio de Janeiro, Eduardo Paes, que está no seu quarto mandato, abdicou desse quarto mandato para tentar pela terceira vez ser eleito pela primeira vez, né? Governador do estado do Rio de Janeiro. Houve convenções de sexta-feira para cá PSDB, de republicanos, de outras legendas, e teremos alguns velhos conhecidos da política fluminense nessa disputa de 2026. Dentre eles, Anthony William Matheus Garotinho, ex-governador do estado do Rio de Janeiro, que já esteve preso em 2016 e 2017, mas no ano passado todas as condenações contra ele foram consideradas nulas pelo Supremo Tribunal Federal. Ele, que estava inelegível, vai ser candidato pelo Republicanos na eleição agora de 2026. A pauta principal por aqui, mais uma vez, deve ser a segurança pública, envolvendo não só os candidatos ao governo do estado, mas também ao Senado Federal, porque a situação é bastante dura, bastante complexa. Milicianos e traficantes cada vez avançando mais em territórios aqui no estado do Rio de Janeiro, companheiros.
2: Rodrigo Viga trazendo essas informações para a gente, portanto, no Rio de Janeiro. Em Goiás, as chapas que vão disputar a eleição enfrentam desafios diferentes às vésperas das convenções. Apenas o PL já definiu todos os nomes para concorrer aos principais cargos. Quem tem detalhes é a Fernanda Arcanjo.
11: Nem com a intervenção direta de Lula, que neste mês de julho entrou em campo para tentar destravar a definição da chapa do PT no estado, as coisas se desenrolaram. A expectativa do presidente era de convencer a deputada federal Adriana Corsi a desistir da reeleição para disputar o governo de Goiás. Em vez dela, o PT goiano indicou Luiz César Bueno. O pré-candidato a governador nega que a demora para a definição vai interferir na formação de um palanque para Lula fazer campanha em Goiás.
12: Não interfere porque não foi demora. Foi uma estratégia que o partido adotou junto com a frente de partidos que compõem o campo progressista em Goiás.
11: Já no campo da direita, com chapa pura, o PL foi o primeiro a anunciar os representantes na disputa deste ano. Pré-candidato a governador, o senador Wilder Moraes afirma que a agilidade tem a ver com a clareza do projeto.
13: Não é questão de vantagem ou não de definir a sua chapa antes. Nós do PL tínhamos muita clareza do nosso projeto político.
11: O governador do estado e pré-candidato pelo MDB tem um grande desafio. Daniel Vilela, que era vice e assumiu a vaga deixada por Ronaldo Caiado, tem que resolver um conflito na disputa ao Senado. A base tem mais pretendentes do que vaga. 4 estão no páreo, sendo que são 2 vagas e uma única certeza. Uma delas está garantida para Gracinha Caiado, ex-primeira-dama do estado. Quem também está na disputa é o ex-governador Marconi Perillo, que depois de 8 anos tenta concorrer ao cargo mais uma vez. O tucano deve apresentar a chapa na noite do dia 5 de agosto, prazo final das convenções.
2: Jornal da Manhã, 6:15.
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2: Vai esquentar, máxima de 28. Jornal da Manhã, 6:19 agora. Brasil e a Coreia do Sul prometem ampliar a cooperação em redes inteligentes e renováveis. Você acompanha os detalhes com André Anelli.
0: Os governos do Brasil e da Coreia do Sul assinaram 5 memorandos de cooperação durante cerimônia no Palácio da Alvorada. Os memorandos de entendimento são considerados um passo preliminar para um acordo formal. Nesse caso, abrangem as áreas de educação, energia, tecnologia industrial, atividades espaciais e esportes.
17: Apesar do ressurgimento do unilateralismo e do protecionismo em todo o mundo, o comércio bilateral entre a Coreia e o Brasil cresce de forma consistente e alcançou cerca de 11 bilhões de dólares em 2025.
0: Segundo o governo brasileiro, os documentos têm como objetivo ampliar a cooperação bilateral em setores considerados estratégicos e, durante declaração à imprensa, o presidente Lula afirmou que a visita do presidente da Coreia do Sul, que foi acompanhada da assinatura desses memorandos, reforça a parceria entre os dois países, que já possuem também afinidades culturais.
17: Poucos países transformaram sua realidade com tanta rapidez e consistência. Em algumas décadas, o investimento em educação, inovação e capacidade industrial fizeram da Coreia uma referência mundial.

0: Lula e o presidente da China, Xi Jinping, conversaram por telefone por mais de uma hora e, nesse período, reafirmaram o compromisso de ampliar a cooperação bilateral em áreas estratégicas e defenderam a aceleração das negociações para um acordo entre o Mercosul e a China. Os dois presidentes trataram da implementação das sinergias entre os projetos nacionais de desenvolvimento dos dois países e destacaram o interesse em aprofundar a parceria em setores de alta tecnologia, como inteligência artificial, satélites, beneficiamento de minerais críticos e comércio de fertilizantes. De acordo com a agência de notícias estatal da China, Xi Jinping também declarou apoio ao Brasil diante das tentativas de interferência do governo Trump nas eleições brasileiras. O presidente chinês também disse estar pronto para apoiar o governo Lula contra o que chamou de interferência externa. A ligação telefônica veio poucos dias após a entrada em vigor da nova tarifa de 25% implementada pelo governo Trump contra parte das exportações brasileiras. Mas a nota do Palácio do Planalto não cita explicitamente o tarifaço como um dos temas discutidos na ligação entre Xi Jinping e Lula. De Brasília, André Anelli.
1: Túlio Nassa, queria te ouvir nessa história toda aí, o Xi Jinping fazendo essa ligação para o Lula, manifestando solidariedade nesse momento, mas também é interesse da China ter, de algum modo, esse tipo de raio de ação em alguns países aqui da América do Sul. E, por outro lado, esses acordos com a Coreia do Sul, para além do K-pop, eu não sei se você gosta, mas a gente vai além disso, e principalmente na questão energética e de energias renováveis, que é um ponto importante que a gente falava agora há pouco, que é necessário para o país, não?
2: Exatamente, Nonato. Eu vou começar pelo final, então, da sua pergunta. Eu gosto de K-pop, mas quem gosta muito são minhas filhas. E o K-pop sul-coreano revela, na verdade, um grande programa de desenvolvimento de país. A Coreia do Sul se preocupa com projetos a longo prazo. Há 20 anos atrás, a Coreia do Sul estudou a cultura norte-americana, investiu dentro do seu país para que pudesse hoje brotar esses artistas e que eles pudessem fazer sucesso. Então, não vem do acaso. Na verdade, é uma plantação de anos, é uma colheita agora, mas ela foi regada há muito tempo. A Coreia do Sul se industrializou. A Coreia do Sul não tem a dívida pública que o Brasil tem, que é concentrado apenas em gasto e não em infraestrutura, e não em gasto como desenvolvimento. Portanto, a Coreia do Sul é uma lição a ser aprendida pelo Brasil. O fato do Lula estar lá falando sobre terras raras, falando sobre fontes renováveis de energia, é positivo, mas ele deveria ter feito isso há muito tempo atrás. Há quantos anos o PT governa o Brasil? Há 15 anos atrás, Aldo Rebelo falou que os alemães vieram aqui para conversar sobre terras raras e que o governo brasileiro não sabia do que se tratava. Então, nós dormimos no ponto, nós perdemos tempo. Nós precisamos retomar a linha de desenvolvimento do país. E sobre a questão do Xi Jinping com o Lula, ela retrata exatamente aquilo que o Lula não deve proibir no Brasil, que é a política internacional. A política internacional é feita de interesses e de influências porque os países são globalizados. Então é evidente que as zonas de interesse, elas se acentuam e elas vão sim ditar muitas vezes a fala de chefes de Estado. Isso faz parte do jogo político. Nós não podemos criminalizar esse tipo de fala. Ainda que as falas sejam grosseiras, quem vai decidir, portanto, é o eleitor, que pode rechaçar uma fala grosseira, uma fala mal educada de um líder ou de outro. Agora, criminalizar a política é impossível, porque a política vai ser feita quer queira, quer não. O Xi Jinping está fazendo a tal da interferência que Lula tanto reclama de Javier Milei aqui na América do Sul.
1: E já está decidido quem será o relator da ação do PT contra o PL e o candidato Flávio Bolsonaro por suposta propaganda antecipada e uso irregular da inteligência artificial. Acompanhe com a Janaína Camelo.
3: O presidente do TSE, ministro Cássio Nunes Marques, é quem vai decidir se o PL e Flávio Bolsonaro violaram regras da Justiça Eleitoral ao exibir um vídeo com inteligência artificial simulando um pronunciamento de Jair Bolsonaro. O conteúdo foi divulgado durante a convenção do PL no último sábado, que oficializou a candidatura de Flávio Bolsonaro à presidência da República. O ex-presidente foi condenado a mais de 27 anos de prisão por tentativa de golpe.

0: de estado e cumpre a pena em domiciliar.
1: Vem com fé, o Brasil tem futuro e o futuro é Flávio Bolsonaro, presidente.
0: No domingo, a Federação Brasil Esperança, que inclui o PT, PCdoB e Partido Verde, acionaram o TSE, acusando o PL Flávio de propaganda eleitoral antecipada e de uso irregular de inteligência artificial. O STF também foi acionado, com a alegação de que o vídeo teria descumprido medidas cautelares impostas a Jair Bolsonaro na domiciliar.
2: O ministro Cássio Nunes Marques foi escolhido por sorteio. O relator da ação do PT na Justiça Eleitoral contra Flávio Bolsonaro. E essa é mais uma das ações que caem nas mãos de Nunes Marques. Porque é o ministro quem também vai decidir se Flávio Bolsonaro cometeu crime eleitoral ao fazer declarações ofensivas contra as urnas eletrônicas em discurso público na semana passada.
0: Na nova ação no TSE, a Federação Brasil Esperança alega que no vídeo com o IA, a reprodução de Jair Bolsonaro faz pedido explícito de votos para Flávio, numa tentativa de transferir o capital político do ex-presidente para o filho, o que não seria permitido, já que a propaganda eleitoral só começa a partir do dia 16 de agosto. Diz também que viola as regras do TSE sobre o uso de inteligência artificial, porque, segundo a ação, o vídeo se trata de uma deepfake, tecnologia que modifica imagens ou áudios para falsificar rostos e vozes de uma pessoa real. Neste ano, o TSE proibiu o uso de deepfake durante todo o período eleitoral que possa prejudicar ou favorecer um candidato, mas permitiu o uso de IA em conteúdos de campanha, desde que o partido ou o candidato informe explicitamente que o conteúdo é modificado.
3: Túlio Nassa, queria te ouvir nessa questão também, já que o Nunes Marques vai relatar essa ação do PT contra o Flávio e a campanha, à medida em que Bolsonaro está proibido de manifestações políticas, né, por parte do STF em virtude da sua prisão domiciliar nesse momento. E aí, o que alguns especialistas entendem é que foi usada a tecnologia, no caso a IA, para você promover essa manifestação política do próprio Bolsonaro, ou seja, foi um jeito ali de se burlar essa proibição. Tem muito especialista que entende desse modo. Queria te ouvir também a respeito dessa situação envolvendo o ex-presidente e, claro, pode ter reflexos na campanha do Flávio.
4: Perfeito, Nonato. Nesse assunto, há duas camadas que nós temos que analisar. A primeira camada é aquela na qual se verifica se houve ou não descumprimento das medidas cautelares impostas por Alexandre de Moraes a Jair Bolsonaro. Quais são elas? Jair Bolsonaro está proibido de falar. Jair Bolsonaro não pode se manifestar publicamente, quer seja nas suas redes sociais, quer seja nas redes de terceiro. Portanto, ele é o próprio homem da máscara de ferro de Alexandre Dumas, aquele prisioneiro que não poderia se comunicar com ninguém, porque Luiz XIV, na época, tinha muito receio, haja vista que falavam que ele era o irmão de Luiz XIV, portanto, estava pretendendo também o trono. É o que acontece com Jair Bolsonaro. E é por isso que essa celeuma toda se deságua. É um absurdo, realmente, esse tipo de cautelar. Se uma cautelar fosse um encontro de medidas de segurança, como, por exemplo, a proibição de ter arma dentro de casa, eventualmente alguma medida que não permitisse romper a tornozeleira eletrônica, tudo bem. Mas a proibição de fala gera uma discussão, porque o presidente Lula, enquanto estava cumprindo pena ali na Superintendência da Polícia Federal em Curitiba, se manifestava publicamente através de interlocutores, através de cartas, dava entrevistas e, portanto, há uma sensação de injustiça nesse caso. É preciso rever esse ponto. Mas deixando isso de lado, Nonato, sobre a questão eleitoral, está se discutindo muito se houve ou não antecipação da campanha, se houve pedido de voto. E a Justiça Eleitoral tem já uma jurisprudência muito firme dizendo o seguinte, que no caso do uso de inteligência artificial, é preciso dizer claramente ao eleitor, ao cidadão, que aquilo não é a fala verdadeira da pessoa. Isso foi feito. E segundo, o evento foi um evento interno e, portanto, não foi um evento aberto ao público. Por essa razão, não deve desaguar realmente algo muito grave contra a campanha de Flávio Bolsonaro. Mas, evidentemente, o PT está fazendo o jogo dele. Qual que é o jogo dele? Procurar restringir o uso dessa inteligência artificial para que a eleição passe o mais morno possível, o que é favorável para o PT, já que está liderando as campanhas aqui para a presidência da República. Nonato.
3: Jornal da Manhã, agora são 6:31.
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3: Às 6:34. Nós temos agora a movimentação da nossa reportagem. Os casos de sarampo na região metropolitana de São Paulo seguem em alta. Na capital, já são 9 confirmações distribuídas por 4 regiões. Danúbia Braga participa conosco, tem mais informações ao vivo a respeito desses casos envolvendo o sarampo. Oi, Danúbia, bom dia para você.
4: Oi, Nonato, bom dia para você, bom dia a todos. Desses casos registrados, né, no nosso, em São Paulo, a gente tem então a seguinte distribuição, infelizmente, já desses nove casos, sendo então 2 na Vila Maria, 5 na Vila Matilde, um caso no Capão Redondo e também um caso no Jabaquara, de acordo com a Secretaria Municipal de Saúde. A maioria dos casos registrados de sarampo em São Paulo atingem mulheres, são 6 casos em mulheres, 5 em homens, e as idades variam muito, ou seja, desde bebês até adultos de 53 anos. Isso só deixa mais evidente, né, que a doença ela não tem uma faixa etária específica, ela atinge diversas faixas etárias. Para a gente ter uma ideia, entre os casos de sarampo então registrado nessas regiões nesse ano, a maioria atingiu os bebês com menos de 1 ano, que ainda não podiam, não tinham a idade mínima para tomar a vacina. 2 ocorrências correspondem a crianças de 1 ano, e os adultos diagnosticados, apenas 1 tinha o esquema vacinal completo. 2 não foram vacinados contra o sarampo e 1 tinha recebido apenas uma dose da tríplice viral. A vacinação contra o sarampo ocorre da seguinte forma: é importante então que crianças de 6 meses aí a 11 meses e 29 dias tomem aquela dose 0 e depois façam esquema vacinal completo, e principalmente pensando em viagens, antes de viajar, pelo menos 15 dias antes de alguma viagem, uma vez em que a gente está vivendo uma situação epidemiológica. Crianças de 12 meses e adultos de 29 anos, para essas pessoas é importante, então, que a primeira dose seja realizada até 45 dias antes do embarque para alguma viagem em um local que a gente sabe que está vivendo, por exemplo, surto de sarampo, e aí precisa de uma pausa de 30 dias para a segunda dose. Adultos de 30 a 59 anos, que também não tem o esquema vacinal completo, precisa pelo menos iniciar o esquema vacinal 15 dias antes do embarque. Quais são os principais sintomas do sarampo? Além daquelas manchas vermelhas, febre alta, ou seja, acima de 38,5 graus, tosse seca, irritação nos olhos, ou seja, conjuntivite, e também um mal-estar intenso. Por isso é importante a gente se imunizar contra essa doença. Então, a audiência que nos acompanha no Jornal da Manhã está com alguma dúvida se tem esse esquema vacinal completo ou não, é importante dar uma olhadinha na sua carteira de vacinação, procurar uma unidade básica de saúde e se imunizar. É importante se proteger, uma vez que a gente vem acompanhando esse aumento de casos em São Paulo, agora 9 casos registrados já em 2026, e é uma doença que tem vacina, que tem como se imunizar. Então é importante que a população esteja atenta, tanto os adultos quanto pais e responsáveis para levar as crianças. Volto com você, Nonato.
3: Alerta dado, portanto, aí pela Danúbia Braga: vai vacinar contra o sarampo para a gente prevenir e evitar que essa doença retorne, né? O governo brasileiro tenta esfriar a crise com a Argentina. Quem tem os detalhes a respeito do assunto é o André Anelli.
5: A segunda-feira foi de reações contra críticas de Milei a Lula no fim de semana, quando o argentino chamou o brasileiro de lixo socialista e presidiário durante a convenção de Flávio Bolsonaro. Em entrevista à Rádio Jornal de Pernambuco, o ministro da Fazenda, Dário Durigan, chamou Milei de palhaço e afirmou que o Brasil está melhor economicamente do que a Argentina. Nas redes sociais, o ministro da Secretaria-Geral da Presidência, Guilherme Boulos, classificou Milei como uma caricatura patética e um puxa-saco de Donald Trump. O presidente Lula foi abordado por jornalistas e perguntado sobre as críticas recebidas do presidente argentino, mas desconversou.
6: Ele agora não trabalha mais comigo, ele agora é de você.
7: Presidente, tudo bem, presidente? Fala rapidinho com a gente.
6: Como é que você vê a história do Milei? Eu? Quem é esse cara?
5: A troca de insultos ganhou contornos diplomáticos. O ministro das Relações Exteriores, Mauro Vieira, cobrou explicações do embaixador da Argentina aqui no Brasil, Daniel Raimundi, a respeito das declarações ofensivas do presidente Javier contra Lula no fim de semana. Segundo o Ministério das Relações Exteriores, não há precedentes de um presidente estrangeiro que em território nacional dispare agressões e ofensas ao chefe de Estado, às instituições democráticas, inclusive ao Poder Judiciário e ao povo brasileiro. O Itamaraty classificou como lamentável que esse episódio envolva o presidente de um país com quem o Brasil mantém 203 anos de amizade e cooperação e que tem no Brasil o principal sócio comercial. No mesmo dia em que o embaixador da Argentina foi convocado a prestar esclarecimentos, o embaixador do Brasil em Buenos Aires, Julio Bitelli, também foi convocado com o mesmo propósito e já chegou aqui ao Brasil. Ele deve se reunir com representantes do Itamaraty até quarta-feira. Em julho de 2024, o embaixador Bitelli também deu explicações ao Itamaraty sobre a relação com o governo Milei, mas agora a medida adotada representa um sinal mais firme do Brasil com relação ao país vizinho. Mesmo com a sinalização de insatisfação do Brasil, Milei republicou nada menos do que 5 posts com críticas a Lula. Os posts criticam a atuação de Lula nas eleições presidenciais da Argentina em 2023. Usuários da internet afirmam que o presidente brasileiro supostamente tentou interferir no pleito para alavancar a campanha do então candidato Sérgio Massa, derrotado por Milei. As publicações também relembram a visita de Lula à ex-presidente Cristina Kirchner, opositora de Milei, que está em prisão domiciliar após condenação por corrupção. As comparações levam em conta justamente a proibição de Milei de visitar Jair Bolsonaro, igualmente em prisão domiciliar. Em entrevista a uma rádio argentina, Milei também acusou sem provas o Brasil de financiar uma campanha contra a Argentina durante a Copa do Mundo.
8: Sabe quem pôs mais plata nesta campanha anti-Argentina?
9: Quem?
8: O governo de Brasil. O 25% dos recursos saiu do governo de Brasil. Entonces después vienen a hablar de interferencia, que además jugaba un rol muy activo en la campaña del 2023. ¿O usted se olvida que los asesores de Massa eran un grupo de brasileños?
9: Sí, claro.
8: Que mandó Lula.
9: Sí, asesores.
8: ¿Vamos?
9: Sí, sí, asesores de Lula.
8: Y de que jugó activamente en la campaña. Y además, yo les comento algo. Yo quise ir a ver a mi amigo Jair Bolsonaro, no me dejaron. Acá, sin embargo, digamos, el ex presidiario, digamos, vino a saludar a Larrea, ¿no?
5: Segundo o jornal La Nación, a Casa Rosada não pretende apresentar nenhum pedido de desculpas pelas falas do presidente argentino. De Brasília, André Anelli.
3: Túlio Nassa, queria te ouvir a respeito dessa crise envolvendo aí Brasil e Argentina, a partir das falas do Milei, né? No mínimo deselegantes, porque estava em território nacional, não sei por que ele proferiu aquele tipo de fala, mas a gente sabe que ele é histriônico mesmo, ele é, entre aspas, uma espécie de fanfarrão. Por outro lado, acho que a gente tem duas camadas aí, a econômica e a política. Na econômica, Brasil e Argentina são parceiros comerciais de longa data, como o André Anelli destacou na reportagem. E na parte política, a gente teve uma reação do Durigan cedo numa entrevista, mas depois parece que o governo disse, opa, vamos botar a bola no chão, vamos tentar tratar de uma maneira em que não ocorra uma agressão mútua na parte política. É possível fazer essa distinção mesmo, ou Túlio, você concorda com a minha linha de raciocínio? E qual é a tua avaliação do que disse o próprio Milei?
10: Olha, Nonato, é possível fazer essa distinção e é necessária fazer essa distinção. É preciso, como você bem disse, separar o campo da política com o campo das relações de Estado, das relações comerciais internacionais. No campo da política, eu vou lembrar aqui do grande Nelson Rodrigues, que dizia que não se faz literatura, política e futebol com bons sentimentos. Muitas vezes se ganha um jogo na catimba, se ganha um jogo muitas vezes como os argentinos fazem muito bem na Copa do Mundo e são criticados por aqueles que gostam do futebol arte. Eu prefiro futebol arte, não prefiro esse estilo de jogo, mas é o estilo de jogo que os argentinos fazem e é o estilo de jogo que Milei também faz. Milei sempre foi alguém que usou e abusou muito da verborragia, alguém que teve falas muito contundentes e realmente ele cometeu uma grosseria aqui em território nacional, mas isso está no campo da política, isso não deve ser criminalizado, isso deve ser respondido por Lula também na política. Agora, qual é o grande receio de Lula? Na verdade, Milei é o anti-Lula na América do Sul, é o líder da chamada Onda Azul, a Onda Azul que está varrendo a então Onda Rosa, que é a onda dos governos de esquerda que fracassaram na América Latina, aqueles governos que partiram para uma política do gasto público como mola propulsora da economia, benefícios sociais sem responsabilidade fiscal, chamado keynesianismo. Isso não deu certo, provocou miséria na Venezuela, na Bolívia e na Argentina, com inflação recorde. Milei entrou no cenário, no contexto ali da Argentina, para contrapor esse tipo de política. E hoje a América Latina está se virando para essa onda azul. Haja vista as eleições no Peru, as eleições na Colômbia. Então Lula tem sim muito receio em relação a Milei. São os dois antagônicos aqui na América do Sul. E no lado das relações comerciais, as relações diplomáticas, realmente isso tem que ser deixado de lado porque nós temos alianças profundas. Aí, diferente do futebol, nós somos realmente irmãos dos argentinos. Nós temos, participamos do Mercosul como dois grandes líderes. Temos taxas das menores possíveis de exportação e importação entre os dois países. É preciso colocar as políticas de Estado acima das políticas de governo e principalmente acima das eleições agora de 2026.
3: Jornal da Manhã, 6h46. Tá na hora de mais uma edição do É da Sua Conta. 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Renata Flores já tá aqui com a gente. E Renata, as férias estão chegando ao fim, né? Tudo que é bom acaba aí pra molecada, né? O pessoal tá se preparando aí pra voltar àquela rotina. É o dia a dia acordando cedo pra ir estudar. Em outros pontos, o trânsito fica mais complicado também. E nessas horas também tem muito pai que fica pensando na questão do cartão de crédito para o filho. Isso porque hoje em dia a gente já nem usa mais tanto dinheiro de papel assim, poucas pessoas têm um dinheiro de papel na carteira. E a molecada, claro, vai para a escola, de repente quer comprar alguma coisa ali e pensa no seu cartão, quer essa modernidade. Como é que a gente faz num cenário desses? Bem-vinda.
11: Oi, Nonato, olá para quem nos acompanha. Eu penso que a cada família, cabe a decisão de como ensinar a educação financeira aos seus filhos. Mas te respondendo, eu não sei se existe uma idade certa para dar um cartão para um jovem. Eu já comentei aqui em edições passadas que é essencial, sim, ensinar os nossos pequenos desde cedo a lidar com as finanças, porque é um motivo óbvio, eles precisam crescer com consciência na hora de usar o próprio dinheiro. O cartão de crédito pode ser um dos aliados nesse processo de aprendizado, porque ele promove liberdade para quem até então, como você mesmo disse, recebia ali o dinheiro contadinho, né? Até na nossa época o dinheiro de papel, mas ao mesmo tempo, e o mais importante, exige cuidado com os gastos e o limite disponível para usar.
3: Sem dúvida. Agora, Renata, como é que funciona o cartão de crédito para o menor de idade, hein?
11: Boa pergunta. Muitos pais têm o costume, Nonato, de pedir um cartão adicional nas suas contas. Mas nesses casos, o jovem não vai conseguir ter visibilidade dos seus gastos, que é o que a gente pretende, né? Que eles vejam, já que todas as transações ficam concentradas no aplicativo dos pais. 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Agora, o medo de muitos pais é sobre usar todo o limite do cartão. E quanto a isso, eles podem ficar tranquilos. Por quê? O cartão de crédito para menores funciona com limite garantido pelo cofrinho. Então, o dinheiro que ele guarda no cofrinho vira limite. Ou seja, ele guardou R$100, ele tem um limite de R$100. Não existe a menor possibilidade do seu filho se endividar. Porque se ele não tiver dinheiro suficiente no cofrinho, o cartão dele não vai ter limite para compra. Simples assim. E se por algum motivo ele não pagar a fatura, aí o dinheiro do cofrinho garante esse pagamento. Além disso, para finalizar, Nonato, os pais também podem acompanhar todas as transações feitas com cartão. Né? Uma tranquilidade para os pais, independência para o filho, enquanto eles vão aprendendo devagarzinho as finanças no dia a dia.
3: Ah, muito bom, né? Falamos aqui então de cartão de crédito para menores, uma espécie de iniciação a essa vida financeira, a responsabilidade, com os compromissos para essa garotada também, porque como a gente abriu, o dinheiro de papel praticamente já nem existe mais em muitos pontos. Renato, obrigado e amanhã tem mais, hein?
11: Amanhã tem mais. 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Amanhã tô de volta. Tchau, Nonato.
3: Até lá, valeu. Agora temos 6:50. Você acompanha aqui o Jornal da Manhã da Jovem Pan. O Sultanato de Omã apresentou uma proposta ao Irã a respeito da criação de uma parceria no controle do Estreito de Hormuz. É assunto para o nosso correspondente internacional, Luca Bassani, que participa conosco do Jornal da Manhã. Tem mais informações e detalhes a respeito desse assunto. Luca, bom dia para você, bem-vindo. Será que pode funcionar essa espécie de parceria, essa relação de Omã com o Irã? É boa?
12: Bom dia a você também, Nonato. Boa terça-feira a todos que nos acompanham. Pois é, essa ideia, ela parte de uma premissa de algo que já existe, também uma espécie de pedágio solidário no Estreito de Malaca, lá na Malásia, por onde passam grande parte também das embarcações entre o Oceano Índico até o Oceano Pacífico. A ideia do Sultanato de Omã, que também tem águas territoriais do Estreito de Hormuz, lembrando que de um lado temos o Irã e do outro temos Omã, é a criação deste pedágio solidário, onde os países, as empresas, aqueles que utilizam essa rota, poderiam voluntariamente pagar determinados valores para melhorar a travessia e também garantir a segurança, fazendo assim com que o Irã não tivesse a soberania absoluta desta rota e o controle fosse dividido pelos dois países costeiros, assim como acontece em muitos outros casos. A gente pegar o exemplo do Estreito de Gibraltar, também temos, né, a Espanha, os países europeus e o Marrocos do outro lado, há sempre uma espécie de cooperação. Todavia, por enquanto, não temos uma confirmação do Irã se ele estaria disposto a embarcar nesta ideia defendida por Omã, já que ele sabe de todo o grande objetivo geopolítico que tem por trás dessa questão, sobretudo o controle deste estreito sendo fundamental para sufocar a economia global num momento de guerra como temos neste momento. Obviamente que as diferentes forças diplomáticas, como o ministro Abbas Arachi, já está em conversas com os ministros omanitas, que de fato se preocupam com toda essa questão, mas nós ficaremos de olho ao longo dessa semana e voltaremos com atualizações ao longo da semana.
3: Tá combinado então, Luca Bassani, trazendo pra gente essas informações sobre essa discussão aí de parceria no Estreito de Hormuz entre Omã e o Irã. A gente vai acompanhar de perto porque o Estreito acabou virando, né, uma arma de guerra do Irã e que acabou afetando todo mundo, sem dúvida nenhuma, porque lá passam pelo menos 25% do petróleo distribuído para o mundo. 6:52. Está na hora da gente conferir destaques dos principais jornais do país que já estão circulando nesta manhã de terça-feira. São as capas dos jornais que a gente traz para você. Começando pelo Estado de São Paulo. Em ano eleitoral, gasto da gestão Lula em publicidade bate recorde. E aí diz aqui o Estadão que nos seis primeiros meses do ano, o petista pagou 255 milhões de reais, diz aqui o Estadão. Outro destaque, candidato pelo Novo, Romeu Zema, diz ser anti-PT e evita criticar Flávio Bolsonaro. Presidente ironiza Milei, diz aqui o jornal O Estado de São Paulo. E esses são os destaques de hoje do Estadão. Do Estado de São Paulo, vamos agora para a Folha de São Paulo, assuntos abordados pelo jornal Folha de São Paulo na capa hoje. Governo Lula reage a Milei e tensão diplomática com a Argentina cresce. Tema que a gente já abordou, inclusive, aqui na programação do Jornal da Manhã. Petista ironiza o argentino e o ataca nas redes. Aliados temem ação perto da eleição, diz aqui a Folha de São Paulo, é o principal tema que a Folha traz na sua capa no dia de hoje. E agora vamos ao jornal O Globo, esse editado no Rio de Janeiro, e os destaques do Globo para hoje. Milei volta a fazer ofensas. Lula ironiza presidente argentino e a crise se agrava, diz aqui o jornal O Globo, destacando as ações do Itamaraty para tentar conter também essa crise envolvendo Brasil e Argentina. Esse é o principal destaque de hoje, então, do O Globo. Portanto, você conferiu o que é assunto nos principais jornais do país, são capas que a gente destaca todos os dias para você aqui no Jornal da Manhã, primeira edição. Seguimos com outros assuntos importantes do noticiário. O Rio de Janeiro viveu um caos nesta segunda-feira, depois da prisão de um chefe do tráfico na zona oeste da cidade. Quem tem detalhes sobre o assunto é o Rodrigo Vica.
13: Tráfico de drogas. Mais precisamente, o Comando Vermelho ousou mais uma vez nesta segunda-feira ao fuzilar uma base da Polícia Militar na zona sudoeste da capital e ainda sequestrar ônibus para servirem de barricadas. Isso tudo aconteceu após a prisão de um líder do tráfico de drogas na comunidade Gardênia Azul, que fica entre Barra da Tijuca e Jacarepaguá, zona sudoeste do Rio de Janeiro. A polícia foi até o local para reprimir o tráfico de drogas e conseguiu prender o chefe da facção criminosa Comando Vermelho na Gardênia Azul, Felipe Nascimento Firmino, conhecido como Bacurau. Após a confirmação da prisão do criminoso, houve uma onda de retaliações do crime organizado, a começar pelo ataque a uma base da Polícia Militar na Gardênia Azul. Essa base da PM foi literalmente metralhada e fuzilada. Não há relatos de feridos. Como se não bastasse, os traficantes do Comando Vermelho ainda sequestraram pelo menos 5 ônibus e os atravessaram em uma via da Avenida Ayrton Senna, uma das principais, se não a principal, da Barra da Tijuca, na zona sudoeste do Rio de Janeiro. A polícia interveio e está atuando no local por tempo indeterminado. Policiamento reforçado por lá. A Gardênia Azul é uma comunidade estratégica para o Comando Vermelho. Há anos, ali funciona uma espécie de escritório do crime. E a facção criminosa está tentando montar um verdadeiro cinturão na zona sudoeste do Rio de Janeiro. Falta basicamente apenas uma comunidade para fechar esse muro do Comando Vermelho, esse verdadeiro cinturão. Rio das Pedras, que há muitos anos é dominada por grupos paramilitares. Do Rio, Rodrigo Vega.
3: Jornal da Manhã, 6 horas e 57 minutos.
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9: Muito bom dia aos ouvintes mais qualificados da audiência lagiana. Sejam muito bem-vindos ao Jornal da Manhã. Eu sou o Fabrício Camargo.
10: E eu sou Alexandre de Souza. Está começando a edição local do Jornal da Manhã.
9: Hoje é quinta-feira, dia 28 de julho de 2026.
10: E para você começar o dia bem informado, vamos aos destaques desta edição.
9: Lages registra queda na intenção de gastos para o Dia dos Pais.
10: Pesquisa da Fecomércio de Santa Catarina aponta que os consumidores de Lages pretendem gastar, em média, R$ 197 no Dia dos Pais, valor 16,1% menor que o ano passado.
9: STJ considera assédio visita não solicitada para oferecer consignado a idosos.
10: A decisão reforça que bancos respondem pela atuação dos correspondentes. O tema está na coluna Direito do Ouvinte com Paulo Santos.
9: Dia do Agricultor. Serra Catarinense celebra quem produz alimentos e fortalece o agro.
10: Presidente do Sindicato das Indústrias de Arroz de Santa Catarina destaca o papel dos produtores rurais e homenageia agricultores que superam desafios para garantir alimento na mesa dos brasileiros.
11: O agricultor, que é muito mais do que alguém que planta e colhe, ele é um guardião da terra.
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9: Mercado da bola esquenta após Copa do Mundo e movimenta gigantes do futebol.
10: Clubes europeus intensificam investidas por destaques do futebol brasileiro, enquanto Vinícius Júnior entra na mira das equipes da Inglaterra. Samuel Gonçalves traz as principais notícias da janela de transferência.
9: As informações do trânsito, giro de notícias e também a previsão do tempo para esta desta terça-feira.
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10: Começa agora a edição local do Jornal da Manhã.
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9: 7:05.
10: Repita.
9: 7:05, Alexandre de Souza, muito bom dia. Muito bom dia também à nossa audiência, sempre acompanhando pelos 89.9, nos levando de carona, também pelo site, aplicativo e, claro, a live no Instagram, arroba Jovem Pan Lages. Você pode participar tanto pelo 2050-0100, WhatsApp da Jovem Pan, quanto pelos comentários da live. Muito bom dia, meu amigo.
10: Muito bom dia, Fabrício Camargo. Muito bom dia a você que está acompanhando, então, o Jornal da Manhã aqui pela 89.9. Fabrício Camargo, me chamou a atenção hoje, fazendo todo o levantamento para o jornal, Rio Grande do Sul teve um registro de mais de 1 milhão de raios nesta noite, e só em uma cidade ali, Alegrete, teve 970, mais de 970 raios, mais ou menos o que teve aqui em Lages daquele dia. Me chamou muita atenção essas descargas elétricas neste tempo lá no Rio Grande do Sul, e me preocupa muito aqui para o nosso estado, apesar que eu sei que não tem um índice muito grande para nós, mas só que é uma preocupação que muitas vezes os ouvintes têm, né?
9: Bom, Alexandre, a tua preocupação está correta. Muitas vezes a gente dá uma olhada no tempo e na Defesa Civil do Rio Grande do Sul, justamente porque esses fenômenos que acontecem lá costumam vir para cá. A gente ainda não teve a última semana que o Rio Grande do Sul foi acometido por chuvas fortes. Aqui chegou também com uma certa violência, mas não chegou a ter tanto efeito quanto no Rio Grande do Sul. Foi um efeito menor. Mesmo assim, muitas cidades foram prejudicadas. A gente ainda nesse bloco, ainda nessa edição do Jornal da Manhã, vai trazer as informações. Por enquanto, a gente deixa a informação para hoje, que é terça-feira, que vai começar com tempo firme. Aí as temperaturas em elevação aqui na Serra Catarinense. Em Lages, os termômetros vão variar entre 14 e 25 graus. A partir do fim da tarde e principalmente durante a noite, a aproximação de uma frente fria vai trazer chuvas, raios, rajadas de vento e granizo isolado. Então tenha bastante atenção, principalmente entre o final da tarde e a noite.
10: Vamos conferir as condições do trânsito nesta manhã, então, de terça-feira, nas rodovias federais que cortam a nossa região, tanto a BR-282, a 116 e a 470, além das rodovias estaduais. O tráfego segue normal, sem ocorrências ou algo que possa prejudicar, então, o fluxo de veículos até o momento. Só lembrando a você, motorista, que vai se deslocar a Florianópolis. Ontem à noite, lá por volta de 11 horas da noite, teve um tombamento de um caminhão entre o Batistella ali e Alfredo Wagner, bem entre esses dois pontos. Então esse caminhão ainda está na pista ali no acostamento, mas muito cuidado então se você estiver trafegando pela BR-282 devido a este tombamento ontem à noite. O caminhão ainda está lá para ser retirado agora na parte da manhã. Em Lages, segundo os aplicativos de mobilidade, o movimento é tranquilo nos principais pontos aqui da nossa cidade. No terceiro bloco ainda a gente traz todas as informações então do trânsito, de como fica a movimentação nas principais ruas e avenidas da nossa cidade.
9: Muito bem, são as primeiras informações para o Jornal da Manhã da Jovem Pan.
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9: Bom, o Dia dos Pais está se aproximando e uma pesquisa entre os consumidores revela que em Lages os consumidores pretendem gastar menos com os presentes neste ano. Enquanto a média de gastos caiu na cidade, o restante de Santa Catarina segue numa direção oposta, com intenção de compra em alta e inclusive em recorde histórico.
10: Isso mesmo, Lages está entre as cidades catarinenses que registraram a redução na intenção de gastos para o Dia dos Pais. A pesquisa da Fecomércio de Santa Catarina aponta que os consumidores da cidade pretendem desembolsar, em média, R$ 197,20 contra R$ 235 no ano passado, uma queda que tem em média ali de 16,1%. O levantamento contrasta com o cenário estadual. Em Santa Catarina, a intenção média de gastos subiu 6,1% e atingiu o valor de mais ou menos R$ 255,60. O maior valor da série histórica iniciada em 2018. Apesar da redução prevista para os gastos aqui em Lages, 87,67% dos consumidores afirmam que a situação financeira está igual ou melhor do que o ano passado, segundo a pesquisa. Em todo o estado, o vestuário lidera a preferência para presentear, seguido por calçados, perfumes e cosméticos. A maior parte dos consumidores também pretendem fazer compras na semana em que antecede a data comemorativa. Fabrício Camargo, esse é um dado que chama muito a atenção para nós e até mesmo chama a atenção para os comerciantes. Até mesmo porque na entrevista que nós fizemos com o CDL, com o Jonathan, na semana passada, teve um alerta que ele disse que 80% da população lajeana está com a renda comprometida e também pela questão também da inadimplência em nossa cidade. Então é um alerta que pode ser, por isso que teve essa redução então na queda de 16,1% em relação a valores do que o pessoal pretende gastar nesse Dia dos Pais.
9: Mas veja, também a própria pesquisa também aponta que 87,67% dos consumidores afirmaram que a situação financeira está igual ou melhor do que antes. Então a gente tem que ver também vários pontos dessa pesquisa mais a fundo. Claro que a pesquisa em si não entra nessa questão, mas a gente também pode ouvir a nossa audiência aqui no 2050-0100, também pela live no Instagram, @jovempanlages, comentando: você vai dar presente do Dia dos Pais para o seu pai? Você vai teve alguma intenção de dar um presente diferente? O que pode, será que ter contribuído para que o lajeano não tenha um investimento para o Dia dos Pais em virtude de outras datas comemorativas como Dia das Mães, Dia dos Namorados, Natal, etc.
10: Fabrício Camargo, tem uma pesquisa do Procon que foi lançada ontem, que está no site do próprio Procon e no site da Prefeitura, falando então sobre os valores dessa pesquisa então para o Dia dos Pais. Então, quem pretende muitas vezes não gastar muito, pode levar em consideração essa pesquisa do Procon.
9: Muito bem, agora 7:12.
10: Repita.
9: 7:12, continuando o Jornal da Manhã da Jovem Pan. Dia do Agricultor, a homenagem também passa pela Serra Catarinense, uma das principais regiões do agronegócio de Santa Catarina. Além da pecuária, a Serra Catarinense destaca pela produção de maçã, grãos, erva mate e por culturas que vem ganhando espaço com o apoio da tecnologia e da inovação no campo. Em mensagem aos produtores rurais, o presidente do Sindicato de Indústrias de Arroz de Santa Catarina, Valmir Rampinelli, destaca a importância de quem vem trabalhando para garantir o alimento na mesa dos brasileiros.
11: O agricultor, que é muito mais do que alguém que planta e colhe, ele é um guardião da terra, que enfrenta desafios diários, como as variações de clima, pragas, oscilações de preço, custos de produção, dentre tantas outras variáveis que são problemas a serem enfrentados. Seu trabalho, ele exige conhecimento, exige tecnologia, perseverança e fé. No Brasil, a agricultura tem papel fundamental na economia. O país é um dos maiores produtores e exportadores de alimentos do mundo, destacando-se na produção do arroz, soja, milho, dentre tantos outros produtos. Além de gerar emprego e renda, o campo também contribui para a segurança alimentar de milhões de pessoas.
9: A mensagem também é reconhecimento aos agricultores que enfrentam diariamente os desafios do clima, dos custos de produção e da oscilação do mercado.
11: Não nos cansemos de fazer o bem, porque existe o tempo de colhermos e não vamos desanimar. Neste dia do agricultor, a nossa gratidão a todos aqueles que com trabalho, com coragem, com esperança, fazem a terra produzir. Cada semente lançada ao solo é um gesto de confiança no futuro. Colheita e cada colheita é fruto da dedicação de quem acredita que vale a pena cultivar a terra e alimentar o mundo.
10: E nesse dia do agricultor, nós temos também o pessoal do Agro na Pan que traz a sua mensagem. Neste momento, a gente vai ouvir, então, Gustavo Tais. Muito bom dia, Gustavo.
13: Bom dia, Fabrício Camargo. Bom dia, Alexandre de Souza. Bom dia, você que se conecta ao mundo do agronegócio. Hoje é dia de celebrar quem não para. Faça sol, faça chuva. A rotina de quem alimenta o Brasil começa muitas vezes bem antes do amanhecer. Hoje, o Dia do Agricultor, comemorado 28 de julho, é muito mais do que uma data no calendário. É o reconhecimento, a força da terra e principalmente as mãos calejadas que fazem dela o nosso sustento. Pense nisso. O pão quentinho na sua mesa vem do trigo, uma manteiga ou um queijo da pecuária leiteira, uma geleia ou aquele suco da fruticultura, o café da manhã, o almoço em família com arroz, feijão e uma proteína animal, avicultura, suinocultura, pecuária de corte, as frutas frescas. Tudo isso passa primeiro pelas mãos do agricultor. É o fruto do suor, da paciência, da resiliência com o tempo da natureza e de uma paixão inibalável pelo campo. Eles enfrentam desafios diários, mas nunca perdem a esperança de ver a próxima safra brotar. O agricultor planta o fruto, cultiva a esperança e colhe o desenvolvimento do nosso país. Por isso, hoje e em todos os dias do ano, o nosso muito obrigado a você, pequeno, médio ou grande produtor rural. O seu trabalho é a base de tudo. A coluna Agro do Jornal da Manhã, há 4 anos, dá voz ao agronegócio, para que você, querido ouvinte, entenda e compartilhe a importância de quem vive da terra por todos nós. Parabéns pelo seu dia, agricultor. Agradecemos a sua dedicação. 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Para o Jornal da Manhã, Gustavo Tais.
9: Muito obrigado, Gustavo Tais, pela mensagem. Também agradecemos a Rede Notícias da Caerte, que disponibilizou o conteúdo com o Valmir Rampinelli, e a gente estende aí todo esse abraço aos produtores aqui da Serra Catarinense e também de todo o Brasil que produzem no agronegócio.
10: Hoje um jornal especial, Fabrício Camargo. Então, no segundo e no terceiro bloco ainda temos Maíra Juline e Aldinho Camargo.
9: Perfeito, 7h17.
10: Repita.
9: 7h17.
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9: Um documentário que resgata uma das mais conhecidas manifestações religiosas popular de Lages já está disponível gratuitamente na internet. A produção Meninas Milagreiras reúne pesquisas, entrevistas e imagens para contar a história de Salete de Fátima, Ivone de Oliveira Freitas e Aline Giovanna Schmidt. Três meninas cuja memória permanece viva na devoção de muitos lagianos. Dirigido pela pesquisadora Suzana Faita, o documentário busca preservar e relembrar esse importante patrimônio cultural e que pode ser assistido através dos canais no YouTube.
10: O programa Realiza, desenvolvido pelo Sebrae de Santa Catarina em parceria com a Federação das Câmaras de Dirigentes Lojistas, beneficia cerca de 250 empresários em 6 CDLs da Serra Catarinense. A iniciativa oferece capacitações em áreas como inteligência artificial, vendas e liderança, fortalecendo a gestão dos pequenos negócios e do comércio regional. Em todo o estado, o programa atende aproximadamente 6 mil empresários e reúne mais de 100 projetos em execução e já recebeu investimento superior a R$5 milhões, com previsão de ampliação das ações em 2027.
9: O mercado financeiro voltou a reduzir a previsão para a inflação do Brasil em 2026. Segundo o boletim Focus, divulgado pelo Banco Central, a estimativa para o IPCA caiu de 5,15% para 5,12% na quarta semana consecutiva de queda. As projeções para o crescimento da economia, o dólar e a taxa básica de juros permaneceram estáveis. O mercado continua prevendo a inflação em desaceleração, crescimento de 1,99% do PIB e pelo menos um corte na taxa Selic até o fim do próximo ano.
10: Uma nova ferramenta do Tribunal de Contas de Santa Catarina amplia a transparência sobre a ampliação dos recursos públicos no Estado. O painel Emendas Parlamentares, disponível na plataforma Farol TCE, permite que qualquer cidadão acompanhe a destinação das emendas dos deputados e vereadores. Nas duas primeiras semanas do mês agora de julho, o funcionamento da ferramenta registrou mais de 2.600 acessos. Os dados mostram que entre 2022 e julho de 2026 foram destinados 7 bilhões e 700 milhões de reais por meio de mais de 21.000 emendas parlamentares, beneficiando então mais de 2.000 entidades públicas e privadas em Santa Catarina.
9: Jornal da Manhã, 7:20.
10: Repita.
9: 7:20, o sol já aparecendo aqui entre nuvens em Lages, alguns pontos com neblina. Lembrando aos motoristas para acender o farol, porque isso ajuda bastante na visualização de outros pedestres e veículos. A gente já volta com o Jornal da Manhã, vamos fazer uma rápida pausa e depois do intervalo tem esporte com Samuel Gonçalves.
10: E tem direito do ouvinte, nós já voltamos.
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10: 7:25.
11: Repita.
10: 7:25, muito bom dia para você que sintonizou agora com a Jovem Pan Lages. Eu sou Fabrício Camargo, junto com Alexandre de Souza, estamos apresentando o Jornal da Manhã, edição local. Também estamos ao vivo pelo Instagram, arroba Jovem Pan Lages, e você pode mandar sua mensagem também pelo 2050-0100. Atualizando a previsão do tempo, hoje, terça-feira, vai ser marcada por uma mudança no tempo aqui na Serra Catarinense. Durante a manhã, o céu vai variar entre nuvens e períodos de sol aberto. As temperaturas sobem rapidamente, condições comuns antes da chegada de uma frente fria. Em Lages, a mínima fica próxima dos 14 graus e a máxima chega aos 25 graus. Entre o fim da manhã, e o início da tarde, o vento vai ganhando intensidade ao longo do dia. A partir do fim da tarde, a frente fria se aproxima pelo Rio Grande do Sul e forma áreas de instabilidade aqui no Planalto Sul. A chuva mais forte fica concentrada entre a noite entre a noite de terça-feira e o início de quarta-feira. Há risco de temporais isolados, com descargas elétricas, rajadas de vento e eventual queda de granizo. A Defesa Civil classifica como baixo a moderado o risco de alagamentos pontuais, destelhamento, interrupções no fornecimento de energia e queda de galhos ou árvores. Quarta-feira, a frente fria vai se manter e o tempo instável na Serra Catarinense. A chuva vai ganhando força durante a madrugada e o período da manhã. Em Lages, a temperatura vai variar entre 12 e 21 graus, com previsão de volume mais elevado de chuva, chega a 15 milímetros. Esse novo episódio exige atenção.

0: atenção porque Lages registrou na semana passada quase 90 milímetros de chuva apenas em 24 horas, com alagamentos, transbordamento do Rio Cará e deslizamento na Avenida Belisário Ramos. As ocorrências anteriores não determinam novos danos, mas deixam áreas vulneráveis sob monitoramento. Na quinta-feira e na sexta-feira, a frente fria se afasta, o tempo volta a ficar firme na maior parte da Serra Catarinense, com muitas nuvens e chance de chuva fraca em pontos isolados. A temperatura diminui principalmente durante as manhãs, mas não há indicação de frio intenso. São as informações do tempo, com os detalhes da EPAGRI-SIRAM, Defesa Civil de Santa Catarina e os modelos do YR.
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2: 7:28.
0: Repita.
2: 7:28. Depois da Copa do Mundo, o mercado da bola acelera de vez. Os clubes europeus intensificam as investidas por jogadores que atuam no futebol brasileiro, enquanto um dos principais nomes da seleção brasileira, Vinícius Júnior, volta ao centro das especulações com interesse de gigantes do futebol inglês. Samuel Gonçalves traz as principais movimentações da janela de transferências.
3: O mercado de transferências de jogadores ganhou forte ritmo após o encerramento da Copa do Mundo, com transações de cifras elevadas em clubes da Inglaterra, Espanha, França e Alemanha. O fechamento na maioria dos países é 1º de setembro de 2026, como na Bundesliga e demais ligas principais. O fechamento na Inglaterra é 31 de agosto, ou seja, para a Premier League. Alguns atletas aqui que atuam no Brasil já estão recebendo propostas também para deixar o país, e uma movimentação bem grande envolvendo Vini Júnior pode estar acontecendo. O Flamengo recebeu uma proposta oficial de 10 milhões de euros ou 58 milhões de reais do Beşiktaş pelo zagueiro Léo Pereira, de 30 anos, que esteve na Copa do Mundo com a seleção brasileira. O clube turco aguarda uma resposta da diretoria rubro-negra. Além de 25 milhões de euros ou 145 milhões de reais ao Palmeiras, o Spartak Moscou ofereceu um contrato milionário para o argentino Flaco Lopes. O clube russo tenta seduzir o atacante com um salário bem maior ao que ele recebe no Verdão. O Palmeiras não tem nenhum interesse em negociar Flaco Lopes, que também esteve na Copa do Mundo com a Argentina. E uma grande movimentação, pelo menos burburinhos, pode estar envolvendo Vinícius Júnior. Arsenal precisará abrir os cofres, então, para tirar Vini Júnior do Real Madrid. O atual valor de mercado do atacante é de 140 milhões de euros ou 810 milhões de reais. Vini Júnior se valorizou ainda mais após o bom desempenho pela seleção brasileira na Copa do Mundo, com 4 gols e 1 assistência em 6 jogos. Apesar do interesse, o Arsenal ainda não abriu negociações pelo camisa 7, mas o burburinho na Inglaterra e na Espanha que pode ter uma proposta é bem grande e aumenta a cada dia.
0: Muito obrigado pelas suas informações, Samuel Gonçalves, trazendo outros destaques do esporte. O Grêmio oficializou a contratação do meia croata Filipe Krovinovic para a sequência da temporada.
2: E no Corinthians, o atacante Vitinho sofreu uma lesão no joelho e será submetido à cirurgia. Já a diretoria acertou os últimos detalhes da renovação de contrato com Memphis Depay e também negocia a venda do zagueiro Kaká para o Vitória.
0: Depois do empate com a Chapecoense, o Santos volta a apresentar Neymar no CT para treinamento. Ele participou normalmente da coletiva e está se preparando antes da Copa Sul-Americana.
2: No futebol internacional, o Arsenal prepara uma proposta para oferecer Vinícius Júnior o maior salário da história do clube inglês.
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0: Estamos chegando agora com o direito do ouvinte. A terceira turma do Superior Tribunal de Justiça decidiu que a visita domiciliar não solicitada a aposentados e pensionistas para oferecer empréstimo consignado configura assédio de consumo. Vamos entender melhor essa abordagem feita por bancos e correspondentes bancários. Paulo Santos explica os direitos do consumidor e a responsabilidade das instituições financeiras. Bom dia, Paulo Santos.
4: Bom dia, ouvintes do Jornal da Manhã da Jovem Pan, direito do ouvinte chegando para vocês, e no papo de hoje vamos falar um pouco sobre empréstimos consignados para beneficiários de INSS. Todo mundo já ouviu falar, todo mundo tem um parente que sabe que teve problema com empréstimos consignados nos benefícios previdenciários que o INSS fornece a essas pessoas. O que acontece? Normalmente o salário dessas pessoas beneficiárias de pensão por morte, de aposentadoria por tempo de serviço, aposentadoria por invalidez, benefício assistencial, eles são de valores muito baixos, né? E os empréstimos consignados constituem uma perda de renda violenta, além do superendividamento dessa população. Pois bem, bateu lá no STJ, lá em Brasília, uma ação civil pública em que o Ministério Público lá do Maranhão, após denúncias da prática de visitas domiciliares para essas pessoas, o STJ então caracterizou isso como assédio de consumo, que é uma conduta vedada pelo Código de Defesa do Consumidor. O que que acontecia? Esses agentes dessas instituições financeiras, eles iam de casa em casa, literalmente, e ofereciam empréstimos consignados com os mais variados assuntos e discursos para esses idosos. Essas pessoas, com pouco entendimento, com pouco discernimento da vida comum, acabavam aceitando esses valores, porque dinheiro na conta é vendaval, já dizia a música, né? E depois ficavam eles com as dívidas, né? A relatora do caso, ministra Nancy Adrig, ela disse que o Código de Defesa do Consumidor, ele veda que se entreguem ou se vendam serviços ao consumidor sem que haja um pedido prévio. Então, por conta da vulnerabilidade desses idosos, essa visita domiciliar não solicitada, ela diminui a margem de atuação ou de compreensão dele, e acaba que a pressão de um agente financeiro que tem um poder de argumentação acaba fazendo com que o idoso aceite aquele empréstimo sem um pedido. Então, de acordo com essa ministra, essa visita domiciliar, ela é permitida, mas tem condições muito rigorosas para que ela aconteça. Ou seja, uma solicitação prévia, alguém que efetivamente tenha pedido, né? Em sentido contrário disso daí, é ilegal o empréstimo, é vedado essa forma, essa prática, e deve ser levado ao judiciário para que seja cancelada essa dívida, né? Se você então conhece alguém que esteve envolvido com essa situação, que passa por isso, que teve uma visita dessa forma, uma imposição, procure um advogado da sua confiança para fazer valer o direito desses idosos, ou seja, repetindo, população super vulnerável que fica aí nesse problema de superendividamento. Esse foi mais um Direito do Ouvinte. 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
0: Muito obrigado, Paulo Santos, pelas tuas informações. Veja, Alexandre de Souza, a gente sempre tem ressaltado nos últimos jornais aqui sobre a importância de você conhecer quem vai representar você no Legislativo e no Executivo. Porque, veja, toda empresa que deseja lucrar mais, vender, principalmente essas que fazem desses empréstimos, elas já têm por hábito abordar os clientes e fazer aquele corpo a corpo. Para quem já abriu um MEI sabe como é, assim que seu CNPJ é colocado ali no cadastro, diversas empresas começam a entrar em contato para oferecer serviços. Então isso é praxe do mercado. Então, se não há uma legislação clara para coibir isso e proteger aqueles que são mais vulneráveis, a gente acaba tendo esses problemas de endividamento dessa população. Então é muito importante a gente tá ligado como o direito pode servir para nos proteger, e Paulo Santos traz isso muito bem aqui na coluna do Direito do Ouvinte.
2: 7:36.
0: Repita.
2: 7:36. Vamos mudar a pauta então. O inverno, ele costuma trazer mudanças na rotina, mas quando a tristeza, o excesso de sono e a falta de disposição se repetem todos os anos e começam a comprometer o dia a dia, o quadro merece uma atenção. O psiquiatra Ian Arantes Pereira explica como diferenciar o desânimo comum como da depressão sazonal.
5: É muito comum a gente sentir aquela vontade de ficar mais encolhido no sofá ou uma certa preguiça nos dias frios e chuvosos. Mas existe uma linha clara entre aquela preguicinha de inverno e a depressão sazonal. A tristeza comum passa rápido e não impede você de cumprir as suas atividades diárias. Já a depressão sazonal é um quadro médico real, um subtipo de transtorno depressivo ou bipolar, que acontece sempre na mesma época do ano, geralmente no outono e no inverno, e melhora completamente quando a primavera chega. Para a medicina fechar esse diagnóstico, esse padrão precisa se repetir por pelo menos 2 anos consecutivos. Os sinais vão além do humor para baixo. A pessoa sente um cansaço extremo, a necessidade exagerada de dormir, perda do prazer em coisas que antes gostava e alterações do apetite. Diferente do desânimo comum, a depressão sazonal gera um impacto profundo na rotina, afetando o trabalho, os estudos e as relações familiares.
2: Além de explicar os sintomas, Ian Arante Pereira, especialista, orienta quais hábitos ajudam a reduzir os impactos da estação e em que momento é importante procurar ajuda médica. Vamos ouvir.
5: A principal orientação é buscar luz natural. Abra janelas logo pela manhã, tente caminhar ao ar livre durante o dia, mesmo se o céu estiver nublado. Manter a atividade física regular, cuidar da higiene do sono e não se isolar, garantindo momentos de lazer e conversa com amigos e família, são remédios preventivos poderosos. Em alguns casos, indicamos também a fototerapia, que é o uso de luminárias especiais de luz brilhante logo cedo, ajudando a avisar o cérebro que o dia começou. E quando precisamos buscar ajuda médica? Se você notar que a tristeza ou a falta de energia estão impedindo você de trabalhar, cuidar da casa ou se relacionar, ou se surgirem pensamentos de que a vida não vale a pena, ideias de autoagressão ou incapacidade de realizar o básico, busque ajuda profissional sem demorar. Aos familiares e amigos, fiquem atentos aos sinais de isolamento ou mudanças de comportamento. Aproximem-se com empatia, sem julgamentos ou frases prontas como "isso é preguiça" ou "falta de força de vontade". Ofereça apoio prático, ajude a agendar uma consulta e mostre que a pessoa não precisa passar por isso sozinha. A depressão sazonal é uma condição médica real e existem tratamentos eficazes que devolvem a qualidade de vida e o bem-estar para o indivíduo.
0: Perfeito, Alexandre de Souza. Eu gostaria de só trazer uma experiência pessoal. Eu já passei por uma depressão severa, um momento muito difícil na minha vida e para minha família como um todo. E eu digo que a coisa que salvou a minha vida, aquilo que hoje me permite estar aqui já com uma melhora muito grande em outro momento da minha vida, foi falar. É isso, se você está passando por um momento difícil, se você está se sentindo triste, sozinho, acuado de alguma forma, fale. Fale para os seus familiares, fale para os seus amigos. E você que vai ouvir esse apelo da pessoa, esse chamado dizendo que ela não está bem, oriente a procurar um profissional, oriente a procurar um psicólogo, um psiquiatra, porque hoje em dia a gente tem diversas maneiras de encontrar uma forma de fazer a pessoa entender. Não é fazer a vida valer a pena, é entender que a vida vale a pena. Ela sempre vale a pena, mas a gente acaba esquecendo disso em alguns momentos mais escuros. Mas sempre se apegue à sua família, sempre se apegue a seus amigos, sempre tenha fé que isso vai passar. E como o doutor bem colocou aqui, existem diversas formas de tratamento para isso. Quero aproveitar e mandar um beijo para toda a minha família, que está lá no Rio Grande do Sul agora nos ouvindo, que salvaram minha vida mais de uma vez. Eu amo muito eles e também contem com a família de vocês, contem com os amigos de vocês, porque, claro, tem pessoas muito dedicadas a fazer a sua vida valer a pena.
2: Fabrício Camargo, sim. Até um detalhe bem interessante que o doutor falou ali, que esse depressão sazonal ali, ou essa tristeza, ela acontece muito nessa perca da luz ali, bem nos meses de inverno, outono ali, ele acontece muito, é o que mais a gente tem de verificado, segundo o especialista. E uma das coisas, então, que as famílias, até que quando tem pessoas que estão passando por essa tristeza ali, elas podem sempre estar acompanhando e nunca largar, nunca ficar de fora da vida dessa pessoa. Sempre estar conversando, tentando apoiar, sempre tentando entender e nunca deixando ela para baixo. Então é uma das coisas que pode auxiliar muito nessa tristeza, nesse período de outono e inverno que essas pessoas estão passando.
0: Cidades como Seattle, como Londres mesmo, que tem o tempo por maior parte do tempo nublado, a gente tem a ocorrência maior de situações com depressão. Inclusive um dos gêneros de rock que traz toda essa tristeza, que é o grunge, a banda mais famosa nesse sentido é o Nirvana, ela é originada em Seattle, que é uma cidade que não tem muita luz do sol. Bom, a gente abre também para nossa audiência 2050-0100 e também a live no Instagram, arroba Jovem Pan Lages. Agora 7:42.
2: Repita.
0: 7:42. Dia do Agricultor é um dia especial, muito especial para nós que temos uma coluna que diariamente aqui no Jornal da Manhã traz informações sobre esse mundo. Além de dar informações que são relevantes para os produtores, a gente também faz com que aqueles que são consumidores, que estão lá na ponta, também entendam quais são as dificuldades, quais são as origens do agronegócio, como eles se conectam com o nosso dia a dia. Ao menos 3 vezes ao dia a gente tem que lembrar do agronegócio, porque na nossa mesa tudo que chega lá vem do agronegócio. E a gente está homenageando a todos os produtores através dos nossos colunistas. Agora é hora de Maíra Juline aqui no Jornal da Manhã. Bom dia, Maíra.
6: Bom dia, Fabrício. Bom dia, Alexandre. Hoje um bom dia especial aos agricultores. Hoje nós celebramos aqueles que fazem da terra seu propósito e transformam trabalho em alimento, desenvolvimento e também esperança. Nossa homenagem a todos os agricultores que enfrentam os desafios do clima, das pragas, custos de produção e incertezas a cada safra, sem perder a coragem de recomeçar. Cada semente lançada ao solo representa a confiança no futuro, dedicação à família e compromisso com toda a sociedade. É graças ao trabalho incansável do agricultor que o alimento chega à nossa mesa e que o campo movimenta a economia do Brasil, que se destaca como uma das maiores potências agrícolas do mundo. Nesse dia 28 de julho, nosso reconhecimento e profunda gratidão a todos que cultivam a terra com responsabilidade, inovação e amor pelo que fazem. Que nunca lhes falte saúde, força, boas colheitas e esperança para continuar semeando um futuro melhor para todos nós. Feliz dia, agricultor. Deixo aqui nossa admiração, nosso respeito a você que alimenta o Brasil e ajuda também a alimentar o mundo. Eu, Maíra Juline e todo o time da Jovem Pan deixamos aqui registrado a nossa admiração e o nosso reconhecimento. Desejo a todos um excelente dia.
0: Muito obrigado, Maíra Juline, pelas suas palavras. Jornal da Manhã, agora são 7h44.
2: Repita.
0: 7h44, logo depois do intervalo, a gente tem as notícias políticas no nosso giro.
2: E também temos as condições do trânsito. Já voltamos.
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11: 7:49.
12: Repita.
11: 7:49. Muito bom dia a você que está nos dando o prazer da sua companhia no seu carro ou em casa ou através dos aplicativos da Jovem Pan e também através da nossa live no Instagram, @JovemPanLages. Eu sou Alexandre de Souza e junto com Fabrício Camargo estamos apresentando a edição local do Jornal da Manhã. Vamos ver as condições então do trânsito nas principais rodovias e também na nossa cidade, nossas principais vias. As rodovias federais que cortam a nossa região, tanto a BR-116, 470 e 282, e também as rodovias estaduais que passam pela nossa região, o fluxo de veículos segue dentro da normalidade, sem registros de acidentes ou bloqueios que comprometam a fluidez do trânsito até o momento. Nós só alertamos os motoristas que estão descendo a Florianópolis neste momento, entre o Batistela e Alfredo Wagner ali, possui um caminhão no acostamento ali, um tombamento que aconteceu durante a noite e agora durante o período da manhã, será feito a retirada deste caminhão. Na mobilidade urbana também não há registros até o momento de alguma ocorrência nas principais ruas e avenidas do nosso município, mas de acordo com os aplicativos aqui de mobilidade urbana, a gente consegue observar que há um grande movimento de veículos ali entre a marginal da BR-282 com a Avenida Duque de Caxias, mas as outras avenidas e ruas que sempre tem um grande movimento, neste momento no aplicativo a gente não consegue observar nada que tenha um grande movimento vindo para o centro ou de também trafegabilidade neste momento, mas a gente sempre dá aquele alerta a você motorista que está no trânsito neste momento, redobre sempre a sua atenção, respeite a sinalização e também saia com muita antecedência para evitar qualquer imprevisto no seu trajeto.
12: Muito bem, aproveitem que eu acho que esse é o efeito das férias escolares, logo mais volta aquele trânsito mais caótico ali, Lauro Miller, na descida da Frei Gabriel, etc. 7:52.
11: Repita.
12: 7:52.
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12: Bom, o avanço das apostas esportivas tem provocado debate e impactos sociais e econômicos aqui em Santa Catarina. A gente vai falar disso logo mais aqui no Jornal da Manhã, então fique ligado, logo depois do giro político. O deputado federal Pedro Czai, do PT, afirmou que a chapa formada pela federação entre o PT, PCdoB e PV para as eleições de 2026 em Santa Catarina é melhor minoritária dos últimos 20 anos. A declaração foi feita em entrevista ao podcast Bancada Apartidária, um dia após a convenção estadual que confirmou Gelson Merizio do PSB como candidato ao governo de Santa Catarina, tendo Ângela Albino do PDT como vice, além de Décio Lima do PT e Afrânio Bopré do PSOL como candidatos ao Senado. Segundo Czai, a composição reúne novas lideranças, amplia a participação feminina e fortalece as expectativas da federação de eleger 4 deputados federais e 6 deputados estaduais no pleito deste ano.
11: Uma nova pesquisa de intenção de voto para o Senado em Santa Catarina mostra os dois candidatos do PL na liderança da disputa. Carlos Bolsonaro aparece à frente da soma das intenções dos dois votos com 47,6%, seguido por Carolina Detone com 44,7%. Como a diferença entre os dois está dentro da margem de erro de 3,1 pontos percentuais, o levantamento aponta empate técnico. Na sequência, aparecem Espredião Amin do PP com 25,7% e Décio Lima do PT com 25,6%, também em empate técnico. A pesquisa da OCP News, em parceria com a Neocamp Pesquisas, ouviu 1.008 eleitores em 100 municípios catarinenses entre os dias 22 e 23 de julho. O levantamento tem margem de erro de 3,1 pontos percentuais, nível de confiança de 95% e está registrado no Tribunal Superior Eleitoral sob o número 23747/2026 e no Tribunal Regional Eleitoral de Santa Catarina sob o número SC02194/2026.
12: Levantamento da plataforma de financiamento coletivo Quero Apoiar, homologado pelo Tribunal Superior Eleitoral, mostra que o deputado estadual Mário Mota, do PSD, lidera o ranking de arrecadação entre os pré-candidatos de Santa Catarina para as eleições de 2026. Com valor de R$ 47.731,27 doados por mais de 1.000 pessoas físicas, o parlamentar ocupa o primeiro lugar no estado e a 24ª posição no ranking nacional. Na outra ponta, nomes como Paulo Excel, do PT, Camilo Martins, do PL, Fabrício Oliveira, do Republicanos, ainda não haviam registrado doações até o fechamento do levantamento, realizado em 24 de julho.
11: Mesmo com o cadastro eleitoral fechado para ainda, os eleitores ainda podem acessar alguns serviços da Justiça Eleitoral, como emitir certidões, consultar a situação eleitoral e obter a segunda via do título e título para pagar, e também poder pagar multas. Além disso, tá, além do dia 20 de agosto, segue aberto o prazo para solicitar o voto em trânsito. Já os serviços de emissão do primeiro título, transferência de domicílio eleitoral, revisão cadastral, atualização de dados e cadastramento biométrico permanecem suspensos até a reabertura do cadastro após a conclusão do processo eleitoral.
12: 7:56.
11: Repita.
12: 7:56. Esse tema que repercute de forma nacional, a gente também traz aqui no Jornal da Manhã da Jovem Pan. São as bets. O avanço das apostas esportivas tem provocado debates sobre os impostos sociais e econômicos da atividade. Aqui em Santa Catarina, um projeto de lei quer limitar a presença das chamadas bets em espaços públicos e impedir que recursos do Estado sejam utilizados para promover esse mercado. Vamos conferir na reportagem agora.
11: Isso mesmo. Santa Catarina poderá ser o primeiro estado do país a impedir a divulgação de casas de apostas em espaços públicos estaduais. Um projeto de lei apresentado na Assembleia Legislativa propõe a criação da política estadual de neutralidade institucional em relação às apostas, a chamada de SC Livre de Apostas. De autoria do deputado estadual Napoleão Bernardes, do PSD, a proposta proíbe que o Estado utilize bens públicos, recursos financeiros, programas governamentais ou estruturas oficiais para promover empresas de apostas esportivas. O texto também prevê a proibição de publicidade das chamadas bets em espaços públicos estaduais e também veta o uso de recursos públicos em eventos, uniformes e materiais de divulgação ligados ao setor e determina o bloqueio de acesso às plataformas de apostas nas redes de internet de escolas, unidades de saúde e demais equipamentos públicos. Segundo o autor do projeto, a medida busca evitar que o poder público estimule uma atividade associada ao aumento da ludopatia, da superendividamento e de outros problemas de saúde pública. A proposta também complementa outro projeto de autoria do parlamentar que cria a política estadual de prevenção e enfrentamento à ludopatia. Enquanto a iniciativa anterior trata da prevenção e do atendimento às pessoas com dependência em jogos, o novo projeto estabelece que o Estado mantenha a neutralidade institucional em relação às empresas de apostas. Se aprovado pelos deputados e sancionado pelo governo, o projeto fará de Santa Catarina o primeiro estado brasileiro a adotar uma legislação específica para restringir a promoção de casas de apostas com uso de estruturas e recursos públicos.
12: Alexandre de Souza, se é possível fazer a divulgação, ela vai acontecer. E eu acho que ultimamente a gente tem visto muito cobranças a respeito dessas pessoas, instituições que fazem a divulgação das casas de aposta, sejam instituições ou até mesmo pessoas físicas. Mas veja, se é possível e essas pessoas precisam remunerar seu trabalho, precisam ganhar a vida, elas vão eventualmente aceitar. Não adianta também a gente dizer para as empresas não investirem em publicidade, porque todo negócio precisa investir em publicidade, isso é fato. O que a gente precisa é realmente de regulamentação adequada, o que depende, claro, dos nossos representantes. Por isso é importante a gente sempre estar de olho e entender qual o pensamento de cada um desses que estão se candidatando esse ano a respeito dessas temáticas que afetam o nosso dia a dia. São 7:59.
11: Repita.
12: 7:59. Hoje, dia do agricultor, o Jornal da Manhã da Jovem Pan trazendo as homenagens a esses produtores que fazem o nosso alimento chegar até a mesa. Aldinho Camargo, outro colunista aqui do Jornal da Manhã da Jovem Pan, também traz sua mensagem neste dia especial.
13: Bom dia, Fabrício, bom dia, Alexandre, ouvintes do Jornal da Manhã da Jovem Pan. Como é importante falarmos de um setor da economia primária que movimenta cerca de um terço do PIB do Brasil, que é o produtor rural. E dentro dos produtores rurais, nós temos várias categorias, e dentre elas, os agricultores, que hoje comemoram seu dia com muito merecimento. É isso que eu tenho a dizer. O produtor rural, o agricultor, é um ser resiliente. A gente costuma dizer até que não existem ateus no campo, né?
12: Perdão, houve um probleminha aqui. A gente já volta com o Aldinho Camargo para fazer o fechamento aqui do Jornal da Manhã da Jovem Pan. Bom, a gente parabeniza mais uma vez Alexandre de Souza a esses que fazem do agronegócio possível na nossa região. Dia sim, dia também a gente noticia aqui as dificuldades, tanto quanto as intempéries do tempo, afinal de contas a gente está falando de uma indústria a céu aberto, quanto também questões econômicas, geopolíticas e etc. Quantas vezes nós já não vimos que uma guerra lá do outro lado do mundo afeta o produtor que está aqui do nosso lado, produzindo, para que todo dia a gente possa ter alimento nas nossas mesas. Por isso a gente fez questão de hoje valorizar esses profissionais e sempre ter esse espaço voltado aqui para eles no Jornal da Manhã. Vamos retornar aqui com Aldinho Camargo nesse dia do agronegócio.
13: Bom dia, Fabrício, bom dia, Alexandre, ouvintes do Jornal da Manhã da Jovem Pan. Como é importante falarmos de um setor da economia primária que movimenta cerca de um terço do PIB do Brasil, que é o produtor rural. E dentro dos produtores rurais, nós temos várias categorias, e dentre elas, os agricultores, que hoje comemoram seu dia com muito merecimento. É isso que eu tenho a dizer. O produtor rural, o agricultor, é um ser resiliente. A gente costuma dizer até que não existem ateus no campo, né? Porque a gente precisa ter muita fé para colocar todo o valor que nós colocamos embaixo da terra e esperar, né, as intempéries do tempo, se chove, se não chove, se chove demais, se chove de menos, se é muito sol, se é muito frio, para sabermos se iremos colher. Então, parabéns você, agricultor, que não aprendeu a desistir e segue firme no intento de produzir alimento para alimentar as cidades. Parabéns pelo seu dia. Um grande abraço meu, Aldinho Camargo, e de todos nós colaboradores do agro, não só da Serra Catarinense, como do nosso Brasil. Eu falo sempre em nome de Fazenda Mãe Rainha, Associação e Sindicato Rural de Lages e Fazenda da Ramada.
12: Muito obrigado.
13: Bom dia a todos.
12: Muito obrigado, Aldinho Camargo, e parabéns para ti também, que é um produtor, que é agricultor, também para o nosso querido Gustavo Tais e a Maíra Juline. Também quero agradecer aos patrocinadores aqui do Jornal da Manhã, que fazem parte do mundo do agronegócio, a Floricultura Garden Center, também a Sicredi, Cooperplan, a Fazenda Ramada, a Epagre, também ao Sindicato Rural de Lages, enfim, as nossas parceiras aqui do Jornal da Manhã, que acreditam em informar o agronegócio e também levar o conhecimento para quem não é da área, mas é beneficiado diretamente por ela.
14: Isso mesmo, Fabrício Camargo, que nunca falte reconhecimento e as boas safras e as oportunidades estão para quem dedica a vida a produzir o alimento que chega então à mesa de todos nós. Um feliz dia do agricultor. É o que nós aqui do Jornal da Manhã desejamos a todos.
12: 8:04.
14: Repita.
12: 8:04, chegando ao fim do Jornal da Manhã.
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12: O Jornal da Manhã fica por aqui, muito obrigado pela companhia, pela audiência e, claro, aos nossos patrocinadores que acreditam e caminham junto com o jornalismo da Jovem Pan Lages. Alexandre de Souza, muito obrigado por mais a parceria de hoje.
14: Muito obrigado, Fabrício Camargo, e você, segue a gente lá nas redes, @JovemPanLages, para mais informações ao longo do dia. Na sequência agora tem o Rock and Pop na programação, a gente volta amanhã às 7:00 da manhã com mais uma edição local do JM. Até lá. Hey.
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19: 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E a hora na Pan.
20: 8:06.
21: Repita.
20: 8:06.

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0: Brasil, Love Never Felt So Good, Michael Jackson com Justin Timberlake, teve Skank, Guns N' Roses e já já a gente vai trazer muito mais rock and pop por aqui na Pan.
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4: 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E a hora na Pan.
5: 8h29.
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10: Mais de 140 profissionais participaram da formação de gestores de escolas municipais no Klabin Transforma Semeando Educação, em Santa Catarina. Os encontros ocorreram entre os dias 22 e 25 de junho, em Lages. A diretora de projetos da Secretaria de Educação de Lages, Shaila Pissetti, destaca.
11: Os nossos diretores, eles foram colocados como protagonistas mesmo. Assim como o processo formativo é composto de ciclos e tem que ter um caráter de permanência, esse projeto também acompanhará os nossos diretores de forma permanente.
10: O Klabin Transforma Semeando Educação é realizado há 6 anos no estado e busca fortalecer a gestão da educação pública nos territórios onde a Klabin atua. Municípios como Otacílio Costa e Palmeira avançaram no índice de desenvolvimento da educação básica nesse período e superaram as médias estadual e nacional nos anos iniciais do ensino fundamental.
9: Você ouviu o Minuto Klabin. Até o próximo.
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0: Dreams, Eurythmix aqui na Pan, fechando o Rock and Pop desta manhã de terça-feira. Teve Snap e Mojo.
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0: E here, Ella Langley, na melhor da semana aqui na Pan.

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3: 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Para muitos fãs, o reembolso não foi suficiente, não. Não foi só o dinheiro, foi o tempo na fila, escreveu uma seguidora no X. E você já imaginou ver o seu ídolo tocando no topo de um caminhão de sorvete, como se estivesse apenas começando? É, foi exatamente isso que os fãs do Green Day, que compareceram à Comic Con de San Diego, testemunharam na última sexta-feira. A aparição surpresa do vocalista Billy Joe Armstrong fez parte da campanha de divulgação do filme Nimrods. 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
3: 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E a hora na Pan.
0: 1 para as 9.
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2: 9:56.

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5: A prefeitura alcançou uma marca histórica na infraestrutura urbana. 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
8: A Prefeitura de Lages pagou os seguintes valores na produção e na veiculação desse anúncio: R$110,25.
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0: Tá certo. 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
2: 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E a hora na Pan. 10h17.
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0: 10:39.

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4: Mais de 140 profissionais participaram da formação de gestores de escolas municipais no Klabin Transforma Semeando Educação, em Santa Catarina. Os encontros ocorreram entre os dias 22 e 25 de junho, em Lages. A diretora de projetos da Secretaria de Educação de Lages, Shaila Pissetti, destaca.
5: Os nossos diretores, eles foram colocados como protagonistas mesmo. Assim como o processo formativo é composto de ciclos e tem que ter um caráter de permanência, esse projeto também acompanhará os nossos diretores de forma permanente.
4: O Klabin Transforma Semeando Educação é realizado há 6 anos no estado e busca fortalecer a gestão da educação pública nos territórios onde a Klabin atua. Municípios como Otacílio Costa e Palmeira avançaram no índice de desenvolvimento da educação básica nesse período e superaram as médias estadual e nacional nos anos iniciais do ensino fundamental.
3: 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Até o próximo.
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2: 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E a hora na Pan.
3: 11:02.
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0: 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Eu sou o Julião Duarte, pra você, nosso ouvinte, você está sintonizado na número 1 do Brasil. 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

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E a hora na Pan. 11:22.

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1: 11:36.
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0: Isso aí. Muito boa tarde, meus eleitores perdidos deste Brasil. Como é que vocês estão? Tudo bem com vocês? Estamos de volta aqui, mais um malicioso programa Pânico pelas benevolentes plataformas da Jovem Pan. Sejam bem-vindos ao programa que é o melhor tratamento para a sua saúde mental e sexual. Sim, hoje é dia de trazer um pouco de cultura, inteligência, sapiência e sabedoria para esse programa. Linha de pensadores com eles, professor Vila e Mário Serve Costela. É com você, Costelão.
1: 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Sócrates. Estou com...
2: Deveras.
1: Ressaca. Uma ressaca homérica, assim como a pessoa do TP, pois ontem bebi feito uma verica e acordei feito uma areia. Mas vamos logo à reflexão do dia. Essa luz está me incomodando. Dor de cabeça. A ressaca é uma merda. Na vida, em terra de canibal, lembre-se que todo anão é um tiragosto e toda grávida é um Kinder Ovo. Cuidado com o colesterol e fique com Darwin e agora com o velho babão. Vai lá, velho.
3: Inacreditável isso, chamar a Mama Brusqueta me ofendendo, me chamando de velho babão. É um prazer estar nesse quadro, afinal eu sou um poço de cultura, um constituinte, um iluminado, claro e tal. Na Jovem Pan eu sou mais adorado que o Maurinho, isso eu não tenho a menor dúvida, praticamente o Platão brasileiro. Mas vamos a essa porcaria de pensamento do dia, vai lá, Reginaldo. Cavalo que não dá coice, até gordo monta. Então aprenda essa lição e até logo, seus leigos. Eu vou tomar aqui o meu conhaque e assistir a TV Câmara. Depois que eu deveria estar lá, hein? Agora pode seguir, amigo.
0: Muito bem, vamos pra agenda dele? Sim, melhor stand-up comedy do Brasil. No meio, ele é conhecido como Baleiossauro. É o nosso Morgadinho. Diga lá, Rogério Morgado.
4: Quem é esse rock'n'bola, hein? Na hora dessa.
5: Sou eu, Morgadinho, pra te avisar que sexta-feira agora, Morgadão vai estar em Sumaré, no Anfiteatro Municipal Dirce Dalben. Você de Sumaré e toda a região, galera de Campinas, o pessoal fala, nossa, Morgado, você não vem em Campinas? Ainda não vou, tô tentando pauta aí, mas enquanto isso, faz o seguinte, vai lá em Sumaré, pertinho, você aí de Campinas, pode comprar o seu no bilheteriaexpress.com.br, tá certo? É sexta-feira agora, show do Morgadão, tá certo? Galera de São Paulo, toda quarta, você sabe, mas não custa lembrar, tô em São Paulo, no My Fucking Comedy Club, e pra você comprar o seu ingresso, é o clubedoingresso.com, tá certo? A venda já até o final de setembro, então quem vem de fora de São Paulo, que lá é comum, vem muita gente de fora pra assistir os shows, entra no Clube do Ingresso e já adquire o seu. Galera de Canoas, Morgadão tá chegando aí dia 7 de agosto, sexta-feira. Dia 8 é em Novo Hamburgo, tá legal? E no dia 9 em Bento Gonçalves. Aí o pessoal do Rio Grande do Sul pode conferir o show do Morgadão. 7, 8 e 9 de agosto. A venda no simpla.com.br para essas cidades. Santo André no dia 14, você compra no ticket na mão. Galera de Goiânia e Brasília, tô chegando, faz 4 anos que eu não vou nem pra Brasília, nem pra Goiânia, e no dia 15 de agosto tem Brasília, no Lendary Comedy Club, e no dia 16 lá no Guardians, você de Goiânia, e você compra no Simpla também, .com.br. Quer contratar o show do Morgado? Quer patrocinar esses shows? Ó, tem ainda Americana, Curitiba, Joinville, Londrina, Ribeirão Preto, Bauru. Vamos chegar nessas cidades, a data tá fechada, só que eu conto com você. 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Isso a empresa vai estar em destaque aí, tá legal? 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Obrigado, Emílio!
0: É isso aí, olha só quanta gente. O Jader de Macapá.
5: Macapá?
0: O João Cândido, ele sofreu a cirurgia, está se recuperando, está em casa. Rio de Janeiro.
5: Boa, Rio de Janeiro.
0: Mas temos o Flávio Camargo, o Rogério Bispo e o Sérgio Castelo Branco, que nos avisa que hoje é dia do agricultor. Você sabia?
5: Não sabia.
0: Então, mas você está sabendo agora. Hoje é dia do agricultor, uma salva de palmas para os agricultores.
5: Planta nabo, não sabia?
0: Vocês que plantam muito nabo.
5: Opa, nabo de tudo colhendo.
0: Dito isso, vamos homenagear quem venderia um rim para pagar um rodízio para Morgadinho.
5: Oi.
0: É hora de nossa audiência, a majestade.
6: A majestade.
0: majestade de hoje vem da megalópole Ipuiuna, em Minas Gerais. O cara é agente de endemias e está enrolando a Lei Diane há 4 anos. Ei. O mano ainda ataca de DJ e locutor. Ele é o bichão mesmo. Palmas para Robson!
2: Show de bola, show de bola. Prazer estar aqui, Emílio.
0: Você é locutor do rádio?
2: Eu tento, Emílio, eu tento.
0: Claro. Que rádio é?
2: É, foi lá, na verdade, eu fui locutor na rádio lá de Ipuiuna, Central FM.
0: Central FM. Você liga, é só sucesso, é isso?
2: Nossa, não? É por aí. Hã? E hoje eu faço locução, sou DJ aí na região lá do sul de Minas, lá de Ipuiuna.
0: Boa.
2: Ah, o pão, sou de Minas. Só a gente endemias também, né?
0: E do você quer também se aposentar... gostosamente.
2: É, daquele jeito.
0: É, né? Só ele. Isso aí, ó, tu tem 12 anos, é, e já quer se aposentar, mas ele quer uma aposentadoria especial.
6: Lógico.
7: Ah, sim.
0: Ah, qualquer coisa.
7: Insalubridade. Não tem essa profissão tão perigosa. Não
2: tem três páginas preenchidas na CLT, mas quer se aposentar.
0: É isso aí. Você quer mandar um abraço pra quem, meu querido?
2: Olha, Emílio, quero mandar um abraço pra todos os meus amigos lá de Ipuiuna lá, meu, muito obrigado aí pela força. Quero mandar um abraço pra minha família lá, pro Helder, pra Cristina, pra Raíssa, pra Larissa, pra Alder Júnior também, pra minha namorada Leidiane, pro Sebastião também aí, e todo o pessoal, todos os meus amigos aí que estão assistindo a gente hoje, meu muito obrigado de coração mesmo pela força.
0: Boa, Mineiro! Tem muito Mineiro aqui participando.
2: Por que será? Emílio, é um prazer pra gente que é da comunicação, tá aqui do lado dessa bancada maravilhosa, que você tem referência.
0: Tá vendo?
2: Eu que sou fã desde a época de papai.
0: Sim,
2: e me inspiro muito em você aí nos meus eventos.
0: 10 minutos aqui você vai se decepcionar.
7: Sua vida encurtou quando
2: você vê. Não decepciona nada. É só lenda que tá aqui.
0: Boa, muito obrigado. É um prazer receber a audiência também. Se você quiser participar, você é nosso convidado. É só mandar um e-mail para audienciamajestade@jovempan.com.br. Para ser honesto, eu devo dizer que há.
2: Vamos abrir uma CPI?
0: Eu devo ser honesto.
7: Honesto Carvalhosa. Isso com o público.
0: Certo? Sim. A gente tem que ser. Você vai mandar o e-mail, mas muita gente vai.
7: Tem um e-mail especial.
0: É. Não. Eu sou contra.
2: Se eu descobrir, eu falo no ar. Não quero nem saber.
0: Rapaz.
2: Porque tem um monte de gente que me manda mensagem falando: tem gente que tá passando na frente. Eu xingo, eu brigo, eu bloqueio. Então se eu ver passando na frente.
8: Ô, Delari, não demorou. Isso aí eu acho que é mentira, viu? Não demorou. Mandei em fevereiro o e-mail.
0: Fevereiro.
8: Tá mais rápido que fila do SUS, amigo.
0: É isso aí, fila do SUS. Muito bem. Então, se você quiser participar, mande seu e-mail, mas pode demorar uma eternidade. Tipo o SUS.
2: É.
0: Você vai fazer a cirurgia quando Deus quiser. Dito isso, chegou o momento de falarmos de filmes, séries e audiência masculina nesse momento. São homens. Homens que têm o Spider-Man tatuado na polpinha do Bambam.
9: Gostei.
0: Linhagem Geek com Homem-Aranha com o penteado do vovô André Alba. Ele gosta.

0: Zé da Manga.
1: Boa tarde a todos. Se inscreva lá no canal da Linhagem Geek, lá no YouTube. Falta pouquinho ali falta 2.000 aí, sei lá, menos de 2.000 pra gente bater aí os 500 mil inscritos. Então, peço pra que você se inscreva lá no canal da Linhagem no YouTube. Emílio, eu trouxe a polêmica ontem do cancelamento da nossa queridíssima Pietra Bertolazzi, né? E aí, conseguimos um vídeo exclusivo aqui para o Pânico. Conseguimos um vídeo exclusivo para ela nos posicionar do que está acontecendo acerca deste cancelamento. Para quem não sabe, ela falou que o BTS era um grupo muito afeminado. O fã-clube foi lá, pegou, exato. Esse é o grande cancelamento. Pegou os logins, as senhas e acabou espalhando isso pela internet, cadastrando a Pietra em vários lugares. E ela mandou um vídeo posicionando a gente e a nossa audiência de como está, quantas anda essa questão. Por favor, meu querido Bernardinho.
2: Olá a todos aí do programa Pânico, olá a todos da Jovem Pan, aqui é Pietra Bertolazzi e, como muitos de vocês já sabem, o fã-clube da banda BTS ficou bastante incomodado, né, com o comentário que eu fiz a respeito dessa banda recentemente. E aí estão circulando por aí vários comentários, né, e um deles seria o de que esse fã-clube teria me filiado ao PT. E quanto às inscrições como mesária, né, eu também, também não confirmo, né, não recebi nada aqui, mas também grande porcaria se tiverem feito isso, né, então o que realmente está acontecendo é que esses ARMY, né, pegaram os meus dados, expuseram todos os meus dados na internet, abriram contas em vários lugares em meu nome e usaram os meus cartões de crédito, alguns cartões que eu nem sabia que eu tinha, para fazer compras aí pela internet. Então, essa base vem usando a sua idolatria, né, para justificar esses possíveis casos, né, de roubo, de falsidade ideológica, de estelionato e tudo mais. Mas o importante é que tudo isso já está sob os cuidados da polícia especializada em crimes cibernéticos aqui de São Paulo, que inclusive tem sido muito eficiente, né, em identificar as pessoas que teriam iniciado esse movimento. E só pra avisar também que por aqui tá tudo tranquilo, a minha vida tá praticamente a mesma coisa, né? Fora esses momentos que eu tenho que ir na delegacia, que eu tenho que ir na delegacia,
3: tá? Tá uma alegria a vida, eu percebi, não é?
4: Mas o...
1: Deixa chegar a camiseta e o boné do PT pra ela.
4: Mas o que me falaram?
3: Vai chegar a estrelinha.
1: Vai.
3: Isso. E a notificação pra se apresentar como empresário.
4: Mas o que me falam? Mas o bom é que ela vai ganhar um dia de trabalho, né? Alba, me falaram que ela foi cancelada simultaneamente porque ela deu uma declaração que eu não entendi direito, eu até vi o trecho, que ela fala que mulher não tem que votar. Vocês viram isso?
1: Não, mas isso é outro papo.
3: É outra coisa. Aí é o BTS.
4: Mas que juntou os dois.
3: Não é?
5: Mas as velhas do BTS é tudo hacker nesse ponto de abrir conta.
1: Você viu?
5: Ô, mãe, você não comprar pra mim, tô de olho, hein?
1: Então, ela disse que aquilo que postaram do mesário do PT era Leonardo.
5: Leonardo?
1: É. Mentira. Porque realmente não é tão simples você se inscrever ali num partido. Você precisa.
6: Ou seja, então foi ela mesmo que se inscreveu e já tá jogando a culpa na galera.
1: Então, ou a galera fez algum outro tipo de caminho, ou o pessoal também deu uma valorizada. O fã-clube deu uma valorizada pra mostrar: olha como nós é bom.
5: Não mexa com o nosso BTS.
1: Mexa, senão a gente cadastra você no PT.
6: Eu falei isso ontem.
1: Eu sou ARMY também.
6: Um coreano, velho.
1: Então, aí. Mas ela falou que
6: só
1: tá tudo
6: cadastrar
1: certo.
6: O cartão dela já é uma barbaridade.
1: Não, ela falou que tem informações, dados, né, que acabam, fizeram ameaça ali com endereço, é um negócio meio bizarro, porém, ela falou que ela está com o canal dela lá no YouTube, Pietra Bertolazzi, e lá ela vai começar, ela vai voltar com esse canal justamente pra expor aí o que realmente aconteceu de verdade, e ela fez
6: uma coreografia do BTS.
1: Já pensou? Mas ela deu aqui um vídeo exclusivo aqui pra gente, então quero agradecer.
3: Um beijo pra ela.
1: Pra boa Pietra. E boa sorte aí nessa cruzada aí contra os ARMYs, né? É um grupo perigoso.
5: Não vem, não.
6: Não vem falar deles.
5: Não vem, não.
6: Aqui.
1: Confesso que
5: não já é faz os dislike no seu canal.
1: Não é contra. Confesso que eu sou fã. Fiquei com medo.
5: Obrigado. Eu também sou fã.
6: Não é contra.
5: Show pra
6: não foram eles que começaram.
1: É verdade. Foi ela, né? Ela começou. Pietra, então.
5: Quero ir no show.
1: Se eu fosse ela, começava a fazer a tradução das músicas no canal, que vai dar bom.
5: Queria levar minha mãe.
1: Vamos lá. Bom, falando de um cancelamento para uma notícia, não sei se vai ser agradável para algumas pessoas, mas se trata, nós acompanhamos a Copa do Mundo e a briga da audiência, né? Tinha lá a Casa TV, tinha o GE, só que segundo informações, Gueré deve saber de algumas informações,
5: não sei, não.
1: porque o GE tá dando, segundo algumas informações, o GE tá dando prejuízo pra Globo.
0: Orra!
1: Porque eles contavam, Emílio, que o GE fosse um grande concorrente ali com o Cazé.
5: Não, eles acham que o GE ia derrubar
1: o Cazé. Exato, esquece. Né? Autoriza. Então, parece que não. Não aconteceu e o GE tá dando prejuízo ali pra Globo e não tá fazendo nenhuma espécie de concorrência. Nada,
5: nada com o Cazé. Nada. É. Montaram nada. Um time engraçadinho e irreverente, mas não chegou perto.
1: Então, muitos falam que o problema pode ser o casting, né? Mas eu por exemplo, do meu gosto, eu gosto de muitos aí, mas parece que não deu liga e o Cazé tá nadando de braçada.
4: Mas não é que não deu liga. O Cazé tinha todas as transmissões da Copa. Eles não tinham. Aí...
1: Não, mas aí eu preciso informá-lo melhor. Essa notícia. Isso é uma questão, Sammy, do agora. Que, tipo, por exemplo,
4: o pós-Copa.
1: Exato. A GE, ela tem alguns jogos exclusivos e mesmo assim, mesmo sem o Cazé, eles não conseguem performar bem, entendeu? Não é uma relação única e exclusivamente da Copa. É lógico que eles tinham a intenção de ganhar nos jogos do Brasil e tudo mais, é lógico. Porque afinal é a Globo, né? A Globo com futebol é um histórico de sucesso. Mas parece que tem uma crise muito grande aí nos bastidores de que o canal não estaria performando bem como a emissora acreditava e o elenco que não é ruim.
5: Por isso que gostariam de a volta do Thiago Leifert para a Rede Globo de televisão. Exato. Mas ele não vai aceitar.
4: Não vai?
5: Porque ele tá com um projeto no SBT. Lógico já não, adianta. Programa livre pro Thiago Leifert.
4: Programa livre, voltar.
1: Programa livre?
5: Amigo, procurem saber.
1: Amigo. Vou ver se eu consigo essa exclusiva. Acho
3: que não.
1: Aí.
3: Você acha que o cara vai fazer programa?
5: Deixa eu te falar. Esse é um grande desejo.
1: Programa livre voltou. Escute o que eu estou falando.
3: Programa livre passou faz 100 anos.
5: Patrícia Bravanel. Tem uma vontade muito grande de voltar com o projeto que era do Serginho.
4: Eles tentaram.
5: Tentou
4: fazer o do Benja. Testou uma porrada de gente com
5: sim. Não foram.
4: Murilo.
5: Marco Luque fez o piloto.
4: Marco Luque?
5: Não rolou.
4: Marco Luque,
5: mano. Mas eu trago que Thiago Leifert pode ser
4: representante. Filha de chablete, mano. Você é louco, mano.
3: O que você inventa? Programa.
5: Olha só, eu trabalho aqui com jornalismo investigativo.
4: Isso
5: vocês
4: aí,
5: podem procurar na Tobinha. Se você entrar agora na telinha da UOL.
4: Na Tobinha.
5: Helber Dirum. Tem. O Helber sabe disso. Helber tem uma iniciativa para o Thiago Leifert para apresentar o Programa Livre. Se ele vai aceitar ou não,
4: programa
5: saberemos.
4: Livre, parceria Zuzu e Helber.
5: Infelizmente, tem que dar o braço a torcer para o Daniel, que a informação está correta.
4: Obrigado.
5: A primeira proposta do SBT para o Thiago foi realmente assumir a liderança do programa, a novo Programa Livre.
4: Garoto!
1: O Emílio gostando das informações.
4: E o Sérgio Groisman.
3: Garoto!
4: Que eu adoro. Garoto, garota.
5: Não, ele vai assumir o programa, não o Serginho Groisman.
4: Não, o Serginho ele pode não estar mais no comando.
3: Garoto, Japão. Se o Serginho Groisman tá se aposentando, você acha que
5: vou... Não é um sucesso para a juventude, a gente
4: fala
5: precisa,
4: o
5: né?
4: Rodrigo Faro é o
5: que na verdade é o Lázaro Ramos que está como supostamente o cara para substituir o Sérgio Groisman. Mas procurem saber depois dessas informações.
4: Isso aí, boa.
5: Valeu.
4: Boa, Zuzu.
5: O Morgadão ia fazer bem um programa livre também.
4: Programa livre voltar?
1: Então,
3: que mais?
4: Balança livre.
1: Não, porra, vocês também, vocês ficam desqualificando o negócio.
5: Não é desqualificando.
3: Não, você que entrou no quadro dele.
5: Eu só ajudo como ele me ajuda. Ele é um dos caras que mais me ajuda aqui. Eu tenho uma gratidão imensa
4: pelo André.
5: O André é um parceiro
4: que
5: da
4: não é dele,
5: obrigado,
4: Alba.
5: Eu acho que você sofre de madrugada.
1: Mas eu vou tentar aí não pegar essa exclusiva aí, hein? Vou ver se eu consigo essa exclusiva. Eu vou atrás dessa informação.
4: Vamos ligar pra ele.
3: Você pegou do Danúzio as imagens do terremoto
5: Japão,
3: sim, no Japão?
5: Óbvio.
3: Você roubou do Danúzio?
5: Aliás, o Danúzio ele
3: tá muito bom lá no Danúzio. Ele vai roubar, daqui a pouco você vai ver.
5: Daqui a pouco.
4: Ele põe a marca d'água dele em cima do Danúzio.
7: Ele põe a foto.
4: Ele escreve.
3: O que mais?
1: Emílio, eu fiquei decepcionado com o nosso querido diretor Christopher Nolan. O que era uma simples impressão, mais ou menos, o que era uma simples impressão, ele acabou confirmando, porque o nosso querido Christopher Nolan aqui, a Odisseia, tá fazendo baita sucesso a Odisseia no cinema.
3: Mas não é ruim, você fica
1: não,
3: também.
1: Eu achei. E ele
3: ruim
1: me confirmou. Não é um filme podre. É que assim, ele deu um Leonardo aí no filme e ele mesmo confirmou, né? Numa entrevista, ele diz que ele mudou o final da Odisseia, Emílio, de Homero. Sabe por quê?
4: Por quê?
1: Porque o final era muito misógino. Aí o Christopher Nolan Aí, Christopher, pra minha pessoa, você sinto coisa, muito, viu? É. Ele deu uma entrevista pra Time Magazine e ele confirmou. Time. E ele confirmou.
3: Mas onde é misógino?
1: Não, ele confirmou. Ele mudou o final original porque ele considerava o final original misógino. Aí diz ele que ele mudou por conta
3: quando
1: disso.
3: Quando ele volta?
1: Isso. Eu não sei por que ele, fez, que ele deu essa.
4: Por causa do massacre das 12 servas de Ítaca.
1: Então, isso só acabou Será? Confirmando todas as.
3: Então, mas a história. Porque a história em si. A história em si.
1: Sim.
3: É porque os deuses ficaram putos com ele.
1: Exatamente.
3: Por quê? Porque, e aí ele fala. Não sei. Ele fala. Você foi muito inteligente. Não, ele se acha um homem bom.
1: É. Sim.
3: E aí tem aquela pergunta: mas o que é melhor na vida? Ser uma boa pessoa ou ser uma pessoa inteligente? Aí os deuses falam, porra, esse cara é o Romário.
1: É, ele chamou pra onde?
3: Sabe o Romário?
1: Sim. Opa.
3: Isso aí.
1: Comigo, parceiro.
3: Aí os deuses fazem pegadinhas.
1: Isso.
3: Os deuses.
1: Eles testam.
3: Os deuses, não. Pegadinhas com ele. E ficam lá rindo desse tempo todo que ele fica se ferrando.
1: Sim.
3: Basicamente, a história é essa.
1: É. Sim.
3: Onde que tá o.
1: Não, eu não sei. Ele falou que ele considera a misoginia no final do Homero e aí ele mudou pro filme. Isso aí é o que o Morgado falou do trecho, que tem, parece que tem um massacre lá quando ele volta pra Ítaca, que tem mulheres sendo mortas,
6: não,
1: ali.
6: Então, já cai por aí, porque não são mulheres. Essa que é a questão. É um conto, tá ligado? Tudo ali tá atrelado a deuses, sim, e coisas, sim, do tipo. Então não tem homem e mulher a não ser realmente ele e a mulher dele.
1: Sim, se
6: o
1: você,
6: resto, não.
1: Se você vai assistir, galera, se você passar um pente fino no filme do Nolan, realmente você encontra uma visão woke progressista. Mas novamente, público.
3: Mas que se dane, mas não, aí sim. O cara vai se interessar pela história.
1: Eu sei,
3: história
1: legal, mas mesmo assim é uma história legal e as pessoas estavam falando isso. Ele tá chegando a 700 milhões na bilheteria e provavelmente vai bater bilhão.
3: Sim.
1: Porque isso é.
3: Mas ninguém tá preocupado com
1: eu
3: isso.
1: Eu sei, só eu. É isso que eu ia falar.
4: Só eu queria saber o que o Clóvis de Barros achou.
1: Então, eu sei que eu sou uma minoria, porque pro grande público é um filme de um cara querendo voltar pra casa.
6: Sim.
1: Entendeu? Não tá preocupado, o cara que tá trabalhando, né? Eu que sou o chato da história. Sim. Mas, né? O Nolan dando essa declaração, ele é muito, fica muito menor do que o Nolan cineasta.
4: Vamos chamar o Clóvis de Barros pra saber se ele assistiu.
1: Ia ser legal.
6: Ele faz um vídeo maravilhoso, não sei se vocês já viram.
4: Eu não vi.
6: Sobre o filme?
4: Ele falou?
1: Depois você manda pra mim.
6: Depois eu te mando.
1: Manda pra mim que eu faço agora. Uma compilação e aí
3: o coloco que é melhor aqui, na vida?
1: Diga-me.
3: Ser um cara bom ou ser um cara inteligente?
1: Bom.
3: Hã?
1: Bom.
3: Ser uma pessoa boa?
1: Ser uma pessoa boa.
6: É meio, vai ser enganado pelo inteligente. Mas
3: é muito bom você ser uma pessoa boa e burra.
1: Não, mas aí eu não
3: sabia
1: do
3: tem
1: burro.
3: Escolha.
1: É, não sabia
3: não
1: do burro.
3: É a escolha dos deuses.
1: É uma ou outra.
3: Não, é a escolha dos deuses, porra.
1: É.
3: Ele quer tudo.
1: Não, eu não sabia
3: ele
1: do burro.
3: Ele quer ser bom, não, inteligente. Parou no bom. Você acabou... quer ser tudo.
1: Não.
3: Seu Neymar.
1: Acabou, claro. Você acabou sendo burro e bom. Bate com a direita e com a esquerda, compadre. Não, você não sabia do burro.
4: Tudo não terá.
3: Pense nisso.
1: Pense nisso,
3: porque nesse momento os deuses podem estar nos observando, como era na antiga Grécia.
1: É verdade.
3: E falar, olha, esse cara é muito espertalhão. Eu vou fazer um monte de sacanagem.
1: Vou dar uma freada. Tá achando muito.
3: E vou ficar rindo da cara desse trouxa.
6: Que também é isso, a base da inteligência tem ali no combo o sofrimento. Sim. Quanto mais você é conhecedor, mais você sofre pelas coisas.
3: É isso aí.
6: E aí os caras falam assim, então vai, bichão.
3: É
6: bem legal, cara.
3: Vai nessa.
6: Vou assistir amanhã.
3: Vai nessa.
1: E falando em Hollywood, Emílio, nosso querido Sylvester Stallone fez 80 anos.
3: Oh.
1: Teve um evento em que um jornalista perguntou pra ele, né? E deu uma resposta polêmica, lógico, né? O Sylvester Stallone. Mas ele continua ali com... Trump. Exatamente. O Sylvester, eles perguntaram, né?
6: Acertei.
1: Eles perguntaram.
4: Deixa ele falar.
1: Eles perguntaram pro Stallone qual que era a visão do Stallone, se ele continuava com a visão positiva do Donald Trump. E o Stallone respondeu que sim, que ele acha que o Donald Trump é uma boa pessoa, é um cara que se preocupa, que liga quando um amigo tá doente. É uma visão completamente diferente do que a gente tem de Hollywood, né?

0: Novembro, que vai contar a história de como o Stallone escreveu o Rock e foi esse grande sucesso do cinema, o melhor filme da história do universo, mais tranquilo e calmo, que vai ser um sucesso se Deus quiser, mas estão organizando aí um boicote. Nossa, por conta Jesus. Da opinião do Stallone, como o Guerre bem disse, do que ele conhece ali do Donald Trump, falando que ele é um cara bom e que dá pra confiar nele.
1: Nossa, o boicote vai funcionar tanto que Stallone vai virar Uber.
2: Foi, pelo exatamente. Amor de Deus,
0: foi, Emilhão.
2: Foi. Então, dito isso, eu vou fazer um break para a nossa rede de rádio em todo o Brasil. É com você, meu querido.

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0: Uma pecinha, mas não tinha
1: tanta fumaça do lado.
0: Um plano B? Ah, só tem um mochilinho.
1: É.
0: Ué. Muito bem, nós só temos um mochilinho.
1: É uma mochilinha.
2: Pra emissora toda.
0: Vamos resolver esse problema.
1: Que pena,
0: muito
1: hein?
0: Muito bem. Que uma pena, uma pena.
1: Justo hoje que tava tão bom.
2: Tava,
1: hoje
2: ele tava
1: hoje
2: animado,
1: ele tinha uma pauta fantástica.
2: Tinha mesmo?
0: Putz. Muito, mais ou menos.
1: É. Mas eu achava que era boa. Não, ele não. Tava animado.
0: Pô. Era.
1: Tava.
3: Depois ele
0: era a pauta, era pra quem semente.
1: Era quem você tira o chapéu.
2: Não. Você já beijou seu filho hoje? Onde você mente mais? Em casa ou no trabalho? Trabalho?
1: É boa.
2: Então, vamos fazer aqui entre a gente.
0: Isso. A pauta era essa.
1: Onde você mente mais?
0: Muito bem. Pode soltar a vinheta pra começar o jornal? Então solte a vinheta. Começa agora o jornal.
4: Resenha. Começar.
1: Vamos lá, fiz uma compilação aqui das notícias roubadas. Danúzio, um abraço pra você, vamos trabalhar mais também, né? Porque tem horas que é difícil trazer as notícias aqui, mas deixa eu falar uma coisa que eu fiz uma análise e eu gostaria de compartilhar com vocês.
3: Uma análise?
1: Vamos lá. Tem uma crise diplomática nesse momento, obviamente, entre o Brasil e a Argentina, depois das falas do Milei, junto com o presidente Lula. Vocês devem ter acompanhado um pouco, foi lá no PL, sim, onde o Milei, né, se manifestou. Depois ele foi no programa da Argentina e também falou sobre o Lula. E a gente sabe que essas críticas do Lula também foram para as redes sociais. O Milei repostou algumas publicações acusando o Lula de interferir nas eleições da Argentina em 23, como eu mostrei aqui. E aí o Lula, obviamente, usou da narrativa que não pode interferir nas eleições brasileiras. Mas, vamos recordar que recordar é viver. O Lula, Emílio, ele condena essa interferência eleitoral, mas ele já apoiou candidatos em outros países. E eu vou relembrar 5 episódios para vocês que eu puxo aqui da Gazeta do Povo, que faz um excelente trabalho.
3: Junto com o Danilo.
1: Joe Biden, em 2024, o Lula declarou publicamente a torcida pela vitória de Joe Biden. Espero que o Biden ganhe as eleições, afirmou o presidente Lula na época. Gustavo Petro, lá na Colômbia, claro, também.
3: É em 22. É a turma.
1: Pô. Olha a turma. Olha que ele time. Apoiou.
3: Olha a escalação.
1: O Pepe Mujica, nem precisa falar no Uruguai, que ele
0: Pepe
1: sempre.
0: Morreu já.
1: Pepe não está entre nós. Saudoso Pepe.
3: Pepito.
1: Subiu. Mas só companheiro. Hugo Chaves, em 2012.
0: Companheiro.
1: Lula gravou uma mensagem pro Hugo Chaves. Não sei se vocês recordam.
0: Eu lembro, também. Ele moço.
1: Exato. Chaves, a tua vitória será nossa vitória.
0: É isso aí.
1: Então, se ele apoiou, e nem precisa falar.
0: O socialismo moreno.
1: Ele é. E relativo. Ele é muito morenão.
0: Não. Esse é o socialismo moreno. É. Os companheiros. É.
1: Ele como é que é o socialismo moreno?
2: Ele tem um talento na pedalada. É uma passada diferente no socialismo.
0: É o futebol maroto. Isso. Né? O socialismo moreno.
2: Olha pro lado e toca pro outro.
1: É a ginga.
2: Tem uma graça.
1: Bom, da jogada. Nem falar também que o Maduro tá preso.
0: Olha, posso falar uma coisa
1: mas
0: pra vocês?
1: Foi apoiado.
0: Posso falar uma coisa triste?
1: É.
0: A conta disso tudo, quem paga, somos nós.
1: Muito.
0: Isso é que mais me dói.
3: Sim.
0: Não é?
1: Só no
0: nosso. Conta, nós pagamos religiosamente em dia quando chega o boleto.
3: A gente empurra o carro alegórico enquanto eles sambam.
0: É isso aí.
1: É isso aí.
0: É isso
3: aí. A gente fica só fazendo força.
1: Boa, Sami. Então, se teve interferência ou não, também com o Madurão, o Lula apoiou lá no passado, então a gente precisa entender quais são os pesos e medidas, são bem controversos. Bom, vamos agora para uma notícia triste, mas que aconteceu, que foi o terremoto no Japão.
0: Putz.
1: Japão, você sabe, né? O Sami teve lá recente, né? Teve magnitude, né, de 7.1. Temos imagens, né, para ilustrar que é uma coisa sempre triste na província de Kumamoto, sul do Japão.
3: Caramba, meu.
1: Kumamoto. As imagens assustam demais, né? Porque sempre, né, a gente...
0: E um terremoto forte, 7.1.
1: 7.1 é muito, né?
0: E a 10 quilômetros da... Que é o que é muito, muito forte. Você sente muito mais, né, quando ele é assim... próximo da superfície.
1: Perfeito. Você sabe que teve um shopping também, as imagens impressionam, né? Câmeras de segurança, Samidana. Mas aí o Japão, né? Infelizmente já vive terremotos aí, já é uma coisa que acontece muito no país. Cerca de 1.500 terremotos acontecem por ano. Na prática, o país sente algum tremor quase todos os dias, quando vai esse 7.1, obviamente a tragédia é muito maior.
3: Agora, 12 edifícios desabaram.
0: E a tragédia não é tão grande porque o Japão é muito preparado
1: para
0: a catástrofe.
1: Bela colocação.
3: Não sabem ainda o número de vítimas, porque no shopping é capaz
2: Tem gente presa no shopping ainda.
0: O shopping que
3: 50 desabou. Pessoas hospitalizadas e tem mais de 30 desaparecidas.
1: Perfeitamente. E como você disse aqui, Emílio, os prédios lá, né, a maioria deles tem um amortecimento, por isso que eles conseguem, né, não ter tanto acidente. Mas no shopping, aí a imagem que a gente tem aí no jornalismo da Jovem Pan e do Danúzio, obviamente, que a gente
0: supinhou dele.
1: Um abraço pro Danúzio, que faz essa participação fantástica aqui na programação da Jovem Pan. Mas muito triste aí. A gente adora o Japão e a gente fica sempre, né, impactado com essa notícia, que não é das melhores. Mas vamos voltar para o Brasa. Brasa com Z. Sabe que eu vi uma reportagem? Recordei da mesa aqui. Desculpa fugir um pouco do roteirinho. Mas vocês viram a entrevista do seu amigo Samidana,
3: meu amigo,
1: do Armínio Fraga, para a Veja.
3: Não é meu amigo.
1: Para
0: o gatinho.
1: Gatinho, lembra dos gatinhos?
0: Lembra,
1: vocês dos gatinhos. Lembram dos gatinhos?
0: Eram os gatinhos liberais.
1: Liberais.
2: Eu tenho muito medo.
1: Eles ficavam muito tristes.
0: Eu tenho, agora, depois eles ficaram com medo.
1: Eles
0: assinaram a carta.
1: De medo.
0: Eles são muito democráticos, assinaram a carta.
1: Sim.
0: Primeiro, a maioria não foi nem votar.
2: Exatamente. Não tava nem no Brasil.
0: A maioria não foi nem votar.
1: Você sabe que tem aquele vídeo que ele apoiou o Lula, né? É um clássico.
0: Sim.
1: Vou recordar o vídeo, vai lá. Na tela, sempre bom recordar esse vídeo do Armínio Fraga.
5: Eu sou economista, eu vou votar no Lula no segundo turno. Esse é um voto de convicção.
6: Mas eu votei. Não me arrependo, mas agora
1: tô com medo.
3: Tá com medo.
0: Não, e agora piorou.
1: Agora.
0: Ele ficou com medo.
3: E agora ele tá como? Agora tá apavorado.
0: Agora ele tá com a toba na mão.
1: Parece um horrível. O governo atual do Lula é desastroso, né? Que o Lula chutou o pau da barraca.
2: Que isso.
1: Esse é o termo que ele usou, mas a gente sabe que no passado, né? A turma lá que fez o L.
3: Mas teve um motivo.
1: Mas ele tá convicto?
0: Os gatinhos liberais.
3: Teve um motivo. Esses caras sinalizavam, o Meirelles também fez isso, porque eles estavam querendo fazer parte da equipe econômica. Não estava decidido na ocasião que o Haddad seria o ministro.
2: A carreta então, não estava formada
3: então
2: ainda.
3: Então o cara falou isso porque ele talvez...
2: Ele estava mandando currículo.
3: Achava
2: currículo,
3: que ia para lá.
0: Ia entendeu? Subir na carreta.
1: Isso, entrevista de emprego.
3: Então tem essa parte, essa convicção também era uma sinalização para falar, olha...
1: Tô livre, viu? Aí. Oi, sumido.
3: Manda direto.
2: Teste do sofá falhou.
1: Bocô.
3: Então tem isso também.
1: Ele falou que é desastroso, o Fraga deu a entrevista pra Veja, falou que a situação fiscal, Samidana, é bastante grave, que embora o governo, sempre tem embora, o governo tenha criado o arcabouço fiscal, ele chutou o pau da barraca com as cargas aqui e resultados são esses que a gente tá vendo, juros altos. Chutou o pau da barraca.
2: Foi só da
1: essa,
2: barraca.
1: Essa informação. Mas o nosso ex-ministro da Economia.
3: Tem barraca pra
1: daqui
3: chutar.
1: A pouco tem o Haddad, o Sammy vai trazer com exclusividade aqui os comentários sobre o que o Haddad. Não, seus trazer. Comentários, né? O vídeo viralizou na rede social pra ver como é que o nosso Haddad ele manja de economia e vocês vão entender o porquê. Albeta, você sabe que a gente trouxe aquele vídeo da inteligência artificial falando, né, do presidente, do ex-presidente do Jair Bolsonaro.
2: Ah, sim. Tô
1: certo. E agora, o presidente do Tribunal Superior Eleitoral, o ministro Cássio Nunes Marques, afirmou que o uso de inteligência artificial em campanhas eleitorais é permitido.
2: Certo.
1: Desde que a tecnologia não seja utilizada para prejudicar ou ofender
2: Pronto.
1: As pessoas.
2: Acabou. Tá
1: então,
2: no jogo.
1: Então, usar IA para fazer a campanha é lícito.
3: Mas tem que avisar que é IA, é isso?
1: Ele tem que avisar que é IA. E o mais importante disso, né? Porque acho que o assunto principal é o vídeo da campanha onde o Jair aparece na inteligência artificial ao lado do Flávio. Que é um vídeo onde ele só tá mostrando o apoio pro filho.
2: Sim.
1: Então a coisa é diferente, não tem nenhum ataque naquele
2: Exatamente.
1: Vídeo. O governo, né, o PT tentou entrar, mas temos aí a inteligência artificial, pelo menos pro Nunes Marques, pode ser liberada. E aí é um assunto que a gente discute muito aqui neste programa.
2: Mas um negócio que é legal, eu não sei, eu tava vendo, conversando com o Thiago Berreich, o nosso colega aqui, e que ele fala que tinha alguns jogos na época do Santos do Pelé, Emílio, que tinha uns times que faziam de tudo pro Pelé não jogar. Falaram que o Pelé tinha tomado cartão amarelo para depois revisar. É impressionante como nem um pouquinho do Bolsonaro de o medo que essa turma tem, e aí tá numa convenção do próprio partido dele. Ah,
1: bichão, política. Exato, o que eles puderem bater e bloquear, eles vão fazer, velho. Você acha que não? Sempre fizeram.
2: Normal, o cara não pode escrever carta, não pode aparecer nem fizeram. IA. Caramba, que medo é esse, hein?
1: É, bicho.
7: A situação é complexa, né, no eleitoral, porque hoje me parece que o Flávio vai depor por aquela história lá que com o ministro Alexandre de Moraes, que é sobre o Lula, que ele fez um depoimento falando Lula, e ele vai precisar depor agora porque não teve um acordo entre a defesa dele junto com o STF. Então, o Flávio agora tem o depoimento dele para o Alexandre de Moraes. A gente sabe que ano eleitoral a gente pede para que aconteça a tal da democracia no nosso país.
0: Você viu que eu não te atrapalhei, né?
7: Não, tá bom.
0: Você prefere que eu te atrapalhe?
7: Eu prefiro.
3: Prefiro. Que não atrapalhe ou que atrapalhe?
0: Eu prefiro. Prefere que eu atrapalhe.
3: Ah, tá.
0: Eu prefiro.
3: O Emílio, né?
0: Atrapalhando não,
7: todos vocês. Na verdade é o seguinte, a participação ela é muito válida, né? Boa. A audiência tem um reflexo sobre isso. Por exemplo, a gente tá falando sobre as benfeitorias do governo, que eles sempre falam em ajudar a população pobre.
0: Boa.
7: Né? Esse é o discurso.
3: Acabou o pobre.
7: A narrativa
0: acabou
7: começou,
0: o pobre no Brasil.
7: Começou com a picanha.
0: Eu vou dizer um negócio pra você. Andando por esse país, você se sente na Escandinávia.
1: Ah, é. Sim. Verdade.
3: É. Se você fechar o ouvido pra não ouvir português, você já não sabe qual é qual.
0: Você já não sabe mais onde você tá.
7: Exato. Exato.
0: Não é?
7: E aí, qual que é o reflexo, Samidana, do assistencialismo que parece ser bonito, mas no final ele não tem resultado? Qual é?
3: O reflexo é a inflação grande, e a gente deixa de crescer no futuro. Ontem eu falei, né, do salário mínimo, como tá ficando mais caro. Então a gente paga o imposto via inflação e taxa de juros alta.
0: Você vai me falar agora o que funciona nesse país? Fale uma coisa
7: que pega bem.
3: Imposto.
7: Ah, boa.
3: Multa. Funciona.
7: Prisão por pensão.
0: Multa.
3: Multa muito. Imposto também, muito.
0: O que mais?
3: As coisas de fiscalização funcionam, né?
0: Pra arrecadar.
3: Pra arrecadar.
0: Fala um serviço
3: que
0: público
3: é bom.
0: Que você fala, não, esse serviço é bom.
3: O Pix. O Pix que não é desse governo, mas.
7: O deste é governo.
3: Não, aí é difícil, aí também. Aí vocês querem complicar demais.
0: Fala coisas boas, pontos positivos.
3: Tem muito, né? Difícil.
7: Hã? Tem. Não, é muito prometido, né? No passado foi prometido, mas sabe qual o resultado? Qual que é o retrato dessa ineficiência pública?
1: Qual?
7: Aumentou, dobrou o número da população na rua, e o cartão da Bolsa Família, sabe quem tá pegando agora? Quem? Os traficantes.
1: Mentira.
7: Os traficantes pegam da população, né? No Nordeste.
1: Virou Boca Família agora.
7: Boca Família.
3: Milícia Família.
7: A população tá pobre, tá sem poder de compra, e a gente vê o retrato no Nordeste que é muito triste. O Majestade até tá olhando aqui. Você sente isso também, Majestade? Só pra você participar também.
1: Tá, com certeza. O Brasil hoje virou uma bagunça, né?
3: Hoje?
1: Assim, mais ainda, né, Ossan? É complicado. Hoje tá complicado. Igual o Emílio falou.
3: Isso aí.
1: Qual serviço público hoje você pode falar que é bom?
0: Se você pegar o Paraguai, cara, o Paraguai, ele cresceu o dobro do Brasil. O Paraguai.
1: Sim, que era chacota.
0: O Paraguai.
1: Era zoava.
0: Você vai pro Paraguai.
1: Vai.
0: Você nem foi pro Paraguai.
1: Eu morei no Paraguai, como assim?
3: Acho que morei.
0: O Paraguai, o Sami, o Paraguai cresceu o dobro do Brasil.
3: O Brasil cresce muito pouco, esse ano deve ficar abaixo de 2%, muito abaixo da média de países em desenvolvimento. E não é só esse ano não, a gente sempre faz o mesmo erro,
1: mesmo erro.
3: Aí com a taxa de juros alta, inibe investimento. Então o problema não é que a gente não aprende nem com os erros dos outros, nem com os nossos próprios erros. E aí é um país, não é à toa que a gente é o mais antigo país do futuro. Desde que eu sou criança, a gente é o país do futuro.
0: É o país do amanhã, só que amanhã é feriado.
1: Boa.
3: É o país da dúzia de 10.
0: Isso.
7: E a violência continua, prova disso.
3: O celular é...
7: Não, o Bernardo aqui estava acompanhando o nosso quadro, mesmo porque ele faz o programa, e ele falou, vocês viram mais um assalto que aconteceu agora? Ferraz de Vasconcelos, da Charrete, você viu?
0: Não.
7: Charrete? Não faço a menor ideia.
3: É.
7: Mas vamos ver.
0: Que
7: é imagens
0: isso?
7: Aí, ó.
1: Por a tela.
7: Segura informações aqui,
0: assaltaram,
7: ó.
0: A charrete?
7: É. O cara, você vê que não é nem no carro mais, né, meu? O cara tá numa charrete e assaltam
0: A charrete.
7: A charrete, meu.
2: Onde? Ah, isso é clássico.
7: Ferrari Vasconcelos. Pô, o cara tá com o cavalinho.
3: O assaltante tá de charrete.
7: O assaltante tá de charrete agora. Uma mulher
0: na rua. Pegou. O assaltante tá de charrete. Meu
7: Deus. Pô, meu.
2: O cara é clássico, velho. Vocês nunca assistiram o filme Sartana?
7: Pô, virou Velho Oeste?
2: Aí, velho.
7: É isso, cara.
2: Porra, que saudade disso, velho.
7: Tá louco.
2: Porra, meu. Ó. Aí vem o Zorro atrás dele, cê é louco.
7: Boa. Vamos falar um pouco de política?
2: Vamos.
7: Vamos lá? Depois dos embates.
0: Mais política?
7: Ah, acho que o jornal ele divide um pouco entretenimento, política. Fala um pouco do Mbappé, lembrei de você.
3: Mbappé!
7: Você sabe que tá tendo uma puta polêmica no futebol internacional, né? Primeiro começando com a Itália, que tem uma investigação, Samidana.
2: É verdade.
7: Da máfia russa com os técnicos supostamente que poderiam ser da Itália. Você chegou a ver isso?
3: Eu vi que eles estavam querendo o Pirlo.
7: Isso.
3: Aí o Pirlo deu algum problema que ninguém explica, porque seria teoricamente o cara ideal. E agora tá com a vaga aberta, né?
7: Exato.
3: Tá com a vaga aberta. Itália que teve já vários escândalos também de corrupção no futebol e, como você já falou algumas vezes, já tá 3 Copas sem participar, sem classificar.
7: Exato. E agora quem vai ser o técnico da França?
3: Zidane
7: é o novo técnico.
0: Vai torcer pra França agora?
7: Vai torcer pra França, né? Inclusive. É.
3: Quando não tá Argentina, é França.
7: Não, a gente torce pro Brasil melhorar, mas o Brasil tá uma bela porcaria. Agora, Sammy, sabe que o Mbappé fez uma coisa que me recordou a você? Ele é um cara muito. Ele trata muito bem a esposa. Olha o que ele fez. Me dá imagens,
3: Mbappé. Ele é um cara muito bacana.
7: Fechou uma loja aí chique lá na França pra namorada dele. Você sabe que os jogadores têm mulheres bonitas, e quando você ama muito sua esposa, Samidana, você que já foi no shopping JK, shopping Guatemi, Cidade Jardã, ele fecha a loja só para presenteá-la e mostrar o carinho que ele tem como jogador de futebol. Lembrando que o Mbappé, Albeta, é um jogador jovem, e se você tá ainda esperançoso com a seleção brasileira, Mbappé, o Yamin Lamal, o turma da Espanha, são jovens e estarão na próxima Copa.
2: E ele fechou a loja, Zuzu, e gastou 24 milhões de reais com a namorada.
7: Em euro.
2: É por isso que ela também me lembrou o Sami também. Parabéns, Sami.
3: Deveria ter o dinheiro dele.
7: Deveria fazer a mesma coisa aqui. Só pra lembrar que o Neymar, de toda aquela polêmica de ontem, né? Depois foi resolvida, né?
2: Desmentido. Joga hoje o Neymar.
7: Joga hoje. E a reportagem que colocou o Neymar, né, como o cara que criou todo aquele tumulto, foi desmentida, inclusive, por todos, né? Você acompanhou essa história, você que me mandou do menino Ney, o pilhado não para também de brigar por
2: ele. Eles falaram, Emílio, que o Neymar gritou no vestiário depois do jogo.
3: Se ele gritou, qual o problema?
2: Ele é o capitão do time, alguém tem que cobrar. Essa é a história, mas não pode fazer nada.
7: Se o Muricy fosse técnico do Santos?
3: Nossa, tá maluco.
2: Nossa, os moleques iam sair com a fralda suja. Daqui a pouco eles vão querer colocar câmera no vestiário. Vão começar a cancelar a galera.
8: Não pode nem dar um gritinho com os caras, mas os caras não aguentam mais nada aqui. Queria ver se fosse na minha época, os caras iam me cancelar também, mas eu nem me importo com cancelamento.
7: Tem que motivar o jogador, Muricy?
8: Tem que motivar no grito mesmo, que tem gente que não funciona. Todos uns criado leite com pera, mas não tem problema. Por isso que eu parei. Antes de ser cancelado, é melhor parar, então.
0: Olha lá, o Flávio Bolsonaro e a Michelle.
3: Tá certo.
0: Estarão juntos.
3: Tá certo.
0: O Partido Liberal planeja promover uma aparição pública conjunta de Flávio Bolsonaro e da ex-primeira-dama Michelle Bolsonaro durante a convenção eleitoral da legenda do Distrito Federal, marcada para o dia 5 de agosto, que será na outra semana. Ou seja, ele precisa puxar votos femininos, diz que as mulheres não gostam muito do nome Bolsonaro.
7: Não.
0: Mas é um homem bonito.
2: Ele é lindo!
0: É um cara bonito.
2: Ele é lindo.
3: Bonitão.
0: Bolsonaro é bonito.
3: É o mais bonito dos Bolsonaros.
0: É o mais bonito dos Bolsonaros.
2: Não, é o Renan.
7: Existe espaço para outros candidatos da direita. Bonito.
0: E ela vai ser candidata a senadora.
7: Você sabe que na cara.
0: Olha só ele aí, ó.
7: Olha aí, ó. É. Ele tá malhando com o Balestrinha.
3: Renovaram a foto do peixe, que maravilhoso.
2: Pô, tá no shape, né?
7: A foto original é o peixe.
2: O peixe que tirou uma foto.
0: E aí, o Lula. Maravilhoso. Atentem para esse detalhe. São os votos femininos. Saiu aí. Saiu aí um bafafá dizendo: ah, a mulher não vota direito, sim, tal, a mulher não sabe votar. Mas eles estão preocupados com o voto feminino. Atenção, sim, mulher.
2: Claro.
0: Notem que o Flávio está com dorso nu.
2: Opa, sim.
0: E Luiz Inácio também publicando.
1: Sim. Ele tá brilhando loucamente. Sim. Depois da coxona dele. Lembra?
3: Ele quer mostrar que ele tá.
0: Ele quer mostrar no shape. Ele quer mostrar.
3: Porque já tem uma certa idade.
2: As fotos do Lula tão pior que a minha.
0: Mas, beleza por beleza, o Flávio.
3: Ah, ganha.
0: É claro.
3: Se for esse o critério.
0: É. Claro.
2: Aguardarei.
0: Se o critério for beleza,
2: não, primeira dama também.
0: Mas aí que está. É. Então, o Flávio vai estar com a Michelle.
2: Tá certo.
0: Que, você acha que a Michelle puxa voto?
2: Não, com certeza.
1: Eu acho que ela tem uma popularidade também muito forte,
0: também,
1: né?
0: Sei, ela não, fez, hein?
2: Também não sei,
1: viu, melhor.
0: Eu acho que sim.
1: Eu acho que não.
2: Também não sei, viu?
1: Olha, principalmente pelo circo que estão fazendo em torno dela,
0: não,
1: meu.
0: Eu acho que não puxa voto nenhum.
2: Eu tô com o Emílio.
1: Eu acho que sim.
2: Ah, eu acho que puxa.
0: Você acha que puxa?
2: Eu acho
0: também. Por que você acha que puxa?
2: Exato.
0: Vamos lá, vamos saber por quê.
2: PL Mulher, se você pegar o...
0: Já saiu.
2: Calma.
0: Pulou do cavalo.
2: Isso.
0: Vamos lá. Pulou do cavalo.
2: É, está falando agora de um ponto factual. O vídeo dela é uma coisa que não caiu muito bem. Mas na política, a turma, né, por conveniência, vai lá e muda de ideia. É o caso até do Ciro. Ciro lá no Nordeste, a turma vai apoiar ele, não é isso? É esse ponto dos embates. Agora, no passado, pega quantas pessoas...
0: Tem o Ciro? Qual é o Ciro?
2: Não, peraí, peraí.
0: O que o Ciro tem a ver
2: com isso? É o estopim.
1: Ele perguntou se ela puxa voto ou não.
2: Ela fez o vídeo. Eu vou chegar lá. Antes desse vídeo, quantas pessoas que a Michelle conseguiu eleger? Pega.
3: Quanto que? Como assim? Não
2: quantos entendi. Candidatos? Ninguém.
0: Nem ela se
2: quantas elegeu. Ela, ela disse no vídeo.
0: Ela?
2: É. Coloca, disse no vídeo.
3: Vozes da minha cabeça.
0: Quem trabalhou foi o Bolsonaro, não, velho.
2: O nome forte é o Bolsonaro.
3: Ela só existe
2: por causa do que o sobrenome. Tanto que o sobrenome dela é o quê?
0: É Bolsonaro.
2: Michelle Bolsonaro.
1: Então, não, o sobrenome.
0: A clã Bolsonaro. A clã Bolsonaro é o velho.
2: É isso aí.
1: Sim. Tá certo, agradeço as palavras.
0: É o velho.
2: Dele. O velho que manda.
1: Mas o nome ainda puxa a voz. Mas
2: acho que o nome puxa.
0: Eu sei, mas eu tô falando o seguinte. A discussão aqui é a seguinte. Se a Michelle, porque aqui está, a notícia. Sim. Partido Liberal planeja promover uma aparição pública conjunta do, sim, Flávio e da Michelle Bolsonaro,
2: isso,
0: na convenção em Brasília.
2: Certo.
0: Aí você fala, por quê?
2: Certo.
0: Né? Por quê? O cara está falando, mas por quê? Pra voto feminino.
1: Sim, não, mas não é só feminino não, porque os evangélicos também. Porque ela é uma grande representante aí do público evangélico também. Então não é só feminino, não.
0: Não sei, não.
2: É?
0: Não, sim, sei.
2: Mas é se não fosse dúvidas. Importante, por que a preocupação do partido, do Valdemar da Costa Neto, na União?
1: Eu acho que a notoriedade.
2: Se o dono do partido tá pensando nisso.
1: Então, a notoriedade que ela ganhou desses últimos. Eu vou colocar últimas semanas. Eu acho que isso realmente, assim, faz com que ela. Que o Morgado citou também dos evangélicos.
2: Sim, claro.
1: Então, assim, voto das mulheres que são de direita, voto dos evangélicos que são de direita, mas a maioria no caso, eu acho que ela realmente pode agregar isso aí.
2: Eu concordo um pouco com ele, porque assim, o que que a Michelle pensa sobre, vamos lá, o feminismo? O que que ela pensa sobre economia? Qual é a opinião da Michelle sobre os temas atuais?
1: Ô, Alba, mas acho que 0,5% da população vota pensando nisso.
0: Não, eu sei, mas é isso que a gente quer saber. É isso que a gente
2: quer saber. Eu tô falando de acordo com o que ela pensa, que você arregimenta o voto.
1: Então, eu, você, mas o grande público do Brasil.
2: Tudo bem.
1: Não, cara.
2: Tudo
1: mas
2: bem.
1: É isso que eu falei, ela é representante do público evangélico.
2: Exatamente.
1: Aí,
2: é forte com os evangélicos.
1: Eu acho que é forte.
2: A representação manda mais do, exato, que qualquer outra coisa.
1: Exato.
2: Não sei.
0: Agora, mas baseado em quê?
2: Então. Não, baseado em ela ser.
0: Baseado
2: quem ela
0: no
2: é.
0: Vídeo que ela baseado, fez aquele escândalo não, baseado, que ferrou o cara.
2: Baseado é no sobrenome dela.
3: É muito mais fácil deixa, errado que ajudar.
2: O que ela tem de forte hoje é o sobrenome.
1: Perfeito. Antes de fazer um questionamento, você acha que é melhor ela apoiar o Flávio ou ela ser contra o Flávio Bolsonaro?
0: Não, apoia, não. Pronto. Eu tô dizendo.
1: Só pelo fato de não ter mais treta já isso. Tá bom.
0: Eu tô dizendo que ela não tem tanta importância, sim, quanto dão importância pra ela. A única importância que ela deu foi pro cara que tá ali no meio, no sapatênis, uhum, se apropriar daquilo e falar, não, vem, vote em mim, que esses aqui estão brigando entre, sim, eles.
9: Então, aí vem é a questão de, sim, aparecer junto pra não ter mais essa treta e essa narrativa dos caras já acabar. Tem essa questão que o Flávio, boa, ele não é um cara que você olha pra ele e fala assim, evangélico. Não, ela sim, todo mundo. E se tivesse um racha, a pessoa já ia ficar assim, porra, se a Michelle não, não tá, não, mas está dizendo, junto.
0: No final, então,
9: junto,
0: não, não, eu tô dizendo, é agregar. Por quê,
9: pô? Tá agregando.
0: Sim, mas eu falei se agrega voto de mulher.
2: Exato. Eu acho,
9: não sei, mas eu acho que é mais pelo
2: evangélico. Eu acho que é o seguinte ali, você tá a Michelle ali. O que que a Michelle... Por que que a pessoa vai falar, agora sim eu vou votar no Flávio, porque a Michelle tá ali?
0: É, não tem, não
2: o,
0: tem.
2: O que que é isso?
0: Não, não é isso.
2: Então,
0: é.
2: Mas se a gente...
0: Olha, eu vou votar no Flávio, isso, porque a Michelle,
2: exatamente,
0: falou.
2: Ó, vou fazer uma pergunta.
10: Porque a Michelle tá junto
2: vou
10: com ele.
2: Vou fazer uma pergunta. Por que que as pessoas vão votar no Flávio?
10: Por causa do Jair, pô.
2: Por causa do Jair.
10: Exatamente.
2: Então, mas aí já vai votar
0: no Bolsonaro.
2: Mas o Jair já tá com ele.
0: Mas que sobrenome?
2: Mas não há renome, mas não soma mais nada. Quem votou no Flávio, quem tá com o Jair, já tá com o Flávio.
9: Você não fura a bolha.
2: Já tá com o Flávio quem tá com o Jair.
10: Imagina se a Michelle apoia um outro candidato de direita. Faz interferência?
9: Pior ainda.
0: Eu falei pros dois. Pior ainda. Claro, pô.
9: Se eu falei, tá falando, pô.
0: Claro.
10: Se ela fala, estou com caiado.
9: Não vai falar, porque eu já falei. Pra fazerem as pazes. E acabou.
2: Colocar o ferro de sol da Bolsonaro ganha mais voto do que a maioria dos caras de direita aí.
0: Só o tempo dirá.
2: Saberemos.
0: É isso, saberemos.
9: Quem viver, verá.
0: Isso no tempo.
9: Forte abraço, certo? Aí, tamo junto.
0: Muito bem, dito isso, vamos pra onde?
9: Pra ele não, pra cá.
0: Oi?
10: Ó, oh, quem tá aí.
2: Oh,
10: tá macalmado aí, no cortisol.
0: Cortisol?
10: Cortisol ficou.
0: Cortisol?
10: Subiu.
0: Olha aí, ó.
10: Até suei aqui.
0: O que é isso aqui, ó? Oh, o cara vem com um negócio diferente aqui, ó.
10: Cara, caprichou.
0: Que é uma parafusadeira?
10: Isso é bom, hein,
2: meu? Ela é uma furadeira e uma parafusadeira, Emílio.
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0: O importante é você usar o magnésio. 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Você vai dormir melhor.
2: É verdade.
0: A primeira coisa que você percebe é que você dorme melhor. Toma lá umas 2 horas antes de você dormir, você toma 2 cápsulas e aí você vai ver como você vai relaxar e vai dormir melhor.
2: Impressionante.
0: E quando a gente dorme bem, a possibilidade da tua saúde ser bem melhor
2: é outra, né?
0: É outra.
2: Porque equilibra o seu corpo, né? A gente precisa descansar, precisa dormir, relaxar o corpo, melhorar, por exemplo. Quando você tá dormindo, diminui batimento cardíaco, pressão arterial, seu corpo tá descansando.
10: Recarrega.
2: Tá dando um descanso pro seu corpo, né? Agora, fica muito acelerado, isso acaba prejudicando a sua saúde, aumentando também o cortisol, né? Muito importante, quando você não dorme bem, começa a gerar estresse, ansiedade, aí vai aumentando o cortisol, que é um hormônio muito perigoso pra saúde, que vai gerando processos inflamatórios no corpo, vai prejudicando diretamente a saúde mental. Então, o magnésio, ele é fundamental. Além de melhorar essas conexões neurais, é excelente para os neurônios, melhora foco, concentração, vai melhorar sua produtividade e, claro, estimular a produção da melatonina, que é o hormônio do sono. Você dorme melhor, tem mais energia, tem mais disposição, Emílio.
0: E o sono REM, né? Que é o Rapid Eye Movement, que é aquele sono que você tem, onde lá você recupera.
2: Verdade.
0: E o que faz você não recuperar? é você beber, opa, antes de dormir.
2: Putz.
0: É dormir poucas horas, aí você não tem esse sono.
2: Acordar também, né, Emílio? Tem muita gente que...
0: Isso.
2: É, acorda várias vezes à noite.
0: Alguns,
2: né,
0: medicamentos fazem com que você também perca esse sono.
2: Sim, sim, sim.
0: Os embutidos, a apneia, cara que tem apneia também.
2: A apneia também tem dificuldade pra dormir. E muitas vezes, né, Emílio? O sujeito que acorda várias vezes à noite, ele não consegue ter esse sono REM. Ele acorda duas, três vezes na madrugada e não dorme bem. O corpo fica cansado.
0: Aí o dia é ruim.
2: O dia é ruim. O dia é pesado. Acorda irritado, estressado.
0: Então você deve estar com... Lógico que a gente não está falando que todo mundo tem falta de magnésio.
2: 60%, Emílio.
0: Mas uma grande parcela tem falta de magnésio e não sabe por que está tão cansado durante o dia. Pode ser isso.
2: Pode ser
0: isso. Então experimenta.
2: Até porque, né, Emílio, quando a gente fala de cansaço, fadiga, é um sinal que o corpo está precisando de vitaminas e sais minerais. E o magnésio é o fio condutor dessas vitaminas. Então o magnésio, ele é o maestro, ele vai levar cálcio para os ossos, que é importante para evitar osteoporose, vai turbinar o seu sistema imunológico. Ele trabalha no núcleo das mitocôndrias, então ele ajuda na renovação celular. Opa. Então ele vai dar energia, ele vai dar disposição, combater o cansaço, a fadiga. E claro, ele é muito importante também na prevenção. Nós trouxemos um médico aqui, certo, e ele falou muito bem, com muita competência, da questão da prevenção, do cuidado que o magnésio faz no corpo. O magnésio, ele fortalece veias, artérias, melhora a circulação sanguínea, ele cuida diretamente da saúde do coração, evitando ali o inchaço, o formigamento, a má circulação. Ele vai irrigar as extremidades do corpo, as mãos, os pés, melhorando muito a saúde cardiovascular. Então, para o diabético é bom, para quem tem pressão alta é excelente, para quem tem colesterol alto, ele melhora esse fluxo sanguíneo até para melhorar a distribuição dessas vitaminas.
0: Ele não tem contraindicação.
2: Não?
0: Todo mundo pode usar duas cápsulas por dia, que é o que você precisa de magnésio, que é um mineral,
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0: É um mineral mais importante que o corpo humano precisa.
2: Você toma remédio também controlado. 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Nenhuma. E tem magnésio, né? 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Então, tem magnésio, é rico em magnésio. Uma pessoa que tem uma intolerância ao mineral, seria muito difícil até ter uma vida mais saudável. 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
2: Então
0: aí,
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0: Certo.
2: Então tendões, ligamento, cartilagem, ele vai destravando, vai desinflamando, vai fortalecendo, ele ajuda também no fortalecimento da massa magra, ele trabalha junto da molécula do ATP, então ele dá muita força muscular. E aí você tem um mineral que ele vai agir no seu corpo em mais de 300 reações para que você tenha uma vida longa, saudável, uma vida sem dor, mobilidade, envelhecer bem, Emílio. O que a gente está fazendo hoje para a gente envelhecer bem, 60, 70, 80 anos de idade, o magnésio vai te ajudar muito, vai te auxiliar demais, Emílio.
0: Ó, aqui do sono é o bisiglinato, ó, tá vendo? 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

0: Isso aí foi bastante.
1: Foi bastante.
2: Aqui foi. Contabilizam entre 24 e 37 medidas de impacto tributário, incluindo 37. Novas taxas, fim de benefícios e aumento de alíquotas.
0: 37
2: tarraquetas.
0: Eita. Repete, por favor. Vamos
2: só você tomar.
0: Vamos fazer uma homenagem ao professor Heródoto Barbeiro aí nessa entrevista.
2: Repete o vídeo. Repita comigo no replay.
0: Vamos lá.
3: Contra algumas privatizações. Pô, quer ver uma coisa? Para. Privatizar água prometendo que vai diminuir a conta e aumenta a conta, você está mentindo para a população.
4: Pera um pouquinho. A Sabesp era uma empresa estatal ou era uma empresa de capital misto?
3: Uma empresa controlada pelo Estado.
4: Peraí. Não, você respondeu. Ela era estatal ou era uma empresa de capital misto?
3: Era como o Banco do Brasil.
4: Quem é que vendeu as ações da Sabesp da Bolsa de Nova York? O Alckmin.
3: Não, peraí. Deixa eu te falar.
1: Peraí.
3: Tecnicamente, né? Porque a minha especialidade é finanças públicas.
1: Lógico.
3: O Banco do Brasil é uma empresa estatal e tem ações na Bolsa. A Sabesp é uma empresa estatal com ações.
4: Indica que elas são empresas de capital misto. Como é que chama a Petrobras? Qual é a Petrobras? É Petróleo Brasileiro Sociedade Anônima?
3: Então, mas ela é estatal.
4: Banco do Brasil
3: não
4: é sociedade. Então, como é que é estatal?
3: É estatal ou não? Hein? A Petrobras é uma estatal?
4: Não, não é. É de capital misto.
1: Ele é professor.
5: Eu não entendi o que falou.
1: Essa coçada na nuca eu me identifico aqui. Eu faço bastante aqui. Como é que é?
0: Eu não entendi o que ele falou.
1: Eu não entendi o que ele falou.
6: Mas isso.
1: O Carlos Caramujo, hein?
6: É que ele é formado em outra questão.
1: Ele toca violão. É outro negócio.
2: Não dá pra exigir que
1: chegar e falar pra ele, toca violão.
2: Ele saiba. Só porque o cara é ministro da economia.
1: Você quer que ele saiba o que é.
6: É o Carilli no Santos.
0: Exigir que ele saiba o que é um capital misto.
2: Capital misto.
0: Uma empresa estatal.
2: É que tem o controle do Estado.
1: Mas peraí, como é que chama a Petrobras?
6: Vocês estão querendo demais.
1: Eu não sabia, mas eu nunca fui ministro.
2: Agora já pode ser.
1: Agora já posso, já sei muito.
4: Que coisa, hein?
0: Hora a gente que sente saudade aí do nosso querido Paulo Guedes.
1: Saudade!
0: O Paulo Guedes dava boas entrevistas, Ele era.
2: Ele era um cara que
0: era
2: ele
0: cara,
2: um professor, né?
0: É,
6: manjava.
0: Um,
6: né?
0: Manjava. Esse manjava, conhecia bem o. Saudades, mas é assim.
1: Vou chamar ele pra vir aqui.
0: Matar no privado.
2: Vou chamar ele pra jogar picobol.
0: É assim, ele não quer nem ouvir falar.
1: Não, se chamar ele, ele fala todo. Tá tranquilo em Nova York.
2: Tá tranquilo. Olha só. A Shein divulgou pela primeira vez seus resultados financeiros. Isso porque eles estão no prospecto para abrir capital na bolsa de Hong Kong. Hong Kong. Vamos lá, TP, por favor. Hong Kong. E eles anunciaram um prejuízo líquido de US$99 milhões no primeiro trimestre de 2026, revertendo um lucro de US$395 milhões no mesmo período do ano anterior. Eita. Parte disso vem de uma despesa contábil extraordinária de US$328 milhões. Mas o que preocupa é o seguinte, é o efeito das tarifas. Você sabe que nos Estados Unidos tem o fim da regra do minimis, que isentava encomendas abaixo de determinado valor, salvo engano, US$800.
1: Oh.
2: A Ultron foi lá e derrubou.
1: Eita.
2: E derrubou. E com isso, a empresa que chegou a bater US$100 bilhões de valuation de dólar, hoje vale 40,50. Aí eu te pergunto, é estatal ou capital misto? Não, eu te pergunto o seguinte. O Trump... E a Europa também está nessa mesma coisa. O Trump começou a botar as alíquotas, estão indo de 10% a 87,5% as alíquotas da China. Inviabilizou o negócio.
1: Tá.
2: A Europa está no mesmo caminho. Está no mesmo caminho. E aí, vocês acham que acabou isso? Agora todos os países vão taxar para tentar proteger o mercado? Tem dois argumentos. O primeiro argumento é o seguinte. Você fala assim, olha...
1: Certo.
2: E esse argumento é muito forte. Você fala, o empresário, por exemplo, americano, paga imposto. Certo. Por que que uma empresa de fora não vai pagar? Tem que ter uma isonomia.
1: Certo.
2: Senão você está promovendo os empregos irem para outros lugares.
1: Certo. Se protege.
2: Por outro lado, se você põe uma tarifa muito alta, você está imprimindo um custo maior à população. Porque se for muito alto, o cara vai falar assim, tá, eu vou vender mais caro meu produto porque o concorrente não consegue chegar. Boa. Então, você precisa ter uma alíquota de equilíbrio. Você sabe, você lembra de uma empresa chinesa, Emílio, chamada Suntech, que era de painéis solares? Eles dominaram o mercado, tinha muito subsídio e escala agressiva. Quando acabou isso, acabou a empresa. Acabou, não tiveram mais o que fazer. Então,
1: mas você faria o que, economista?
2: Pois é.
1: Você que é o
2: bichão. Se você fosse o cara da Shein agora. Se eu
1: sou bichão? Venturi Capital.
2: Shein.
1: Shein. Se fosse da Shein.
2: Não.
1: Shein.
2: A Shein não tem muito o que fazer porque ela não, ela toma.
0: De onde preço. É Shein?
1: Cheinho é um morgado.
0: Da China. É de onde esse empresa?
1: É China?
0: China. China.
2: É
0: o que? É roupa?
2: Ultra fast fashion.
0: Tudo que é roupa?
2: Tudo tem tudo, imagina. Mas principalmente roupa. Xi é dela, né? Ela dentro.
1: É dentro dela.
0: Não, eu sou da Mercado Livre, que é brasileiro.
1: Argentino.
2: É argentino.
0: Mas o maior mercado
2: é aqui.
0: Mas você viu quanto o cara vai investir no Brasil?
1: Quanto?
0: 57 bilhões.
2: Na Amazon.
1: Mas é impressionante.
0: Eu acho que 57 já é maior no Brasil. Bilhões, cara, o cara vai botar aqui no Brasil.
2: É, muito mais. Não.
1: Mas que é bom, né?
0: Sou Mercado Livre. Mercado Livre.
2: Agora, o que que eu faria? Eu acho que como política pública, você tem que ter isonomia. Você não pode cobrar nem mais nem menos das outras empresas.
1: Você
2: cobra menos, você está falando para o empresário brasileiro que ele é tonto para produzir lá fora. Você cobra mais, você está penalizando a sociedade. O ideal é ter imposto baixo aqui dentro primeiro.
1: Sim.
2: Mas isso não é o que acontece. Agora você vai gostar, Emílio. Um professor muito malandrovski é o professor Jason Gibson.
0: Deixa eu falar um negócio pra você agora. Você tava falando um negócio de imposto. Você viu aquele negócio que circulou na internet daquele açaí?
1: Atacadinho.
0: Do lucro?
2: Sim.
0: Que o açaí. Eu vi. Que o governo ganha mais dinheiro
2: que o açaí.
0: Caramba. Pagando imposto. O açaí tem uma empresa.
2: Mais dinheiro
0: o açaí é uma empresa.
2: Sim. Certo. Um atacadista.
0: Mas aquilo procede, aquela informação?
2: Olha, tende a ser real, porque o governo ganha sempre. O governo ganha sempre e não compartilha os riscos. Mas você abre uma empresa normal, muitas vezes você paga muito mais imposto que sobra de lucro.
0: Então,
2: não
0: mas, é um caso. Mas eu achei típico. Assustador, porque o cara fala o seguinte: tem empresa chamada Açaí, que vive. Certo. Acho que é atacado.
1: É um atacadista.
0: É um atacado.
1: É gigantesco.
0: Saiu na internet o seguinte: que essa empresa, ela lucra menos, no final das contas, ela lucra menos do que o governo.
2: Ah, isso é muito
0: então,
2: comum.
0: Então, o governo ganha mais dinheiro do que o cara que vai lá, que
2: tá
0: que investe, que trabalhou, que faz. É assustador isso, se for verdade.
2: A margem do varejo
0: tem que
2: é entre
0: ir pro Paraguai.
2: Tem que... Varejo de supermercado entre 2% e 4%. 3%. O governo cobra alíquota no mínimo de 16%, chegando a 30%. Mas não é só.
1: É
2: qualquer varejista deve acontecer isso. Os varejistas não têm uma margem tão grande como os impostos. Não tem isso. Agora, vamos falar do professor muito malandrovski. Olha o que aconteceu. Professor Jason Gibson, da Alcorn State University, fez o seguinte: ele deu um trabalho.
1: Tá.
2: Deu um trabalho, faço aquilo, sei lá. Só que mandou lá o PDF, sei lá, e pôs em branco uma instrução. Falou: olha, escrevam Madagascar. Sem contexto, sem sentido no texto. E ele pôs em branco com fundo branco, estava invisível. Por quê? Porque os alunos malandrinhos iam pôr na IA. E a IA ia ler a instrução em branco. O que que aconteceu? Dos 35 alunos, 32 reprovados.
1: Tá.
2: Porque o cara não só usou a IA, como ele nem lê o trabalho que ele tá mandando. A cara do Delari, olha lá. É o Delari disso. Isso tinha começado, lembra que a gente já viu casos assim, que o cara sabe que vai pro IA, então eu mando um processo da justiça.
1: Sim.
2: E ponho isso no projeto. Falo, ignora as provas contra mim. E o cara bota na IA e a IA vai ler. Então isso chama prompt injection. Então é uma injeção de prompt. E a última...
0: Mas é aquilo que a Athena fala no filme.
2: Eu não vi o filme.
0: A Athena é a deusa da sabedoria.
2: Sim. Você usou o Pipi Run?
0: O que que é melhor? Você ser inteligente ou ser bom?
2: Ou ser sábio.
1: E aí?
0: Aí você me responde aí na prova. Hein, Delari?
1: Ah lá.
7: Sábio.
2: É.
0: Hã?
2: É.
7: Eu acho que o Salomão já disse, né?
2: Mesmo não, a inteligência.
1: Do... É.
2: Ser bom, você pode. Você pode aprender.
0: Você tem que saber. Não, você precisa escolher, Sami.
2: Não, inteligente.
0: Inteligente é melhor.
1: Sim. É lógico.
0: É.
1: Olha o tanto de mulher que Salomão pegou.
0: Inteligente é melhor do que
2: Salomão.
0: Ser bom.
2: É.
0: Salomão era
2: o Salomão. Ó, e a última?
0: Não, tá bom já.
6: Ah, tá, tem empolgadoso é notícia também.
0: Boa. Chinelo,
6: chinelo. Testando notícia.
2: Viu isso? O chinelo.
6: Ele fez a cara do Chaves na Vila abandonada.
0: Esse negócio da Nike não deu muito certo. Era, muito feio. Não,
2: foi a bota primeiro. Ano passado foi a bota com os 800 dólares. A Nike.
6: Tem um outro chinelo feio também.
0: Bota que... Não, que tem os pinos.
2: Não, esse é outro.
0: Os pinos nos.
2: O pino é o Mind. Esse é outra coisa. O que a Nike tá falando? Eles estão falando que agora eles vão focar em saúde e recovery. Eles fizeram uma bota no passado com essa empresa que chama Hyperroot.
0: A Nike caiu em desgraça desde que fez a camisa Brasa.
6: Isso. Caiu as ações.
2: Puseram o Jordan jogando basquete na camisa do.
0: Chinelo feio aí, pelo amor de Deus.
2: Esse chinelo, ele teoricamente.
0: É horroroso.
2: Eu usaria.
6: Chinelo. Você me gosta de croque.
1: Lógico que você usa. Olha o teu cabelo. Pô.
6: Caiu o cabelo com chinelo.
0: Não, isso aí não funciona.
2: Não, e aí o que, que ele faz? Ele tem um aquecimento para dar relaxamento para os seus pés e. E ele tem uma vibração. Eles falam que você tem um recovery. A bota custa $800, é da mesma empresa.
6: Vibra também?
2: E agora vem o verão americano, em setembro vai lançar.
0: Não, a Nike não sabe
6: pra onde. Pra que você quer chinelo um chinelo que vibra? Parece que você tem chinelo... Parkinson passeando.
1: Chinelo quentinho.
6: As ações da Nike caíram, né?
1: Minha mãe vai falar, agora eu vou esquentar sua bunda com chinelo.
2: Aqui no Brasil, a bota custa R$15 mil.
6: Porra,
1: só porque vibra.
6: Vai aparecer com ela já.
0: Muito bem, vamos, solta a vinheta. Então solte a vinheta, porque chegou o nosso convidado, que beleza.
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10: Tamo junto, obrigado mais uma vez estar aí com vocês, pô. E aí,
0: tudo bom? Que livro é esse que você tá lançando?
10: Tô lançando um livro novo agora, vim aqui, pô, como eu não tenho esses investimentos bilionários aí que o Sammy tava comentando agora, né? 57 bilhões, mas isso aí é um churrasco do Vorcaro, né?
6: Ah, sim, de sexta.
10: Isso aí nem é tanto, nem é tanto. E eu vim aqui divulgar última semana de pré-venda desse livro, chama O Livro do Humor Negro. E é o seguinte, quem comprar ele agora, realmente última semana mesmo, já terminei de escrever o livro.
6: Boa.
10: Tá sendo diagramado, já vai em breve pra gráfica e aí eu vou mandar rodar um número X de acordo com, seriam cerca de 5 mil livros, faltam aí menos de 500 pra esgotar essa tiragem. Exato. Que vai ser com a capa especial. Pra quem tem o livro do insulto e quer completar a coleção, esse daí vai ser o livro do Humor Negro no mesmo formato e tal, pra ter ali na prateleira. Depois eu vou lançar ele com a capa oficial que vai ficar sendo rodada. Mas essa capa exclusiva é só pra quem adquirir na pré-venda e vai receber o livro autografado também.
0: Olha só que bacana. Meu. Então é fabricadohumor.com.br pra quem quiser já ter aí essa oportunidade.
6: Depois da vasta perseguição que você teve na mídia, rapaz, das pessoas, o Morgado adiantou aqui que você fez uma grande pesquisa sobre o humor. Que pesquisa é?
10: Foi. Cara, esse livro, dando um histórico rápido dele, né? Eu já tinha a intenção de lançar esse livro, depois do livro do insulto, falei, vou fazer o livro do Humor Negro, que seria mais ou menos na mesma linha, cerca de 10% a parte teórica e depois várias piadas soltas sobre temas variados ligados ao Humor Negro. Ah, é vesgo, tetraplégico, cadeirante, seria isso. Mas ele acabou mudando o seu propósito, inclusive a dedicatória do livro é a juíza Bárbara de Limizep, que me condenou.
0: Homenagem.
10: O livro é dedicado a ela.
6: Você é um bom.
10: Exatamente. Sim. Se não fosse isso, cara, o livro não sairia desse jeito. Então, realmente, acabou sendo extrair algo de positivo, né, dessa condenação que a gente conseguiu reverter. E o livro acabou mudando de

0: famoso, até é um termo que hoje parte da esquerda torce o nariz por causa dele, mas foi cunhado por um sujeito membro do Partido Comunista.
1: É sempre assim, sempre assim.
0: Ele foi o fundador do movimento surrealista. Em 1924, se eu não me engano, ele lança o movimento surrealista, onde a ideia dele era romper com o excesso de racionalidade, que foi uma coisa que surgiu, veio lá com o iluminismo na França, e segundo ele, isso culminou com a Primeira Guerra. Tanto que o movimento surrealista vem logo após, pouco após o término da Primeira Guerra Mundial. E a definição dele do surrealismo é que é um automatismo psíquico puro. A ideia dele era você expressar, seja verbalmente, por escrito ou qualquer outra forma, o real funcionamento do pensamento, independente de censura racional, moral ou estética. Ah,
2: mas isso é humor, né? Isso é um humor... Né? Sim, o humor, sim. Humor é assim. Sim, a lógica do humor é essa.
0: Sim,
2: né?
0: E o negro aí tem relação com você ir lá nas profundezas da mente, no inconsciente.
2: Porque essa bilha negra nunca existiu, né? Eles usavam isso antigamente para dizer que era melancolia.
0: Uhum. Então, exato,
2: que é a melancolia. Exato. O humor negro, ele tá ligado a tudo que é melancolia. É tudo que é a tristeza. Ele vai nesse.
0: Né? Exato. A palavra humor. Isso é curioso também, porque ela só se associa com o sujeito que faz alguém rir enraizadamente no século XVIII, é muito recente. Mas a palavra surge lá no século IV a.C. Humor significa líquido. E a ideia, isso vinha da medicina humoral, o próprio Hipócrates, pai da medicina, eles acreditavam-se que o bem-estar de uma pessoa era devido ao equilíbrio de quatro líquidos
2: dos líquidos,
0: corpo. Exatamente. Sangue, tinham, fleuma, a bilis negra
2: e
0: a bilis amarela. Exatamente. Uns seis séculos depois, Galeno, também lá na Grécia, começou a associar esses estados de humor com estados afetivos. Aí que começou a vir a estar de mau humor. Aí a melancolia é porque você está com muita bilis negra. Se você tivesse fleumático, está com muito sangue. E melas é negro, colia é bilis. Então melancolia é a bilis negra.
3: Ou seja, não tem nenhum processo da raiz racial.
2: Não tem nada a ver.
3: Não, porque colocam, né? Humor negro. Não tem nada a ver. É parte escura do cérebro.
0: Exato, ele se inspirava muito no Freud também, trabalho do inconsciente. E aí, assim, no século XXI acabou entrando em choque, né, com essa outra questão também racial, mas eu acho que aí você trocar o nome porque pode desagradar, eu não vou tirar o mérito de, não vou tirar esse mérito, mas você trocar o nome de um gênero de humor correndo o risco de desagradar alguém porque é um tema sensível, sendo que esse tipo de humor lida com temas sensíveis, você está indo contra a essência do que é o humor. Fora que você trocando o nome, você apaga toda essa história.
2: Exatamente.
0: Acho que é muito rico e muito interessante. E isso acaba se perdendo.
2: Sim.
0: Então eu acho que tem que ser mantido. Isso foi parte da minha pesquisa inicial, mas depois realmente... modéstia à parte, eu acho que esse livro aí é o meu masterpiece, minha obra-prima, na minha maior contribuição com a comédia, de verdade. E ele acabou tomando um rumo diferente, né? Porque ao pesquisar o que é humor, você automaticamente compreende como que o ser humano, como que você responde ao humor. E ao entender como você responde ao humor, possibilita entender você. Então, o objetivo do livro é o uso do humor como uma ferramenta de autoconhecimento. Porque você entender a si mesmo, que é uma coisa que todo mundo fala que é muito importante, e de fato é, mas você entender a si próprio de uma forma holística, né, como um todo, é muito difícil. Né? Por onde eu começo, para onde eu vou, o que eu faço, nessa obra de si próprio, a gente acaba sendo o pedreiro, né? Custo triplo e não fica pronto.
2: Exatamente.
0: E o humor, ele acaba sendo meio que uma molécula que contém muito de como você responde a conflito na sua vida, por que uma piada te irrita. Isso vai determinar como você lida com outras questões que podem fazer você questionar valores morais, por exemplo. Então, você entendendo o humor, é possível você entender esse
2: então,
0: próprio.
2: Então, mas isso aí, ele tá ligado ao temperamento humano, temperamento de cada pessoa, né? Porque tem também gente que não entende humor, tem gente que não tem a capacidade de entender uma obra humorística. Ele não entende aquilo lá.
0: Sim. Eu classifico assim, tem três

0: níveis para você compreender uma piada, né? Um seria você compreender, primeiro nível, você compreender a estrutura da piada. Segundo nível, você aceitar a proposta dela. Terceiro nível, você entendê-la como um jogo. É isso, são esses três níveis, tá? É, por exemplo, vou dar um exemplo de uma piada ligada ao Humor Negro. Aliás, eu vou estar em Fortaleza em breve.
1: Eu tô com a agenda aqui, ó.
0: Daqui a pouco já dá a agenda. Baita. Aí. Curitiba agenda muito em breve.
1: Imenso, hein?
0: É, Fortaleza, eu lembro quando eu cheguei lá, quem já teve, pessoal de Fortaleza sabe disso. Fui comer caranguejo a primeira vez. Serviram caranguejo e ele vem com um porrete.
2: Sim.
0: Exato, o cara falou, você tem que bater na cabeça pra comer. Eu falei, então é igual a menina que eu saí ontem.
1: É, mas isso aí pode ser, como é que ela chama lá do... da lei de
3: misoginia.
0: Então, aí eu vou chegar lá.
1: Você pode ficar em cana com a piadinha.
0: Aí você pega esse tipo de piada, tem uma outra que eu falava também, o pessoal divulgando sobre adoção de animal, adotar cachorro, eu falo que você tem que pensar muito antes de fazer isso, né? É, adotar cachorro é igual ter um filho com leucemia, um compromisso para 15 anos. Então você não pode sair de nada fazendo isso. E aí, vamos partir.
1: É muita sacanagem. Não é? É muita sacanagem.
2: E ele pensa pra fazer isso aí.
1: Claro.
3: Tem estrutura.
1: Não, mas é a melancolia.
0: Tem um propósito.
1: É a melancolia. Sim.
0: Vamos partir agora para análise dos três níveis que eu falei agora, que eu citei dois exemplos. É, primeiro nível seria você compreender a estrutura. Uma pessoa que sequer sabe o que é a leucemia, não vai entender a piada.
1: Sim.
0: Não vai compreender, ela vai ouvir e não vai dar risada. É, nesse nível mais básico, de fato, você tem questões cognitivas, porque você precisa interpretar, ter todo o conhecimento semântico que está sendo exposto ali, entender as duas interpretações possíveis ali. Então isso daí, de fato, algumas pessoas vão ter até maior capacidade cognitiva para compreender realmente, de fato. Se você, por isso, em tese, eu falo o estudo, né? Mas olhando como é que é o nosso estudo público aí, é
3: exatamente
0: difícil, né? Mas em tese, a pessoa que tem mais estudo, ele vai te dar mais repertório.
3: Sim.
0: Também para você poder compreender uma piada. Então, nesse nível básico, de fato, há diferença cognitiva de compreensão de piada. No segundo nível, você entendeu a piada. E aí vai de você gostar ou não. Aí é uma questão de gosto.
3: Sim.
0: Questão de gosto.
3: Sim.
0: Ah, eu não gosto, eu acho isso aí ofensivo, eu acho isso daí de extremo mau gosto. O outro vai falar, não, pra mim eu gosto, eu acho legal.
3: É segundo, pessoal.
0: Exatamente. Segundo ponto é gosto. O terceiro é você aceitar como um jogo.
3: Sim.
0: E aí nesse ponto, cara, já entra uma questão que se torna quase emocional pra quem não aceita. Porque a resposta do ser humano, muitas vezes ela é... Primeiro emocional... E depois racional. Você. É como se você já julgasse de cara. E aí depois entra uma suposta explicação para justificar você não ter aceito. Sabe? Tem uma pesquisa, foi feita no livro Righteous Mind, acho que é A Mente Moralista, do Jonathan Haidt, que ele trabalha muito com essa questão de moralidade. Eu estudei muito isso também por conta do livro. E é uma pesquisa muito interessante, aonde ele expõe que fizeram questionários, né, na rua, falando com o povo. E aí, por exemplo, um dos exemplos que ele dá, que eles fizeram, falava para uma pessoa, olha, você, isso foi nos Estados Unidos, né? Então, o sujeito encontrou uma bandeira americana velha no armário dele e falou, ah, isso aqui tá velho, eu vou usar de pano de chão. Pegou, usou a bandeira americana de pano de chão. Você, e dentro da casa dele, acabou. Você acha isso certo ou errado? Aí tinha gente, não, eu acho isso errado. Mas por quê? Não, alguém pode ver e se ofender. Não, mas eu falei que ninguém viu.
3: É, na casa dele.
2: Só ele.
0: Não, mas mesmo assim, é errado, porque é um símbolo. Não, mas algumas pessoas têm isso como um símbolo. Não, mas essa pessoa não tem. Não, mas é errado porque no fim das contas, a pessoa falava, ah, eu não sei explicar, mas pra mim é errado.
3: Ou seja, sim, é o sim, local, é o contexto, o ambiente, o que acontece com você. Uma coisa é a piada dentro de um teatro, uma coisa é uma piada fora.
0: E foi uma resposta emocional. Sim. E aí, parte do cérebro cria uma justificativa racional.
3: Tenta justificar
0: para a sua resposta emocional. Por isso que quando a gente vai debater questões, você pega aborto, é uma questão que umas pessoas vão ter opinião e outras, e muitas das vezes isso já é uma reação emocional, influenciada também por crenças religiosas e ideológicas. Mas Quando você desmonta o argumento, seja em relação a isso, seja em relação à política, o cara é muito fã do candidato A, do candidato B, e aí você mostra por 1+1=2 que a opinião dele está errada, você ainda assim não vai desmontar a crença dele, porque exatamente, a razão da crença dele não é esse argumento. Esse argumento ele foi feito pós uma escolha emocional quase que automática. Então você derrubar isso não vai mudar a crença dele. E aí, nesse último nível, entra essa questão, que aí de fato algumas pessoas realmente não vão aceitar.
3: Tanto que isso é interessante, porque nunca, eu acredito, né, que nunca na tua história aí de comédia, das pessoas querendo que você seja preso, nunca ninguém veio com o teu livro, né? Ó, Léo, eu acho que esse teu argumento aqui, ninguém nunca vem com o teu livro, vem com o emocional do que as narrativas criam a respeito das tuas piadas.
0: Sim, sim. E cara, inclusive alguns livros na área do humor, que aqui no Brasil ainda é muito escasso essa pesquisa. Para vocês terem noção, a gente traçando um pouco de pesquisas a respeito do humor, obviamente hoje você já tem mais pessoas se envolvendo com isso academicamente, mas até mais ou menos ali 1700 e alguma coisa, você tinha uma teoria para explicar, digamos assim, o que é humor, por que a pessoa ri, que é a chamada teoria da superioridade, que buscam raízes lá, já também Aristóteles, Platão, Thomas Hobbes, e até então você tinha só essa. Aí depois, um século depois, você já surge a teoria da incongruência, que ela foca num aspecto mais cognitivo, mais de análise mesmo. Immanuel Kant é um divulgador disso, Schopenhauer. E aí, depois, já 1900 e pouco, você, começo ali do século 20, surge uma terceira. Então, no século, começo do 20, surge a terceira, 19 tem um e 18 tem outro. Então, durante todo esse tempo, tinham três teorias: teoria da superioridade, teoria da incongruência e essa última, teoria do alívio, da qual o Freud foi um dos maiores divulgadores dela. Então, cara, até cerca de um século atrás, eram três teorias. A partir da década de 70, nos Estados Unidos, começam a surgir diversas outras, algumas que lidam com script semântico, que lidam com questões afetivas, que expandem a questão do humor não só para a análise estrutural da piada ou essa questão de superioridade. Então o campo começa a abrir e hoje você tem, porra, mais de 3 dígitos de teorias a respeito do humor. E muita gente que vem criticar, vem até hoje, olha aqui, quando alguém ri é porque se acha superior. Fala, meu amigo, essa teoria, ela é uma delas. Ela é uma delas que 900. Foca em uma,
3: e às vezes nem se aplica.
0: Foca em um aspecto.
3: E às vezes nem se aplica.
0: E às vezes não se aplica.
1: Mas não é ser superior. Eu discutia isso muito com a minha amiga Rosana Herman, que escrevia muito bem como ninguém. E a gente sempre falava isso. A ironia, o cara que escreve a ironia, ele precisa ser inteligente. E o cara que decifra a ironia também. É uma troca de inteligência. Então o cara que é burro, ele não vai entender aquilo lá. Ele não entende porque pra ele tem que ser o joinha e o outro assim. Aí ele entende.
3: É o caranguejo da piada que o Léo contou.
1: Isso, é o caranguejo, é os 15 anos, entendeu? Esse é que é o negócio, porque você fala, caramba, esse cara como é que ele foi achar? Exato,
3: como ele chegou aí.
1: Isso, como é que ele chegou aí?
3: Porque tá além
1: do que as pessoas não entendem também é que o humorista, ele quando ele escreve uma piada, ele não quer fuder ninguém.
3: Não, jamais.
1: Né?
0: De forma nenhuma.
1: Não é o objetivo ele pegar você pra Cristo da piada.
3: Eu não queria falar depende, mas eu tenho que falar depende. Mas não, segue então, aí.
1: Mas se você for o alvo da piada, você tem que ter fair play e aceitar que aquilo é uma brincadeira que ele tá fazendo com você.
3: Exato. Não, e outra coisa, quando você é alvo
1: da piada,
3: quando você é alvo de algo, e eu nem tô falando mais questão de piada, provavelmente você se colocou naquela situação. Não dá pro Léo Lins pegar e inventar um alvo sobre você. Então, tipo, ele vai fazer uma piada do Morgado, que o Morgado é gordo. Não foi o Léo Lins que engordou o Morgado.
1: Sim, sim.
3: Sabe? Então, é isso que a galera não entende.
1: Sim. Mas mas tipo, ai, que a graça, não, mas a graça nem é ser o morgado.
3: Sim.
1: É a gordura.
3: Sim. Exatamente. É mórbida. Então.
1: Exatamente. É, mas é
3: corta.
1: Isso. O cara puta o morgado é um puta cara legal.
3: Ele é. Mas a gente sabe.
4: Engraçado, ele tem essa
3: cara de camucha.
4: Não, mas é exatamente.
5: Quebrou o patinete do cara.
3: É, o patinete não anda. Isso. O morgado é legal. A parte ruim é a gordura. É isso. Que daria pra fazer mais uns três também.
1: Tá vendo? Não,
0: mas é exatamente o que você falou. E exatamente o que você falou. A gente precisa ter, inclusive o humorista, a gente tem um distanciamento emocional. Uhum. É isso que algumas pessoas não entendem. Eu deixo isso meio claro até no começo do meu show.
1: E perceba bem que nas sociedades mais evoluídas, as piadas não têm problema de interpretação.
0: Não,
1: porque
0: não,
1: são sociedades mais evoluídas.
0: Sim, sim.
1: É muito curioso isso.
0: De fato.
1: Eu vou fazer um break agora para os inteligentes, não é? Evidentemente.
3: É lógico.
1: Os inteligentinhos. Esse programa tem uma audiência muito qualificada.
3: É humor para poucos.
1: Nossa audiência é muito qualificada porque está entendendo. 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

0: Você pega, por exemplo, tem pesquisas que mostram que mulheres, não todas, mas toda pesquisa vai ter uma generalização, óbvio.
1: Sim.
0: Mas elas têm uma resposta maior em relação à serotonina, ocitocina, que são substâncias que geram um apego. Então ela acaba tendo talvez mais dificuldade, no caso de algumas, a ter esse distanciamento emocional.
2: Você fala no, quando elas...
0: Neurologicamente, quando você vê uma...
2: Então, mas aí eu tenho uma dúvida muito séria e muito intrigante.
0: Por favor, vamos lá.
2: É a mesa redonda de
3: pergunta piada. Pergunta garoto filosófica, café filosófico.
0: Eu vou soltando as piadas.
3: É verdade.
0: Pra não ficar muito sério.
2: Veja só, as mulheres, é muito difícil a gente entender o universo feminino.
0: Também,
2: não é? O universo
0: também,
2: feminino, sim, ele é muito mais rico do que o nosso.
0: Sim.
2: Vou te dar um exemplo.
0: Perfeito.
2: A mulher, quando ela vê uma cena de um homem caindo da bicicleta, ela não tem a mesma reação nossa. A gente acha uma atrapalhada e automaticamente você ri. A mulher, ela fala:
3: tadinho,
2: coitado desse cara, ele caiu da bicicleta, será que ele se machucou? Porém, as mulheres se apaixonam por homens que a fazem rir. Elas não gostam de cara desses moralistas de merda.
3: Não.
2: Sim. Esses moralistas de merda, elas Greg, odeiam, sabe? Esse,
3: nem a mãe.
2: Tipo o Greg. Que horrível isso. Que... Elas gostam de um
3: Os
2: cara...
3: Os Gregs.
2: Sabe, elas gostam de uns caras engraçadão.
3: Esquerdo macho.
2: Piada, aquelas... Contra... Então é uma coisa que eu não consigo entender isso. Eu falo, porra, será? Você pode explicar isso?
0: Tem uma explicação.
2: Onde é que está essa contradição?
0: Tem uma certa explicação. Tem uma certa explicação. Na questão da bicicleta, entre isso que eu te falei, tem algumas áreas do cérebro na qual ativam, se você ativar isso aí, ocitocina, por exemplo, numa questão que envolva algo próximo, você vai tender a ter mais apego, digamos assim, de uma maneira bem básica, tá?
2: Sim.
0: E aí ela não vai ter esse distanciamento emocional pra rir. Claro, desde que, isso até pro homem dar risada também, pra qualquer um dar risada, desde que o cara caiu, mas tá ok. Se ele estiver andando de bicicleta, passa um carro, atropela o cara, sai andando, você não vai dar risada, porque aí já foi muito agressivo. Tem que haver, tem uma outra teoria também, chama N mais V, que é normalidade e violação. A comédia, ela tá na interseção entre a normalidade e a violação, né? Se tiver muita violação, porra, atropelou o cara, saiu voando, morreu ele e a filha, tu não vai dar risada disso.
2: Que é o limite do humor.
3: Achamos o limite.
2: Aí tá o limite do humor.
0: Naquele ambiente ali, você não vai achar engraçado. Naquele ambiente não vai.
3: Então, mas aí tem variações, que assim, se for o ex-marido dela, ela vai rir.
0: Aí já pode ser, dependendo pode ser.
3: São as variações.
0: Exatamente. E então, tem essa questão do apego, que aí depois eu já vou comentar o extra pessoal, o peripessoal, que tem um negócio interessante. Uhum. Mas aí o que você falou de, ela gosta do cara engraçado, isso tem algumas teorias a respeito disso também. Algumas remontam até a Charles Darwin também, que é o que acontece? A mulher é o sexo que vai escolher com quem ela vai procriar e ter a sua prole, certo?
2: Sim.
0: Exatamente. Sim. Então, a ideia é que você selecione isso em toda a natureza. Ah, vou tentar selecionar o melhor macho para o animal se acasalar e gerar a sua prole.
2: Ela não quer um choramingão, um mimimi.
0: Não.
2: Experimenta chegar, na tua casa, à noite, lá com a tua esposa.
3: Opa, nem vou fazer.
2: Tua esposa tá linda.
3: Tá. Diga
2: já,
3: Experimenta você.
2: Experimenta chegar pra ela e falar pra ela tudo aquilo que você fala pra mim aqui.
3: Não dá. Mas você acha? Eu fico em silêncio.
0: Eita!
3: Não é?
2: Claro! Claro.
3: Foi o que não fez.
2: Você não pode
3: chorar. Chora, mas chora no banho.
0: Na última você fez isso.
2: Não faça isso.
3: Não
2: abra o seu coração. Nunca.
3: Vai chorar no banho.
2: Não, porque
3: não casse ovos.
2: É por isso que eu falo, porque ela é seletiva. Ela vai escolher o gene bom. Ela não vai escolher o gene do mimimi. Esse mimimi. Ai, contou
3: uma piada.
2: Contou uma piada. Se você chegar pra tua mulher, pra tua esposa.
3: Jogar ela.
2: Tua esposa. E falar, meu amor, eu estou tão triste hoje. Ela fala assim,
3: que
2: por
3: bosta.
2: Quê? Não, sabe, eu vi uma piada do Léo.
3: Ele falou do caranguejo.
2: Eu ouvi uma piada do caranguejo do Léo Lins, na sua casa, à noite.
3: Isso.
2: Do Léo Lins agora, na Jovem Pan. Aquilo me machucou.
3: Tanto.
2: ela vai te mandar embora, vai falar assim, seu bosta, você não tem se você tá sofrendo pela piada do caranguejo, você não tem capacidade de encarar o mundo, é seu merda, seu frouxo. Daqui pra fora, seu frouxo.
3: No outro dia ela vai estar sentando loucamente no pedreiro.
0: É isso. De fato.
2: Esse cara que se machucou por uma piada do caranguejo, lá em Fortaleza, ele não tem capacidade de atravessar a rua.
3: Não tem. Troca uma lâmpada.
2: Não tem.
3: É o Sammy de Cross.
2: Os caras não sabem encarar a realidade da vida, cara. Você entendeu, Sammy?
0: Sammy entende. A piada que é fictício machuca desse jeito, a realidade...
2: Porra, é um bosta. É um bosta.
0: Vai dar. E aí, o humor...
2: Isso me revolta muito, viu?
0: O humor, Emílio, ele é um sinal de inteligência. Então, a mulher acaba percebendo que o humor é um sinal de inteligência. Menina. Então, você conectar informações diversas e produzir algo. Então, desde a teoria diz isso, que o humor acaba sendo um sinal de inteligência que não é facilmente falsificável, não é que eu, porque o cara às vezes pode não, a mulher gosta de dinheiro, o cara às vezes não tem, mas ele aparenta ter para desse jeito tentar conquistar.
3: Sim.
0: Então tem algumas valências que entra você
3: na questão do bem-estar,
0: falsificar,
3: que é
0: mas o humor não.
2: Mas a maior validade da vida é a mulher, porque a mulher ela vai ter os geneticamente ela vai te escolher.
3: Sim.
2: E se é um cara que chegar pra mulher e sofreu numa piada, imediatamente.
3: Ah, frouxo, não dá.
1: Não vou falar mais nada.
3: Que essa questão do cara que, pô, o cara que é engraçado e tudo mais, é a questão de bem-estar. É lógico que ela vai querer estar com um cara alegre, que sempre deixa ela com uma moral bacana, do que um cara que fica choramingando o tempo todo.
0: As pesquisas falam isso, que a mulher em geral, ela busca alguém que faça ela rir, e o homem em geral busca alguém que ria das piadas dele.
3: Sim.
0: Então,
3: por isso que a gente tem muito amigo
0: a respeito disso.
1: Mas esse quando ela para de rir. Mas esse negócio esse negócio que o Emílio
3: tá
1: falou,
3: rindo de outro, irmão.
1: Esse negócio que o Emílio falou é que esse sentimento da mulher com a piada, pro cara ficar na moda, ele adere o mesmo discurso. Ele fala que se ofendeu com a piada. Que a mulher se ofendeu pra ele ficar bem na fita. E muitos caras que fazem isso aí também.
0: Aí aquilo que eu falei, por exemplo, do dinheiro. O cara tá tentando falsificar algo que às vezes ele nem sente realmente como a maneira de conquistar. Mas no caso do humor, você construir algo é um sinal de inteligência não falsificável.
3: Tá,
0: essa é uma das teorias. E essa questão do extra pessoal e o peripessoal tem um exemplo, ele é muito

0: tentando conectar estruturar assuntos, scripts semânticos de uma maneira que quando alguém escute essa palavra, ela pense e dê risada. Ou seja, eu tô num espaço extrapessoal, eu não tô conectado emocionalmente com aquilo. Uhum. O humorista, a gente precisa, quem isso tem um termo na medicina também, chama de teste de concern. O médico tem isso. Se você tiver muito apego,
1: sim,
0: né, emocional, como é que você vai operar?
1: Não, não opera.
0: É mais difícil, uhum, é mais difícil. Às vezes você vai, porra, operar um filho. Às vezes você pode, caramba, porra, o cara pode estar muito, é melhor outra pessoa fazer a cirurgia, porque sim, ele está muito próximo emocionalmente.
1: Mas não tem um incômodo de ter que explicar a piada? Quem que fez você explicar uma piada? Porque a piada é contada, ela é despretensiosa. Quem foi o processo cultural que fez algum momento você ter que te explicar tudo isso?
0: Cara, isso é curioso, porque entra até nessa mudança de objetivo do meu livro. Coincidentemente, eu encontrei tem uma obra que dá para traçar um paralelo com, opa, essa minha, que foi o seguinte: no século XVI, um jurista escocês chamado Reginald Scott, ele lançou um livro chamado Discovery of Witchcraft, que é a descoberta da bruxaria. Eu li esse livro quando estava estudando sobre arte mágica, comecei fazendo mágica, e o que ele fala nesse livro? Que muitas das condenações por bruxaria nessa época, na verdade, era truque, ilusão e, na maioria das vezes, desinformação ou má interpretação.
1: Sim.
0: Então, ele escreveu esse livro, esse tratado, para que inocentes não fossem jogados na fogueira.
1: Opa. Aí, ó.
0: E aí a gente avança quase 5 séculos e eu me vejo diante da mesma situação.
2: Exato. Na fogueira.
0: Porque o que que acontecia? A suposta bruxa lançava uma praga, falava algo, uhum, 98 pessoas ficavam bem, 2 ficavam doentes. Ignoravam quem ficou bem e falavam: olha aí, olha a prova que a bruxaria existe. Opa. Queima a bruxa.
1: Exato.
0: Hoje, o comediante conta a piada, 98 dão risada, 2 se ofendem. Olha a prova que não era humor. É discurso, exatamente, de ódio. Condena ele.
1: É muito isso.
3: E o lance do humor é também muito próximo, muito tem mal. Muito que a graça nem é em si o cara sem a perna ou a leucemia. Não é essa a graça. É o absurdo que você tirou. Você tirou ali e os 15 anos é o meio. Não é a falta da perna ou a doença ou a agressão, aquilo não é a graça. A graça é o que você construiu para chegar aquilo, né? Como que isso aí você vê de tanto estudar essa parte aí que seria ou um trocadilho ou alguma coisa?
0: Não, exatamente o que você falou, quando o sujeito ri, você tá rindo da estrutura cômica.
3: Isso. Não,
0: você
3: é
0: não
3: da,
0: tá rindo
3: da leucemia.
0: Exato. Exato. Tem um exemplo que é você criar siglas diferentes para a palavra AIDS, pode ser engraçado. Agora, você entrar no hospital e ver uma pessoa fazendo um tratamento, boa, você não vai começar a rir: olha que AIDS.
2: Nossa, não, exatamente.
0: Se a AIDS fosse engraçada, você ir lá e ver um AIDS seria engraçado. Sim. Você ia começar a morrer.
2: Pode ser positiva, mas
0: aliás,
2: não é engraçada.
0: Aliás, essa é um dos questionamentos que depois um sujeito chamado Francis Hutcheson criticou essa teoria da superioridade. Que, você ri quando se sente superior. Diziam isso. Então, eu não preciso ir num show de humor. Eu ando por uma rua cheia de mendigo e morro de gargalhada.
4: Mas eu acho que muito mais quem ri de alguma coisa é o moralista. O que tem de moralista em rede é brincadeira.
3: Falso moralista também.
4: Aí eu já fico com a frase do Nelson Rodrigues, que fala o seguinte: por trás de todo moralista existe um tremendo de um canário.
2: Exato. Lógico.
1: Então, porque se o cara que entende a piada.
4: Se o cara é muito moralista,
3: isso, já desconfia.
4: Fique de olho desse maluco.
0: Opa. Vou te dar um exemplo de um desse antes da gente encerrar, porque eu tive viajando, fui lá pro Tibete agora, e nesse tempo, enquanto eu estava lá me conectando, recebi 3 processos.
4: Sério?
2: No Tibete?
0: 3 processos, velho. Então, assim,
3: os monges. Maluco,
4: não para. Novos. Sério?
0: Não para, velho. Não para.
3: O advogado que tá
4: mais
3: feliz.
4: Advogado, né?
3: O que mais ganha é o advogado.
2: Gente boa.
0: Um tem 1 ano e meio. Eu nem lembrava, aliás, eu nem sei quem é, porque eu não associava o nome à pessoa, não lembrava do acontecimento, porque já tem 1 ano e meio, vocês vão saber o que que é, eu vou comentar aqui. Perguntei pro meu advogado: posso comentar? Ele falou: pode.
2: Então, lógico, ele tá ganhando dinheiro pra caramba.
0: É verdade, não me liguei nessa, às vezes, Lucas Gilberti. Esse processo foi do... Vocês lembram um tempo atrás que uma mulher reclamou que não cederam um lugar pro filho dela na janela do avião?
2: Sim, lembro. Sim.
0: Essa mulher tá me processando.
3: Mentira!
4: Sério?
3: E a mulher que não cedeu, ela não tá processando?
0: Não, essa daí fez propaganda, fez um monte de coisa. Exato. A outra não ganhou nada, ninguém ficou do lado dela. Exato. E aí acho que ela tá querendo ganhar dinheiro.
5: Ela quer que o juiz fique.
0: Ela falou, ah, ele falou do meu filho, ele não podia, o meu filho tem paralisia cerebral. Pensei, puxou a mãe, né? Porra, levou um ano e meio pra ele entender minha piada? Ah, um ano e meio pra ele entender minha piada. É, uma paralisia grave.
4: Carai. Deixa eu vou passar aqui, ó. Dia 31 agora. O Léo vai estar em Irati.
0: E vai chegar mais um.
4: Mais um no Paraná, no dia 1º de agosto.
0: Isso aí, atenção.
4: Campo Largo, dia 31 de julho. Irati no Paraná, que é agora essa semana, é sexta-feira. Dia 1º, Campo Largo. Dia 2, Curitiba.
0: Atenção, Curitiba.
4: Dia 6, Santo André em São Paulo. Dia 7, Campinas. Dia 8, Floripa. Dia 8, isso tudo em setembro. Boa. Dia 9, Brusque. Aí Brusque. Dia 14, Campinas. Dia 15, São Paulo. 21, Campinas, de novo. 22, Fortaleza. 23, Juazeiro do Norte, 28, Campinas. Informações, @leolins no Instagram.
0: Aí.
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0: É isso aí.
4: Ponto Fábrica do Humor. Pô, Léo, obrigado por você ter vindo.
0: E quem quiser, já pode garantir meias também. Eu tô lançando essa daqui, que ela já vem com a tornozeleira.
2: Puta, o cara lançou a meia do Bolsonaro. Que safado, velho.
4: É a meia do Bolsonaro. Puta.
0: Ainda bem, porque falaram que era minha. Ainda bem que não é a minha.
2: É,
0: mas tá lá também.
2: Ganha
0: tá
2: a fábrica meia do humor. Um tá ferro também. De sol.
4: É, entra lá. Obrigado, viu, Léo? Valeu. Obrigado. Boa, obrigado. Vai lá, faz um break aí, Reginaldo.

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0: boa tarde, eu sou o Julian Duarte, está começando mais um Papo de Copa. E a Copa do Mundo de 2026 terminou, mas os seus reflexos continuam movimentando o futebol. Hoje vamos falar dos últimos assuntos deixados pelo Mundial e do estádio escolhido para receber a grande final da Copa de 2030, que já começa a despertar expectativas. O mercado da bola também ferve no pós-Copa. Clubes do exterior voltam suas atenções para jogadores que atuam no futebol brasileiro. E uma possível investida por Vini Júnior movimenta os bastidores. Quem pode sair? Quem chega? E como isso pode impactar os clubes na sequência da temporada? Também vamos detalhar o calendário do segundo semestre, com a definição dos confrontos e datas de Brasileirão, Copa do Brasil, Libertadores e Sul-Americana. Agora começa a fase que realmente decide o ano para a maioria das equipes. Em Santa Catarina, o Criciúma segue sendo o destaque. O Tigre ostenta a maior invencibilidade do futebol brasileiro deste ano e confirma a excelente campanha que vem fazendo. Já o Avaí entra em campo diante do Juventude buscando uma vitória que pode tirar da zona de rebaixamento. Então aumenta o volume, porque o Papo de Copa tá no ar. Hoje a bancada é formada por Ricardo Córdova, Samuel Gonçalves, Áureo Pires, o Tchucana, Paulo Santos e o Paulão e Jean Teles. E o início da bancada se dá com o Ricardo Córdova, aonde nos fala dos resquícios da Copa e o estádio da final de 2030. Boa tarde, Ricardo.
1: Fala, turma. Boa tarde pra você, Julião. Boa tarde pra todo mundo que tá ligado no Papo de Copa. Que bom que eu tô participando aqui, porque na verdade quando se trata de resenha, gosto muito dessa bancada, mas gosto também da bancada do Jurassic, que tá numa folguinha básica essa semana, né? Ou seja, voltamos ao vivo a partir de segunda-feira, dia 3. Mas eu tô passando rapidamente na minha participação para falar ainda de Copa do Mundo, porque tem alguns assuntos aí que são bem interessantes. Vamos começar com a melhor de todas: a escolha do Lopes como gol da Copa do Mundo pelo Cabo Verde. Pô, foi espetacular aquele gol de empate em 2-2 contra a Argentina. Baita gol, baita resultado, o mundo inteiro vibrou com isso, porque realmente foi um gol bonito, mas melhor ainda por ter sido contra a Argentina. Outra notícia com a Argentina é a vaia que o Dibu Martínez, o goleiro, levou no estádio ao se apresentar pro primeiro jogo depois da Copa do Mundo. Ou seja, rapaz, a moral dos argentinos realmente foi lá no chão. E acredito que isso vai demorar um tempinho pra galera esquecer, viu? E ainda falando de Copa do Mundo, como último assunto, vem aí a Copa do Mundo 2030, que tem 3 jogos aqui na América do Sul, entre Argentina, Uruguai e Paraguai. E aí, depois, os outros jogos serão todos em Portugal, Espanha e Marrocos. Portugal vai receber o menor número de jogos. E aí tem uma disputa agora sobre quem vai sediar a final da Copa do Mundo de 2030. Marrocos está construindo em Casablanca um dos maiores estádios da Europa, com capacidade para 105 mil pessoas. E claro que está querendo chamar a responsabilidade para eles para a final da Copa do Mundo. Já o recém-reinaugurado, reformado Santiago Bernabéu, que é o estádio do Real Madrid, em Madrid, também é a intenção da Federação Espanhola que seja a sede da final do Mundial. Mas aí a gente está falando de pelo menos 25 mil lugares a menos. E a FIFA gosta de um dinheirinho, né? Então eu acho, é só uma suposição por enquanto, que a FIFA vai acabar pendendo para Marrocos, fazendo a final lá. Até porque o estádio novo tem toda aquela questão de áreas de hospitalidade, camarotes, imprensa e tudo mais, que aliás foi muito criticado nos Estados Unidos também, né? A área de camarotes e hospitalidade até tava legal, agora a imprensa do mundo inteiro criticou porque as acomodações deles eram péssimas. Bem, era o que a gente tinha para hoje. Um abraço para todo mundo aí, até mais.
0: Obrigado, Ricardo. E o assunto mercado da bola segue movimentadíssimo. Quem nos fala sobre tudo isso é Samuel Gonçalves. Fala, Samuel.
2: O mercado de transferências de jogadores ganhou forte ritmo após o encerramento da Copa do Mundo, com transações de cifras elevadas em clubes da Inglaterra, Espanha, França e Alemanha. O fechamento na maioria dos países é 1º de setembro de 2026, como na Bundesliga e demais ligas principais. O fechamento na Inglaterra é 31 de agosto, ou seja, para a Premier League. Alguns atletas aqui que atuam no Brasil já estão recebendo propostas também para deixar o país. E uma movimentação bem grande envolvendo Vini Júnior pode estar acontecendo. O Flamengo recebeu uma proposta oficial de 10 milhões de euros ou 58 milhões de reais do Beşiktaş pelo zagueiro Léo Pereira, de 30 anos, que esteve na Copa do Mundo com a seleção brasileira. O clube turco aguarda uma resposta da diretoria rubro-negra. Além de 25 milhões de euros ou 145 milhões de reais ao Palmeiras, o Spartak Moscou ofereceu um contrato milionário para o argentino Flaco Lopes. O clube russo tenta seduzir o atacante com um salário bem maior do que ele recebe no Verdão. O Palmeiras não tem nenhum interesse em negociar Flaco Lopes, que também esteve na Copa do Mundo com a Argentina. E uma grande movimentação, pelo menos burburinhos, pode estar envolvendo Vinícius Júnior. Arsenal precisará abrir os cofres, então, para tirar Vini Júnior do Real Madrid. O atual valor de mercado do atacante é de 140 milhões de euros, ou 810 milhões de reais. Vini Júnior se valorizou ainda mais após o bom desempenho pela seleção brasileira na Copa do Mundo, com 4 gols e 1 assistência em 6 jogos. Apesar do interesse, o Arsenal ainda não abriu negociações pelo camisa 7, mas o burburinho na Inglaterra e na Espanha, que pode ter uma proposta, é bem grande e aumenta a cada dia.
0: Obrigado, Samuel. E com o futebol catarinense não se brinca. O Criciúma é o time com a maior invencibilidade deste ano no Brasil. E Paulo Santos, o Paulão, nos conta sobre o Tigre. Boa tarde, Paulo.
3: Olá, amigos do Papo de Copa. E a Série B segue pegando fogo. E é importante destacar, o Criciúma segue líder isoladíssimo da competição. Ele empatou no fim de semana em casa com o Náutico. E agora, a depender da finalização da rodada, ele pode terminar este momento com 8 pontos de vantagem sobre o quinto colocado. Classificam 4 para a Série A, então o cálculo tem que ser feito com relação ao quinto colocado. É, a imprensa local de Criciúma já destaca que, com 8 vitórias apenas nessa fase agora da competição, segundo turno, Criciúma já garantiria seu acesso matemático para a Série A do ano que vem. Outro fator importante de se destacar é que hoje o Criciúma é o time com a maior invencibilidade do Brasil. São 15 partidas sem derrotas. São 9 vitórias e 6 empates nesse período. E a última vez que o Criciúma foi batido foi lá no mês de abril. Estamos entrando no mês de agosto e ele segue invicto com 15 jogos aí desde então. O campeonato segue a todo vapor, a tabela não está muito fácil para os demais catarinenses, no caso o Avaí, e a gente torce para que todo mundo tenha uma boa competição e todos consigam uma boa colocação ao final do campeonato. Um grande abraço a todos e até a próxima.
0: Obrigado, Paulo. E ainda no futebol catarinense, convido o Áureo Pires, o Tchucana, para falar sobre o Avaí, que pode ter um respiro nessa próxima rodada, saindo da zona de rebaixamento. Boa tarde, Tio Cana.
4: Boa tarde, amigos do Papo de Copa. Times catarinenses na Série B. O Criciúma, apesar de ter tido um empate, né, dentro de casa, ainda se mantém líder, com uma diferença ainda de 5 pontos para o segundo colocado, que é o Operário, que ontem perdeu. E os próximos adversários, ou seja, os que estão seguindo ali para a conquista desses pontos, que é o Fortaleza e o Juventude, não conseguem ainda ultrapassar os 35 pontos, mas tem que ficar de olho, né? Porque tem o próximo jogo contra o Atlético, que é fora. Então não pode deixar acontecer como do ano passado. E o Avaí hoje tem uma grande chance de sair da linha do rebaixamento ali dos últimos 4, né? Que estão ali jogando. Um jogo muito difícil hoje lá em Caxias contra o Juventude. Mas se quer sair, não tem que achar adversário. Não adianta querer procurar adversário. E eu acho que é a grande oportunidade do Avaí mostrar para que veio e se manter na Série B, pelo menos, né? Já que a Série A para o Avaí está muito difícil para chegar, mas pelo menos que se mantenha na Série B. Vamos ficar torcendo para que o Avaí consiga ter um bom resultado lá em Caxias. No mínimo, um empate já seria importante. Não sairia ainda da zona de rebaixamento, mas ajudaria muito. Ok? Um abraço a todos.
0: Obrigado, tio Cana. E para finalizar o papo, convido o Jean Teles para nos falar da definição do calendário para agora o segundo semestre, para as equipes brasileiras. Fala, Jean.
5: Olá, amigos da Jovem Pan. Acabada a Copa do Mundo, as equipes brasileiras começam a definir o seu futuro até o final do ano. Nessas semanas próximas aí, algumas equipes terão compromissos pela Libertadores, pela Sul-Americana e Copa do Brasil. E isso vai definir o seu calendário. Não só o calendário, como também a arrecadação de muitas equipes. Pegando o exemplo do Vasco da Gama, o Vasco da Gama agora nos próximos 7 dias praticamente define o seu calendário do segundo semestre. O Vasco terá amanhã um jogo decisivo, jogo de volta contra o Independente de Medellín no Rio de Janeiro, jogo que ele empatou lá no jogo da ida, e agora no jogo da volta define se continua na Copa Sul-Americana ou não. Na sequência terá 2 jogos com o Fluminense pela Copa do Brasil, jogos esses também que definirão se o Vasco da Gama continua na Copa do Brasil. Copa do Brasil que o Vasco foi muito bem nas últimas 2, foi até a semifinal no ano retrasado e até a final do ano passado, e está em busca aí de um título nacional que faz muito tempo que não conquista. Então aí não só o Vasco, como o próprio adversário Fluminense e muitas outras equipes podem definir aí nos próximos 7 dias, 15 dias no máximo, o seu futuro no segundo semestre. E isso pode dar uma diferença muito grande no caixa das equipes e no calendário, e também pode respingar isso no Campeonato Brasileiro, porque algumas equipes que não consigam passar nessas competições de mata-mata terão a disponibilidade, um calendário que possa ser organizado melhor e também ter um descanso melhor para projetar a sua participação no Brasileiro. Vamos ver como é que vai ficar isso aí nas próximas semanas. Um abraço a todos e até mais.
0: Obrigado, Jean. E esse foi o Papo de Copa desta terça-feira. A você, nosso ouvinte, muito obrigado pela sua companhia e sintonia. Nos acompanhe também nas redes sociais, @JovemPanLages. Eu sou o Julian Duarte. Até o próximo Papo de Copa. Tchau!
6: De segunda a sexta, coladinho com o Pani, teremos o Papo de Copa. Mas esse aqui já foi, tá bom? Acabou.

0: na sua Jovem Pan. Tem mais, rolou Olivia Dean, Sabrina Carpenter, James Carter. Músicas legais pra deixar a sua terça-feira daquele jeito, sempre, né? Sempre, amiguinho.
1: É um bebê que tá tendo bebê. Como é que é o nome, meu amor? Reboque. Reboque? É bebê reborde, gordinho, olha. Reborde.
0: Reborde.
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0: Muito bem, estamos de volta então, muitas coisas legais e você sempre com a gente. 11 99411 8221. Você ouvinte.

0: você no seu rolê, no seu trampo, sei lá, no seu carro. Tem gente que deixa rolando no mercado, sabia, mano? É muito louco. Você entra no mercado e tá rolando a rádio. Isso é legal, você já deve ter entrado. Chega perto do microfone aí.
1: Vai fazer compra também, tá rolando lá.
0: Né, não? Muito bom. Bom, falando em ouvintes, temos um ouvinte aqui de anos da Jovem Pan.
1: Sim, desde moleque, faz parte da minha infância já, escutava e acabei virando, né, artista indicação da Rádio Jovem Pan São Luís.
0: Ah, é?
1: Lá do Maranhão, isso.
0: Você é o artista local lá e o pessoal te descobriu, você canta lá de vez em quando.
1: Me deram esse título, aí eu vim passar 3 dias só pra gravar uma música, né, aqui em São Paulo. Quando eu fui ver, já tava fazendo clipe.
0: Aí
1: já consegui esse show que vai ser hoje, 8 horas, lá na Central Music.
0: Aê,
1: na
0: mano.
1: Praça da Bandeira. Geral tá convidado também, tu já tá com o nome na lista.
0: Boa, e pra quem quiser conhecer o seu trabalho, fala teu Instagram aí.
1: Então, Neto Royce, @ Neto R-O-Z-Z. Acabou de bater 1 milhão no Instagram, ouve lá, rapaziada. Vida é um sopro.
0: Aê, garoto. Um abraço pro Augusto, lá da Jovem Pan.
1: Nossa, sopro.
0: De São Luís do Maranhão, Augustão, toda a equipe de lá, né?
1: Pô, é uma família, me abraçaram mesmo, eu sou muito grato a todos vocês da Jovem Pan e todo mundo que aprecia no meu corre também.
0: Menino!

0: senhora, para, fala aí, vai.
1: Boa tarde, DJ Mangaba, boa tarde, DJ Pazinha.
0: Boa tarde.
1: É isso aí, meus queridos.

0: Brasil. Ô, Mangaba.
1: Oi.
0: Toca uma 10 aí pra nós ouvir, viu?
1: Vamos tocar, vamos tocar.
2: Tudo bom? Grande Mangaba, boa tarde. Rapaz, o programa tá ótimo. Parabéns, viu? Ainda do direito tá bombando. Que é o Davi de Apucarana, da cidade alta norte do Paraná. Abraço, meu querido. Tudo de bom?
1: Sucesso.
3: Fala, Mangaba. Aqui é o Gabriel Renan, de Recife, Pernambuco. No panel de hoje. Então, cai pra gente.
1: Qual?
3: Sweet Nothing do Calvin Harris. Essa música é muito, muito massa. Um feliz a todos que estão ouvindo a Jovem Pan. Jovem Pan, número 1 do Brasil. Valeu.

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6: 2:36.

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0: durante o dia e você ouve versões mixadas e versões legais no Planeta DJ de segunda a sabadão, das 2 às 3 da tarde, horário de Brasília. Quem mais? Lady Gaga, Jonas Blue, siga lá e tudo mais. Tem muitas músicas legais sempre pra você e você tá na rádio certa sempre. 11 99411 8221. O povo tá reclamando aqui. Mangaba, manda abraços, você só coloca áudio, é que é mais fácil. Eu tô cobrindo o som galho, é feras do Alex, peraí. Vamos lá, boa tarde. É, desculpa a ausência, ó. Que isso, hein? Olha, avisa a galera que o 95.9 continua muito baixa com o chiado. O pessoal até reclama, tá bom. Mas você é de onde? Ah, do Recife. Ó, a galera da Jovem Pan Recife estão dizendo que aí o som tá baixo, hein? Tá bom? É bom já dar um toque. Rádio Informação também. Quem mais? Mixagens hoje, top demais, sensacional do DJ Mangaba. Você é top, obrigado. Toca Loki. Vamos tentar tocar aqui no clima. Começa a dançar Planeta DJ, continua com as viradas da Garagaraga. Manda o nome, é o Anderson de Campinas. Abração, Anderson, pra você. Josemar também de Recife, mandando um abraço pra gente. O Jimmy de São José dos Campos. Wilson do Jaraguá do Sul mandou mensagem também pra gente. Alex do Guarajá, Guarujá, São Paulo. Olha aí, caramba, é muita gente. Boa tarde, aqui é o DJ Beto de Ouro Preto, Minas Gerais. Toca Tiesto. Pode ser qualquer uma, se for possível, pode mandar o nome da sequência de hoje. Manda, a gente pode mandar sim, fica tranquilo. Vou mandar então um abraço pra galera que tá mandando áudio. Manda aí, vai.
1: Fala, fala, Mangaba, aqui é Cristóvão da Barra dos Coqueiros, Sergipe. Estou ligadinho aqui no Planeta DJ, garoto. Oi. Hoje, se possível aí, passa Snap.
0: Snap?
2: Mangabinha.
0: Ei, começou.
2: Mangaba.
0: Ai. Amor.
3: Boa tarde, DJ Pazinha. Aqui é o Douglas da cidade de Capão Bonito. Estamos ouvindo a Jovem Pan Itapetininga, Capão Bonito 95,9. 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
4: Boa. E aí, Mangaba? Boa tarde. Aqui é o Marco Luca de São Luís do Maranhão, mandando aqui a mensagem pra participar do Planeta DJ. Simbora. Valeu. Bora.
0: São Luís do Maranhão. Eita. E nós estamos aqui com o garotão de São Luís do Maranhão.
5: Pô, é uma honra. É, um salve pro Marco Luca, né? Da minha terra. É uma honra representar o hip hop do Nordeste aqui agora na Pan, né?
0: Ô, oh, valeu, irmão.
5: Pô, também trampo no Corre do Grafite com Origens lá do Maranhão, Batalha na Praça, que escolhe o representante pra ir pro duelo de MCs Nacional, né? Uh-huh. Que eu vou cantar também.
0: Aí.
5: Então tem Neto Royce em BH, dia 21 de novembro, duelo de MCs Nacional.
0: Aí vai.
5: É isso aí, rapaziada. Mais uma vez, quem quiser seguir, acompanhar o trampo, Neto Royce, Neto R-O-Z-Z, no Instagram, em todas as plataformas. É o Maranhão 098, coisa nossa tá na casa.
0: Que beleza!

0: essa tocou bastante na programação da Pan, versão original. A gente toca a versão remix pra você fechar bem essa esse programaço dessa terça-feira, 28 de julho, tá bom? Ótima tarde pra você. Aproveite bem a programação da Pan, que ela continua, ela não para. Tamo juntasso aqui na sua Jovem Pan.
1: O certo é se dizer, se cria vergonha na sua cara. Eita. Se toma um documento, se cria vergonha na sua cara e vai se procurar trabalhar.
0: Tá bom. Tchau.

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2: Jovem Pan, 3 horas.
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1: 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Eu sou o Juliano Duarte, você está na número 1 do Brasil. 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
1: 13:20.

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2: 4 e 3.
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12: O programa contempla ações que priorizam trechos com maior fluxo de veículos e com maior desgaste provocado pelo tempo e condições climáticas.
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0: Tá certo, então. Eu sou o Juliano Duarte. Para você, nosso ouvinte, você está sintonizado na número 1 do Brasil.
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2: 4:33.

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2: 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Fala, turma! Boa tarde pra todo mundo. Tá começando mais uma edição do Tarde da Pan. 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
0: Tá certo. Eu sou o Julián Duarte, você está na número 1 do Brasil. 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
8: 5:18.
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12: 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Olá, turma, sejam todos bem-vindos para a turma de ouvintes mais qualificados da audiência lajeana. Sim, estamos no Tarde na Pan e hoje temos a participação e a presença dela, Ana Paula Bueno Lemos. Uma boa tarde, Ana Paula. Seja bem-vindo aos microfones, então, da nossa Jovem Pan. E vamos falar hoje sobre a Ana Paula Confeitaria Artesanal. Algo feito com muito amor e carinho, com toda certeza, né? Seja bem-vinda.
13: Obrigada, boa tarde.
12: Só um minutinho que eu acho que é que não. Vamos ver se é o seu. De repente o cabinho ali, vamos ver. Aê.
13: Oi? Agora foi.
12: Aí.
13: Boa tarde, com certeza amor e carinho é um lema, né? É o nosso ingrediente principal.
12: Coisa boa. 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
13: Além dos bolos, como tu já falou, né? 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Um aniversário de festa em casa. Sim. Ou até num local. E também eu trouxe uma estação, que eu tô chamando de carrinho, porque ele realmente é um carrinho, mas nós temos a opção de montar no evento sem o carrinho. Então é um carrinho gourmet, aonde a gente fornece ali uma experiência diferente pro teu cliente, né? Pro teu convidado.
14: Sim.
13: E vai desde um fondue, de um sorvete junto, um brigadeiro de colher, até a gente montar o próprio bolo dos noivos e servir na hora, né? E também o convidado poder escolher ali, fazer uma mistura de uma massa branca com um brigadeiro, com morango, com, enfim, com o sabor que o cliente escolher ali, né? Ele pode usar a criatividade.
14: Ah, então existe uma personalização totalmente do cliente, o que ele escolher, e também, claro, alguns pacotes já prontos, é isso?
13: Isso mesmo.
14: Ah,
13: o cliente personaliza seu gosto, né?
14: Sim.
13: Que eu digo que um casamento, um evento, até o próprio aniversário que a gente faz em casa,
14: claro,
13: tem que ser do nosso gosto, né?
14: Exato.
13: Não só pensar no nosso convidado. Então, se eu gosto de um bolo de nozes, eu vou fazer um bolo de nozes, porque é o meu aniversário, o meu casamento, a minha formatura, né? Então, a gente tem que pensar muito em nós.
14: Sim.
13: Claro que a gente tem que dar uma experiência pro teu convidado, né? Pro nosso cliente. Mas a gente tem que pensar no nosso gosto, na hora de escolher.
14: E como é que o pessoal faz pra te encontrar, Ana? Porque, às vezes, as pessoas, com certeza, já provaram em algum ambiente, algum local. Você esteve presente também na festa do Pinhão, né?
13: Isso.
14: Como é que foi essa experiência de estar lá presente também?
13: É o terceiro ano e a experiência é incrível, né? De a gente estar lá junto com o Ricardo, com a Jé, né? O pessoal da Jovem Pan.
14: Sim.
13: Os clientes e amigos, né? E fornecedores, então é muito legal, super recomendo ser parceiro da rádio.
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13: Então, o meu diferencial é o amor mesmo que eu faço, né? Que eu trabalho, que eu me dedico e eu acredito muito na energia que a gente coloca, né? No que, sim, a gente faz, no que a gente produz. Então, eu acho que isso também é um diferencial e eu sou assim, a minha personalidade é assim. Então, além dos ingredientes selecionados, né? A sofisticação, a beleza, né? O cuidado, a delicadeza, até o carinho e a forma de você tratar o teu cliente na hora de você receber, né? Não só pelo WhatsApp, pelo Instagram também.
14: Sim.
13: Mas pessoalmente, né? Porque é diferente, né? Você tá trabalhando ali com o momento único da pessoa, né? Então a experiência tem que ser a melhor possível, né? Claro que nem sempre, às vezes, vai sair 100%, né? A gente é humano, né? Todo mundo pode errar. Então a gente tenta dar sempre o máximo.
14: Não, mas o máximo é sempre muito bem feito, né? Com,
13: sim,
14: certeza, né?
13: É.
14: Eu quero saber também, Ana, de você, sobre o carrinho gourmet, vamos falar um pouquinho mais dele, já que tu falou aí dessa novidade, né? Essa especialização que tu tem, como é que ele funciona? É só para os casamentos, eventos em si, mas eu quero entender um pouquinho melhor do que ele pode trazer também vamos supor, de pacotes ou então de o que o cliente pode personalizar nele, tá?
13: Uhum. Então, esse carrinho, ele é um carrinho mesmo. Ele tem um ombrelone que a gente pode usar tanto de dia quanto à noite.
14: Uhum.
13: E ali nele a gente monta algumas opções. Claro que eu tenho pacotes acima ali de 30 pessoas, já dá pra usar o carrinho, né? Porque,
14: certo,
13: o carrinho, ele tem um custo, né?
14: Sim, sim.
13: Tanto a personalização dele, a gente pode usar o brand, montar do jeito que a gente quiser. Tipo, eu posso montar ele inteiro com a marca da Jovem Pan. Isso é muito legal, né? É um diferencial dele. Mas a mesa onde a gente monta ele, ali tem desde confeitos de chocolate, confete, frutas frescas, no caso,
14: sim,
13: né? Geleia, dois ou três tipos de brigadeiro ali. A gente vai usar a criatividade de ver o que o cliente quer. Não, eu quero, no máximo, tipo, vamos gastar, sei lá, R$3.000. 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E eu quero isso, isso, isso. Isso é o importante, o restante tu agrega. Mas vai desde uma casquinha de sorvete, um cascão, o waffle, ovo maltine, Nutella, massinha de bolo, né? Então ali a gente usa realmente, são vários elementos que podem estar dentro dessa opção, que é uma estação, né?
14: Sim, e, então pra você que quer aí agregar o seu evento, a sua festa, o seu casamento, sua festa de aniversário, qualquer evento, na verdade, né, Ana?
13: Qualquer evento.
14: A gente
13: evento,
14: diz assim, mesmo. Qualquer evento pode ser agraciado também com doces.
13: Pode.
14: Né? A gente,
13: deve.
14: Exato, né? Deve. Adoçar a vida é coisa boa, né, Ana?
13: Isso aí.
14: Então, Ana, passa as redes sociais pro pessoal, como que o pessoal te encontra e, enfim, faz o teu merchan.
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14: Então, pro pessoal que quer experimentar os doces da Ana Paula Confeitaria Artesanal, é bom sempre se organizar um pouquinho antes, né? Então faz o teu pedido com antecedência pra você também não ter aquela correria
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14: isso,
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14: Tá certo. E a gente segue por aqui com o Tarde na Pan pra você, nosso ouvinte, na número 1 do Brasil.

0: 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Logo depois do break tem Jurassic Pan. Aquela bancada do estilo Copa e Cozinha estará de volta na próxima segunda, dia 3. Por enquanto, vamos à essência do Jurassic com as velhinhas que você adora. Segura aí.
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4: 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E a hora na Pan. 5:38.

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0: 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Fechou mais uma edição do Tarde da Pan. 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Logo depois do break tem Jurassic Pan. Aquela bancada do estilo Copa e Cozinha estará de volta na próxima segunda, dia 3. Por enquanto, vamos à essência do Jurassic com as velhinhas que você adora. Segura aí.
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2: 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Por enquanto é férias da galera. Bora!

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1: 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E a hora na Pan. Jovem Pan 725.
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0: Gabriela Noronha.
1: O trabalho é resultado de uma parceria entre a Embrapa e pesquisadores da Universidade Federal do Pará.
2: Hoje, na apresentação da Voz do Brasil, eu, Luciana Vasconcelos e Luciano Seixas.
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2: O Brasil apresentou o pedido formal de consulta aos Estados Unidos no sistema de solução de controvérsias na Organização Mundial do Comércio, a OMC.
0: A iniciativa do Ministério das Relações Exteriores contesta o aumento das tarifas imposto pelo governo norte-americano sobre as exportações brasileiras.
2: O Brasil questiona a tarifa adicional de 25% aplicada a produtos brasileiros e a taxação de 12,5% a um grupo de 60 países.
0: O pedido considera que as medidas norte-americanas são injustificadas e incompatíveis com obrigações dos Estados Unidos.
2: E está amparado no Acordo Geral sobre Tarifas e Comércio do Entendimento Relativo às Normas e Procedimentos sobre Solução de Controvérsias da OMC.
0: A solicitação é a primeira etapa para tentar um acordo direto entre os países junto ao órgão internacional.
2: E Brasil e Coreia participaram hoje em São Paulo de um fórum empresarial.
0: Promovido pela APEX, a Agência Brasileira de Promoção das Exportações e Atração de Investimentos, o encontro ocorreu no contexto da visita oficial do presidente sul-coreano Lee Jae-myung ao Brasil esta semana.
2: No encontro foram discutidas oportunidades para aumentar a relação bilateral de comércio, principalmente em setores do agronegócio, mineração, defesa e tecnologia.
0: O presidente da APEX, Laudemir Miller, destacou que, embora a movimentação comercial entre os dois países tenha chegado a 11 bilhões de dólares em 2025, a participação do Brasil nas importações da Coreia do Sul ainda é pequena.
3: O Brasil participa com 1% do comércio da importação da Coreia. Nós temos interesse e estamos crescendo o nosso mercado de frutas, café, especialmente a área de aeronáutica, defesa, mineração, minerais críticos, que é tão importante para nossos países, farmacêutico, biocombustível, que eu já comentei, química, a parte de tecnologia, e são esses empresários que estão aqui nesse encontro tão importante.
2: E o acordo de livre comércio entre o Mercosul e Singapura entra em vigor no próximo dia 1º de agosto.
0: O decreto que promulga o tratado foi publicado nesta terça-feira no Diário Oficial da União.
2: Para apoiar a implementação do acordo, o Ministério do Desenvolvimento, Indústria, Comércio e Serviços disponibilizou manuais com orientações para exportadores, importadores e operadores de comércio exterior.
0: Os documentos estão no portal Siscomex na internet.
2: O Ministério da Saúde lançou uma campanha de utilidade pública de prevenção aos danos das apostas online.
0: A iniciativa alerta a população sobre os riscos associados ao uso abusivo das bets e divulga serviços de saúde mental oferecidos pelo SUS para acolhimento e tratamento de apostadores afetados.
2: A campanha é veiculada na televisão, no rádio e nas redes sociais. Vamos ouvir?
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1: Para falar sobre as bets e o impacto na saúde de quem joga, conversamos com Marcelo Quimatti, diretor do Departamento de Saúde Mental, Álcool e Outras Drogas do Ministério da Saúde. Vamos ouvir.
2: A gente conversa agora com Marcelo Quimatti, diretor de Saúde Mental, Álcool e Outras Drogas do Ministério da Saúde, para falar sobre saúde e apostas eletrônicas, as famosas bets. Muito obrigado, Marcelo, pela sua presença aqui na Voz do Brasil.
3: É um grande prazer e muito obrigado o convite.
2: Marcelo, para começar, o fato de uma pessoa realizar apostas já é considerado um vício ou existem etapas? Quando é que passa a ser realmente um problema?
3: Não, o fato de jogar, ele não é propriamente um problema e muito menos um problema de saúde mental. A questão é que não existe um limite em que a gente pode dizer esta forma de jogar, ela é absolutamente segura. E a pessoa, ela migra muito rápido de um jogo que ele acontece por lazer exclusivamente para um jogo que ele acontece de uma forma compulsiva e que traz vários problemas associados tanto à saúde mental quanto à saúde financeira.
4: Agora, uma pessoa viciada em bets, Marcelo, ela consegue reconhecer o próprio vício? E como você disse aí, existe uma forma segura de se apostar em bet?
3: Não existe uma forma segura. Existe todo um processo que dá a relação da pessoa com uma plataforma ou com um jogo, que ela se modifica muito rápido. Normalmente, quando uma pessoa ela começa a jogar, ela começa a fazer isso por lazer, ainda que existam pessoas que elas começam a jogar como uma forma de aumentar os ganhos mensais. Esta forma, essa segunda forma, ela é particularmente muito perigosa e é muito difícil que uma pessoa que ela entre numa plataforma de jogos com essa intenção, ela não desenvolva problemas. Quando uma pessoa começa a jogar, tanto mesmo que seja uma situação de lazer, ela num primeiro momento em que ela joga, ela começa a ganhar. Ela ganha porque existe um mecanismo dentro de uma plataforma que ela estipula a partir de um algoritmo que ela tem que ter pequenos ganhos para que ela se mantenha dentro daquela plataforma jogando. Porque do ponto de vista neurobiológico, um pequeno ganho que a pessoa tem dentro de uma plataforma tem um efeito cerebral muito parecido com um grande ganho. Então a pessoa ela tem uma sensação de que ela está no controle, que ela está ganhando com aquilo, e quando ela coloca dentro de uma planilha ou vê depois de uma hora, duas horas de jogo, quanto que ela ganhou e perdeu, ela realmente perdeu. Então, e daí neste momento, ela continua jogando de uma forma compulsiva. Por um lado, porque aqueles ganhos elas trouxeram prazer para ela, mas por outro lado, porque ela começa a correr atrás de um prejuízo que ela teve. Aí, quando esse processo ele está desencadeado, é muito perigoso e a pessoa ela tende a ter impactos muito importantes dentro tanto da saúde mental quanto da saúde financeira.
2: O senhor falou saúde financeira, né? E a saúde mental, quais são os impactos mais comuns que a gente vê dentro da pessoa, para a vida familiar, no trabalho? Como é que acontece?
3: Então, do ponto de vista da saúde mental especificamente, do ponto de vista epidemiológico, existe uma associação que não é uma associação só que é feita em estudos no Brasil, mas na literatura internacional, que eles apontam que existe uma incidência muito maior de transtornos de humor, como transtornos depressivos, transtornos de ansiedade, entre pessoas que jogam e principalmente aquelas que desenvolvem algum tipo de jogo patológico. Nós temos também várias outras dependências a álcool e outras drogas que eles também estão associados ao jogo compulsivo. E existe, por exemplo, uma taxa de suicídio que ela é 5 vezes maior do que a população em geral entre pessoas que desenvolvem problemas com jogos e apostas.
4: Agora, qual deve ser o primeiro passo para a pessoa que reconhece esse vício em bets? E existe essa ajuda no Sistema Único de Saúde?
3: Sim, como você havia perguntado, existe uma dificuldade de identificação de quando isso se torna um problema. Em saúde mental, a gente tem 2 parâmetros que eles são bastante importantes para definir algum tipo de dependência, que é o primeiro, quando uma pessoa ela deixa de fazer outras coisas ou quando aquilo tem um impacto no cotidiano dela. Aquilo tem um impacto no cotidiano da pessoa, normalmente é difícil de mensurar, principalmente quando alguma coisa ela não é criminalizada. Então ela tende a naturalizar aquela prática que ela desenvolve. Dentro de saúde mental, é muito importante que a pessoa ela ouça as pessoas que estão ao redor, que elas normalmente têm uma sensibilidade muito maior e muito mais apurada para identificar diferenças e mudanças no padrão do cotidiano. Então, se, por exemplo, a pessoa é casada e o cônjuge fala assim: olha, você tá jogando demais, você tá com um problema. Escute essa pessoa, porque muito provavelmente você tá com um problema sim. E aí, o Sistema Único de Saúde, ele tá passando por um processo de qualificação em relação a cuidado de pessoas com problemas com jogos e apostas, e é uma qualificação necessária, porque esse é um fenômeno novo e que, do ponto de vista epidemiológico, cresceu muito rápido ao longo dos últimos anos. E existe um desenvolvimento de uma plataforma de acesso a cuidado, com acesso de digital, através do Meu SUS Digital, para pessoas que têm problemas com jogos e apostas, e que funciona. Foi muito importante a gente desenvolver esse tipo de estratégia, na medida em que as problemas com jogos e apostas, muito frequentemente elas estão dentro do cotidiano delas, num ambiente digital, e que tem muito mais sentido para elas acessar o cuidado através de uma plataforma digital.
2: E nessa plataforma digital que existe, é possível ver se você tem problema, se você não tem, se alguém falou: olha, eu acho que você está com problema. Aí você pode, nessa plataforma, dentro do Meu SUS Digital, para poder ver, identificar, né?
3: Sim, existe uma testagem que ela tem uma sensibilidade, uma especificidade acima de 90%. A partir dessa testagem, a pessoa ela é encaminhada para uma outra plataforma, com qual ela vai receber atendimento, e aí ela vai ter um processo de acolhimento, de avaliação, e a partir daí é desenvolvendo um plano terapêutico para ela.
4: Agora, existe uma plataforma de autoexclusão para as pessoas que não querem mais jogar. Como é que funciona essa plataforma e para quem ela é direcionada?
3: Não, ela é fundamental. É fundamental porque, como se trata de um problema e que, uma vez instalado, a pessoa ela continua utilizando plataformas de uma forma compulsiva, a plataforma de autoexclusão é uma estratégia na qual ela para de receber propaganda, ela para de não tem acesso às plataformas de jogos, através de um acesso que dá pelo GovBR, e que ela se cadastra dentro dessa plataforma de autoexclusão. Dentro dessa plataforma de autoexclusão existe já orientações em relação a como ela procura cuidado na área de saúde mental, e nós temos identificado que mais de 30% das pessoas que se autoexcluem identificam que já apresentam algum tipo de problemas de saúde mental relacionado aos jogos e apostas.
2: Quando você se auto-exclui, o que acontece?
3: Você não consegue acessar plataformas de jogos, e você não recebe propagandas relacionados a jogos e apostas, a essas plataformas.
2: E só eu posso fazer? Um parente, alguém que vê que eu tenho problemas, pode fazer isso pela pessoa?
3: Sim, o acesso é através do CPF e através do SouGov.
2: Ah, então, se eu ver que um familiar precisa disso, eu posso ir lá colocar o CPF dele e auto-excluí-lo dessas plataformas?
3: Sim, mas de qualquer forma, a intervenção da família é muito importante, que ela se dê de uma forma pactuada junto com o usuário, porque é muito importante que a família seja próxima, no sentido de apoiar qualquer tipo de intervenção na área de saúde. E a plataforma de autoexclusão é bastante importante, mas quando ela está associada a um problema relacionado à saúde mental, é muito importante que a isso se some uma procura de cuidado.
4: Então, e uma vez feita essa autoexclusão, não tem como sair.
3: Existem algumas modalidades em que a pessoa é excluída por um mês, dois meses, seis meses, ou por um tempo indeterminado. Então isso vai variar de acordo com a modalidade que a pessoa escolhe ela ser autoexcluída.
2: Então, só para destacar que esse vício é um problema, sim, de saúde mental, para as pessoas estarem de olho. A família sabe: olha, não é uma brincadeira, é um vício, é um problema de saúde pública.
3: Não, e é um problema de saúde pública bastante importante. Ao longo desses últimos anos, a gente teve um aumento de procura na área da rede de atenção psicossocial de quase 150%, um aumento ao longo desses últimos anos, e com alguns meses, né, do desenvolvimento de ações de acesso digital ao cuidado, a gente teve uma procura gigantesca ao longo dos últimos meses. Então, de fato, é um problema de saúde pública, é um problema que ele tem teve um crescimento bastante importante durante os últimos anos. Ele se acentua muito durante o período da pandemia e se trata de fato de um fenômeno novo que ele tem que ter uma atenção no campo da saúde mental.
4: Tá certo, então. Nós conversamos com o Marcelo Quimatti, que é diretor de saúde mental, álcool e outras drogas do Ministério da Saúde. Marcelo, muito obrigado pela presença aqui na Voz do Brasil.
3: Muito obrigado, o convite, foi um prazer estar aqui.
2: Você que é usuário do gov.br, sabia que já pode aumentar os níveis da sua conta para ter mais segurança e acesso a serviços?
1: A conta gov.br possui os níveis bronze, prata e ouro. Cada um deles determina os tipos de serviços disponíveis e o grau de proteção.
2: E com alguns passos, você pode avançar para o nível ouro, o mais completo e seguro. Saiba como fazer na reportagem de Carlos Oliveira.
5: Aumentar o nível da conta GovBR amplia a segurança e a quantidade de serviços que podem ser acessados na plataforma. O nível mais completo é o ouro, o segundo é o prata e o bronze é o mais básico. Se sua conta GovBR for bronze ou prata, você pode subir para o nível ouro. Isso leva alguns minutos e deixa sua conta bem mais protegida contra fraudes e golpes. O diretor do Departamento de Identidade Digital da Secretaria de Governo Digital do Ministério da Gestão, Hudson Mesquita, detalha um dos caminhos para aumentar o nível de sua conta GovBR.
6: Uma das opções para fazer isso é pelo aplicativo GovBR. Para baixar, é só ir na sua loja de aplicativos, por exemplo, a Play Store ou App Store, fazer o download e instalar o aplicativo. Na verdade, com o app GovBR, a navegação na plataforma GovBR como um todo fica muito mais fácil.
5: Aí, logo na parte de cima do aplicativo GovBR, tem o botão Ver Nível. Quando você clicar nesse botão, vai aparecer o nível de sua conta e a opção Aumentar Nível da Conta. Se o seu nível não for ouro, você clica e vai seguindo o passo a passo. Uma das tarefas é o reconhecimento facial. Ao final do processo, você passa a ter a conta ouro. Um jeito ainda mais fácil é usar a Carteira de Identidade Nacional, a SIM. Se você já tirou a sua, quando abrir o aplicativo GovBR para aumentar o nível, selecione a opção de fazer isso por meio da SIM. Você usa o aplicativo GovBR para ler o código QR que fica na sua carteira de identidade nacional. Depois, é só seguir o passo a passo até concluir tudo. Com o nível ouro, é possível habilitar a autenticação da sua conta GovBR em duas etapas. Isso deixa a sua conta ainda mais protegida. E para assinar os seus documentos no GovBR, só é possível se você tiver o nível prata ou ouro. Para saber mais sobre os níveis da conta GovBR, acesse o site gov.br/conta. Reportagem Carlos Oliveira.
1: O início do inverno, marcado por tempo seco na maior parte do país, contribuiu para o desenvolvimento da safra no Brasil.
2: Por outro lado, o excesso de chuvas que atinge o Rio Grande do Sul pode trazer prejuízos para as plantações. A análise é da Conab.
7: O clima favoreceu o desenvolvimento das lavouras e o avanço da colheita na maior parte do país em julho. Mas o excesso de chuvas no sul e a falta de umidade em algumas áreas do Nordeste e do Centro-Oeste mostram que os efeitos sobre as plantações variam conforme a região e a cultura. É o que mostra o boletim divulgado pela Companhia Nacional de Abastecimento. A diretora de Política Agrícola e Informações da Conab, Nayara Andreoli Bittencourt, destaca os principais pontos do levantamento.
8: Entre 1º e 21 de julho, os maiores volumes de chuva ficaram concentrados em parte das regiões norte e sul e também no leste e no nordeste. Na maior parte do país predominou o tempo seco. Isso foi favorável porque ajudou a maturação e a colheita do algodão e também do milho na segunda safra.
7: A diretora da Conab, Nayara Bittencourt, também explica que no sul a umidade ajudou as lavouras de inverno, mas as chuvas mais intensas trouxeram pontos de atenção no Rio Grande do Sul. Já no Nordeste, a falta de água no solo afetou áreas de feijão e de milho, cultivado na terceira safra.
8: No Rio Grande do Sul, as chuvas intensas do final do período podem ter causado danos localizados por enxurrada, alagamento e também lixiviação de nutrientes. A lixiviação é quando o excesso de água leva embora o nutriente do solo e reduz a fertilidade.
7: Já o algodão e o milho foram beneficiados pela falta de chuvas nas regiões Centro-Oeste e Sudeste, diferente do que ocorreu no Mato Grosso do Sul. O tempo firme prejudicou o desenvolvimento das lavouras de trigo. Para acompanhar essas mudanças, a Conab também analisa índices de vegetação obtidos por imagens de satélite. Eles ajudam a identificar o vigor das plantas e comparar o desenvolvimento das lavouras ao longo do tempo. Reportagem Pablo Mundim.
1: Pela primeira vez, pesquisadores da Amazônia sequenciaram o genoma do açaí, um dos frutos mais representativos da economia da região norte.
2: Essa técnica fornece um mapa genético do fruto, permitindo identificar os genes responsáveis por características como produtividade e resistência a doenças.
1: Isso contribui para o desenvolvimento de espécies mais adaptáveis, produtivas e resistentes.
2: Além de abrir novas oportunidades para a indústria e a pesquisa científica.
9: Todos os dias, em uma fábrica na Flórida, toneladas de polpa do açaí amazônico são transformadas em alimentos energéticos prontos para o consumo. A produção é resultado de um trabalho que começou há mais de 10 anos, quando Débora Saraiva e o marido resolveram levar o sabor original do Brasil para o mercado norte-americano. Segundo a empresária, o açaí é reconhecido lá fora como um superalimento.
10: Existe uma infinidade de possibilidades no uso do açaí, não só no mercado alimentício, mas também na parte cosmética. Então, cada vez mais eu percebo que as pessoas têm conhecimento do fruto. Sabem que é um fruto poderoso, um fruto rico em nutrientes.
9: O fruto da Amazônia ultrapassou as fronteiras geográficas e também da ciência. Pesquisadores sequenciaram pela primeira vez o genoma do açaí. O trabalho é resultado de uma parceria entre a Embrapa e pesquisadores da Universidade Federal do Pará. O professor Rafael Baraúna, do Instituto de Ciências Biológicas da UFPA, explica quais as contribuições que esse estudo vai trazer.
11: A gente passa conhecer todo o funcionamento fisiológico daquela planta e aí entra, por exemplo, o melhoramento genético. Cada variante daquela do açaí podem ter características específicas, como, por exemplo, melhor produtividade, maior polpa do fruto, maior resistência à seca, maior resistência à praga, maior altura e, enfim, diversas outras possibilidades.
9: A coautora do estudo e pesquisadora da Embrapa Amazônia Oriental, Elisa Moura, avalia que o conhecimento do genoma é um importante ponto de partida para identificar os genes relacionados a características desejáveis da planta.
12: Tem várias aplicações agora que a gente vai poder utilizar com o genoma e poder avançar em pesquisas variadas. Eu vou poder, ainda na fase de muda, identificar plantas que produzem frutos menores, que produzem mais rápido.
9: O estudo reuniu uma equipe de 14 cientistas brasileiros e contou com financiamento da Fundação Amazônia de Amparo e Estudos e Pesquisas e do Conselho Nacional de Desenvolvimento Científico e Tecnológico. Reportagem Gabriela Noronha.
1: Instalação de sistemas de bombeamento, compra de ração, de motor para embarcação, gelo, combustível.
2: São muitos os gastos e investimentos necessários para viver da pesca no país.
1: Uma ferramenta de cálculo pode ajudar esses profissionais a encontrar crédito para negócio.
13: Por meio do preenchimento de algumas informações básicas, pescadores e aquicultores podem fazer simulações para encontrar linhas de crédito compatíveis com seu perfil. É para isso que foi criada a ferramenta de cálculo do crédito do Programa Nacional de Fortalecimento da Agricultura Familiar, Pronaf Azul. Significa mais renda para quem tira o sustento das águas e mais alimento de qualidade para os brasileiros, como destacou Clécio Nerbi, coordenador geral de infraestrutura e fomento do Ministério da Pesca e Aquicultura.
14: Uma iniciativa que conecta pescadores artesanais e aquicultores familiares ao crédito rural.
13: Além de atender aos produtores, a ferramenta também pode ser utilizada por técnicos de assistência técnica, extensão rural e pesqueira, cooperativas, colônias de pescadores, associações e outras organizações que prestam orientação sobre o acesso ao crédito rural. São três linhas disponíveis, voltadas para diferentes objetivos e faixas de renda, como exemplificou Clécio Nerbi, do Ministério da Pesca e Aquicultura.
14: Ele funciona como uma ponte inteligente, direcionando o pescador ou aquicultor para a linha de crédito que melhor se encaixe na sua necessidade.
13: Vale lembrar que a simulação tem caráter informativo e não substitui a análise realizada pelas instituições financeiras, nem representa aprovação ou garantia de contratação do crédito. O endereço para acessar a ferramenta é simuladorpronaf.mda.gov.br. Reportagem Natália Cosli.
2: Essas foram as notícias do governo federal.
1: Uma realização da Secretaria de Comunicação Social da Presidência da República.
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1: Fique agora com as notícias do Poder Judiciário e do Congresso Nacional. Boa noite.
2: Boa noite para você e até amanhã.
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17: STF autoriza a plataforma Buser a operar fretamento de ônibus por aplicativo no Paraná. STJ nega seguimento a recurso que pretendia levar discussão sobre caso do ex-jogador Robinho ao Supremo. Empresa de call center é condenada por não impedir atos obscenos no ambiente de trabalho. Boa noite, eu sou Marcela Luiza. O Supremo Tribunal Federal liberou os serviços da Buser no Paraná. A decisão liminar do ministro Nunes Marques derruba a proibição imposta pela Justiça Federal no sul do país, até que o Supremo julgue o recurso do caso. Carolina Chaves.
18: No STF, a Buser alegou que é apenas uma plataforma digital que conecta passageiros a empresas autorizadas e que a proibição fere o entendimento do Supremo sobre o uso de tecnologia no mercado. Para o relator, proibir a atuação da plataforma prejudicaria usuários e empresas parceiras. A liminar concede a liberação imediata das atividades no Paraná, mas a decisão, que já está valendo, deve passar por referendo do plenário do STF.
17: Vice-presidente do STJ, ministro Luiz Felipe Salomão, nega seguimento a recurso extraordinário do ex-jogador Robinho. O objetivo era levar ao Supremo Tribunal Federal a discussão sobre a decisão que reconheceu a validade no Brasil da sentença italiana que condenou o atleta por estupro coletivo. Fátima Uchoa.
19: Segundo o ministro Salomão, os argumentos da defesa tratam da interpretação de leis federais e não da violação direta à Constituição, o que impede a análise do recurso pelo STF. Dessa decisão ainda cabe agravo interno que, se apresentado, será analisado pela Corte Especial do STJ. Se o colegiado mantiver o entendimento do vice-presidente, o recurso extraordinário não será remetido ao STF. Robinho está preso desde março de 2024, quando a Corte Especial, por maioria, homologou a sentença da Justiça italiana que o condenou a 9 anos de prisão por estupro coletivo cometido naquele país em 2013 e aceitou a transferência da execução da pena ao Brasil com o cumprimento imediato.
17: Empresa de call center é condenada por não impedir atos obscenos no ambiente de trabalho. A vítima já havia formalizado 14 denúncias. Marla Lacerda.
20: A atendente de call center deve receber indenização de R$5.000 por assédio sexual. O TST manteve a decisão que havia condenado a empresa por entender que ficou comprovada a omissão diante das situações vividas pela trabalhadora. O relator do caso na terceira turma, o ministro Maurício Godinho Delgado, observou que apenas um episódio já é suficiente para caracterizar o assédio, quando ele gera constrangimento ou abalo psicológico à vítima.
17: De 3 a 9 de agosto, o TSE promove a Semana Nacional do Sistema Eletrônico de Votação. Juliana Cariri.
21: A semana vai ter eixos temáticos para aproximar a justiça eleitoral de cidadãs e cidadãos. O primeiro tema é o sistema eletrônico por dentro, com a abertura da urna eletrônica em uma escola de Brasília. 2 dias vão ser dedicados ao combate à desinformação, com o eixo Viralizou, fatos e boatos sobre a urna. Há ainda os eixos Avanço no Sistema Eletrônico de Votação, Caminho do Voto e Como Votar. Cada tema vai ter uma ação específica, como uma exposição no Senado Federal e visitas de estudantes ao Museu do Voto, na sede do TSE.
17: Justiça Federal recebe denúncia do MPF contra 4 acusados de garimpo ilegal em Parque Nacional no Amazonas. Vanessa Pereira.
22: Segundo a denúncia, a extração clandestina de cassiterita destruiu ao menos 39 hectares de floresta e atingiu 4.800 quilômetros de cursos d'água no Parque Nacional Mapinguari.

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1: Está no ar o Jornal do Senado.
2: Eu sou Paula Groba.
3: E eu sou Ricardo Nakaoka.
2: E estes são os destaques de hoje do Jornal do Senado, que começa agora.
3: Fim da taxa das blusinhas divide parlamentares e depende de votação do Congresso.
2: Participação das mulheres na política mobiliza iniciativas no Senado.
3: Governo veta a inclusão de zootecnistas na lei do piso salarial.
2: Boa noite.
3: Boa noite.
2: A decisão do governo de acabar com a chamada taxa das blusinhas ainda precisa do aval do Congresso. A medida provisória que elimina o imposto de importação sobre compras internacionais de até 50 dólares deve ser votada até o dia 22 de setembro para continuar em vigor.
3: O texto, que ainda divide opiniões no Congresso, está entre as 32 medidas provisórias que aguardam a análise dos parlamentares. Os detalhes com a repórter Marcela Diniz.
4: Entre os parlamentares, a medida provisória que permite zerar o imposto de importação para compras internacionais de até 50 dólares divide opiniões. Com o argumento de que a MP cria concorrência desleal com a produção nacional, o senador Isalci Lucas, do PL do Distrito Federal, apresentou emenda para restabelecer a isonomia tributária. Para o líder da oposição no Congresso, o fim da taxa das blusinhas prejudica a geração de emprego e renda no Brasil.
5: É como se o Brasil estivesse financiando a produção e a geração de emprego em outros países, enquanto a nossa indústria, o nosso varejo, perde espaço.
4: O senador Fernando Dueire, do PSD de Pernambuco, também defende a manutenção da taxa das blusinhas. Ele apresentou emendas com esse objetivo e para definir prazo mínimo de 90 dias para entrada em vigor de mudanças nas alíquotas do imposto de importação em remessas internacionais. O objetivo, segundo ele, é dar tempo de adaptação aos setores da economia impactados por essas alterações.
6: Promove previsibilidade, segurança jurídica e estabilidade regulatória. Empresas, produtores, comerciantes, plataformas digitais e consumidores precisam de regras claras e tempo razoável para adaptação.
4: A chamada taxa das blusinhas foi criada pelo governo Lula e aprovada pelo Congresso em 2024. Na época, a tributação de 20% nas compras em sites internacionais foi defendida tanto para dar um up na arrecadação quanto para proteger o varejo nacional. O senador Jacques Wagner, do PT da Bahia, que defende a medida provisória, diz que o governo reavaliou o cenário.
7: No caso das blusinhas, desde a criação dela, proposta na época pelo Ministério da Fazenda, houve uma controvérsia muito grande dentro do próprio governo. E aí se limitou até esses 50 dólares. Na minha opinião, pela avaliação que o governo fez, a arrecadação não foi tão significativa quanto se imaginava e prejuízo, principalmente para as famílias mais humildes do ponto de vista financeiro, ou seja, que não tem tanto poder aquisitivo, foi muito grande.
4: Além do fim da taxa das blusinhas, o Congresso tem em pauta outras 31 medidas provisórias, como a do novo Desenrola Brasil, programa de renegociação de dívidas populares, as que reforçam as ações de proteção aos setores da economia brasileira prejudicados pelo tarifaço imposto pelos Estados Unidos e as MPs editadas pelo governo para regular o mercado de combustíveis afetado por conflitos no Oriente Médio.
2: E o Brasil pode ganhar uma política nacional para fortalecer a indústria de motores.
3: A proposta, que está pronta para a votação final no Senado, prevê incentivos à fabricação no país, à inovação tecnológica, à qualificação de mão de obra e à instalação de fábricas em regiões menos industrializadas. Mais informações com o repórter Márcio Maturana.
8: Com o fim do recesso parlamentar, a Comissão de Infraestrutura pode votar a criação da Política Nacional de Incentivo à Fabricação de Motores. A análise do projeto foi iniciada antes do recesso, mas a energia elétrica caiu no momento em que o resultado ia ser revelado no painel eletrônico. O objetivo da proposta é estimular a inovação tecnológica, qualificar trabalhadores e incentivar a instalação de fábricas em regiões menos industrializadas. O texto foi elogiado pelo relator Laércio Oliveira, do PP de Sergipe.
9: O projeto acerta ao incentivar investimentos em pesquisa, desenvolvimento, inovação voltados a motores mais sustentáveis, especialmente aqueles compatíveis com biocombustíveis, hidrogênio e outras alternativas energéticas nas quais o Brasil possui vantagens comparativas relevantes.
8: Se for aprovado pela Comissão de

0: Infraestrutura, o projeto segue direto para a Câmara dos Deputados.
1: O projeto que estendia o piso salarial aos zootecnistas foi vetado integralmente pela Presidência da República.
2: O governo alega que a proposta descumpre as regras da responsabilidade fiscal. Agora o veto será analisado pelo Congresso Nacional. Repórter Douglas Castilho.
3: O Poder Executivo justificou a decisão apontando que o texto criaria novas despesas obrigatórias para órgãos públicos federais, estaduais e municipais que empregam esses profissionais, sem apresentar os estudos de impacto financeiro exigidos por lei. Além disso, a Constituição Federal prevê que a criação de despesas obrigatórias não pode ser realizada sem a indicação da origem dos recursos para pagar os novos gastos. O autor do projeto, o senador Zequinha Marinho, do Podemos do Pará, falou da importância da iniciativa no momento de sua aprovação pela Comissão de Assuntos Sociais.
4: O zootecnista é responsável pela questão do manejo animal, pela questão da nutrição animal, pela questão ambiental. Então é uma profissão extremamente importante para um país como o Brasil, que tem um rebanho aí de mais ou menos de 234 milhões de cabeças de gado, sem falar em outras espécies que também não são pequenas.
3: Agora, o Congresso Nacional deverá avaliar a decisão do Executivo em sessão conjunta da Câmara dos Deputados e do Senado. Para um veto do presidente da República ser derrubado, é preciso o voto de, no mínimo, 257 deputados federais e 41 senadores.
1: Faltam pouco mais de 2 meses para as eleições e as mulheres continuam sendo a maioria do eleitorado brasileiro. Segundo o Tribunal Superior Eleitoral, elas representam 52,8% das pessoas aptas a votar nas eleições de outubro.
2: Mas embora sejam maioria nas urnas, as mulheres ainda ocupam poucos espaços nos cargos eletivos. Para mudar esse cenário, o Senado tem debatido e apresentado iniciativas para ampliar a participação feminina na política. Ouça mais na reportagem de Yasmin Rodrigues.
5: De acordo com o TSE, mais de 83 milhões de eleitoras estão aptas a irem às urnas em outubro deste ano, número que representa 52,8% do total de votantes. Apesar dessa predominância, elas ainda ocupam uma parcela reduzida dos cargos eletivos no país. No Senado, por exemplo, das 81 cadeiras, apenas 15 são ocupadas por mulheres. Para mudar essa realidade, nos últimos anos, o Senado tem discutido e aprovado medidas voltadas ao fortalecimento da participação política feminina e ao enfrentamento da violência política de gênero. Apesar das discussões, a senadora Leila Barros, do PDT do Distrito Federal, destaca que a presença das mulheres nos espaços de decisão ainda precisa avançar.
6: Você começa a entender que muitas vezes esse espaço muitas vezes é negado pelo próprio corporativismo do ambiente. Então, assim, nós sabemos que esses desafios, eles não serão superados numa legislatura ou em 2 ou 3 legislaturas. É um trabalho diário.
5: Na avaliação da senadora Zenaide Maia, do PSD do Rio Grande do Norte, ampliar a participação feminina nos mandatos eletivos é um passo importante.
7: Por isso que precisamos de mais mulheres para poder estarmos presentes em todas essas comissões. Porque eu digo sempre para as mulheres, por que vir para a política? Porque se faz necessário, que porque é nesse Congresso Nacional que é quem decide o seu salário. Aqui decide com quantas horas homens e mulheres desse país vão trabalhar.
5: No Senado, o tema tem recebido atenção por meio da atuação da Procuradoria Especial da Mulher, de sessões temáticas e da análise de propostas voltadas ao aumento da representação feminina. Entre as iniciativas debatidas estão medidas para ampliar a participação das mulheres nos espaços de liderança do parlamento, fortalecer o financiamento de campanhas e combater a violência política de gênero, considerado um dos principais obstáculos para a permanência das mulheres na vida pública.
1: E a tecnologia também tem ajudado os eleitores. O e-Título, aplicativo gratuito da Justiça Eleitoral, permite consultar o local de votação, emitir certidões, justificar a ausência às urnas e, para quem tem biometria cadastrada, substitui o documento de identificação no momento do voto.
2: Além do e-Título, são aceitos para votar nas eleições gerais de 2026 documentos com foto, como carteira de identidade ou identidade social, carteira nacional de habilitação, passaporte, carteira de trabalho, certificado de reservista e carteira de categoria profissional reconhecida por lei.
8: Música.
2: Com edição de Paula Groba e trabalhos técnicos de Eliseu Caires, o Jornal do Senado fica por aqui. Acompanhe agora as notícias da Câmara dos Deputados. Boa noite.
1: Boa noite e até amanhã.
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9: Comissão aprova mudanças na Política Nacional de Mobilidade Urbana.
10: Proposta em discussão amplia autonomia de paciente em fase terminal.
9: Avança projeto que protege idoso contra crimes de natureza financeira.
10: Boa noite. Comissão aprova medidas para a proteção de idosos contra fraudes financeiras. A repórter Maria Neves explica quais são as novas medidas.
11: A Comissão de Defesa dos Direitos da Pessoa Idosa da Câmara dos Deputados aprovou proposta com medidas para combater a violência financeira contra idosos. O projeto determina expressamente que o Fundo da Pessoa Idosa deverá financiar ações, campanhas e outras iniciativas voltadas à prevenção, combate, responsabilização e reparação de danos decorrentes de práticas lesivas ao patrimônio de maiores de 60 anos. Atualmente, a lei que criou o fundo diz apenas que o Conselho Nacional dos Direitos da Pessoa Idosa deve dar prioridade a projetos que, entre outras medidas, promovam a educação financeira de pessoas idosas. O texto aprovado também prevê penas para quem cometer crimes financeiros contra idosos. Pela proposta, o infrator ficará sujeito a reclusão de 4 a 8 anos e multa. Se quem cometeu a fraude tiver com o idoso relação contratual, familiar ou profissional que envolva confiança, a punição será maior. Sobe para reclusão de 5 a 10 anos mais multa. Na opinião da relatora, a deputada Flávia Moraes, do PDT de Goiás, prever punição severa é mais uma forma de proteger o idoso que muitas vezes é vítima da própria família.
12: Quando você fala do endividamento geral da população, a gente sabe que essa ocorrência ela vai estourar muitas vezes ali, é na aposentadoria do idoso da família, é ali que vai muitas vezes ser buscado ali o pagamento dessas dívidas da família, né? Então é preciso preservar isso. Trazer aí uma proteção do Estado para que esse nosso idoso possa garantir a sua alimentação, a sua dignidade, seus medicamentos, para que ele não possa aí passar privações.
11: Ao apresentar o projeto original, o deputado Marcos Tavares, do PDT do Rio de Janeiro, ressaltou que a violência patrimonial e financeira está entre as 3 formas mais comuns de agressões contra idosos. O Serviço Nacional de Denúncias de Violações de Direitos Humanos, o Disque 100, registrou em 2024 mais de 72 mil fraudes financeiras contra pessoas acima de 60 anos. Pela proposta aprovada, todas as instituições financeiras ficam proibidas de conceder empréstimos a idosos somente por meio virtual. Maiores de 60 anos só poderão contrair financiamento com assinatura de contrato em papel. A deputada Flávia Moraes explica que o Estatuto da Pessoa Idosa prevê que pessoa acima de 60 anos pode comprometer no máximo 30% da renda com dívidas. No entanto, segundo ressalta, as instituições financeiras não respeitam esse limite com a concessão de empréstimos e mais empréstimos que deixam o idoso sem recursos sequer para subsistência. O texto determina também que o Fundo Nacional da Pessoa Idosa deve financiar o desenvolvimento de tecnologias assistidas voltadas a pessoas idosas. Na opinião de Flávia Moraes, essa medida é importante porque hoje as plataformas podem identificar as fraudes e alertar as pessoas idosas, que com conhecimento adequado das tecnologias são capazes de se defender dos golpes. O projeto será votado pelo plenário, mas antes precisa passar pela análise das comissões de Finanças e Tributação e de Constituição e Justiça. Da Rádio Câmara de Brasília, Maria Neves.
8: Segurança Pública.
9: Baleia Rossi, do MDB de São Paulo, apresentou o projeto que aumenta as penas para crimes contra a paz pública, como incitação ao crime, apologia ao crime e associação criminosa quando forem cometidos pela internet.
10: A proposta também prevê punições mais severas quando os crimes tiverem como alvo mulheres. De acordo com o deputado, o objetivo é adequar a legislação ao ambiente digital e reforçar o combate à violência de gênero.
8: Ações exteriores.
9: A Comissão de Educação da Câmara aprovou a criação do Dia Nacional da Retratação aos Imigrantes Japoneses, devido à perseguição e discriminação ocorrida no Brasil durante e após a Segunda Guerra Mundial. O repórter Luiz Cláudio Canuto explica o contexto da proposta.
13: A Comissão de Educação da Câmara aprovou o projeto que institui o Dia Nacional da Retratação aos Imigrantes Japoneses. Os deputados seguiram a recomendação do relator, deputado Ismael, do PL de Santa Catarina, e aprovou o projeto do deputado Luiz Nishimori, do PSD do Paraná. O Dia da Retratação deve ser celebrado anualmente em 25 de julho. A proposta também inclui a data no calendário escolar brasileiro para que haja atividades educativas com reflexão sobre a xenofobia e a valorização da cultura japonesa. Segundo Nishimori, além do reconhecimento histórico, a proposta representa um passo relevante na promoção de uma educação que valorize a diversidade cultural.
14: Além disso, fortalece a educação ao incluir o tema no calendário escolar, incentivando a reflexão, a memória histórica e a formação de cidadãos mais conscientes e respeitosos com a diversidade. Durante e após a Segunda Guerra Mundial, houve forte perseguição, discriminação e violação dos direitos. A criação da data tem justamente o objetivo de combater preconceitos e estereótipos ainda existentes, reforçando a importância da conscientização.
13: A imigração japonesa no Brasil teve início em 1908, quando famílias chegaram ao país em busca de prosperidade nas lavouras de café em São Paulo e no Paraná. Atualmente, cerca de 2,5 milhões de japoneses e descendentes vivem no Brasil e compõem a maior população de origem japonesa fora do Japão. O projeto que cria o Dia Nacional da Retratação aos Imigrantes Japoneses está na Comissão de Direitos Humanos e precisa passar também pela Comissão de Constituição e Justiça antes de seguir para o Senado Federal. Da Rádio Câmara de Brasília, Luiz Cláudio Canuto.
8: Esporte.
10: Rodrigo Gambale, do Podemos de São Paulo, apresentou o projeto que cria o programa Atleta Nota 10 para ampliar o acesso de estudantes atletas da rede pública ao ensino superior privado. A proposta prevê bolsas de estudo em instituições que aderirem à iniciativa.
9: O texto de Rodrigo Gambale exige bom desempenho acadêmico, frequência escolar e participação em competições para a concessão e manutenção do benefício. A proposta também cria um selo de reconhecimento para as universidades que incentivarem o esporte.
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10: Seminário na Câmara defende reserva de cadeiras para consolidar presença feminina na política brasileira. A repórter Noelle Nobre acompanhou o debate.
16: A Secretaria da Mulher da Câmara dos Deputados realizou um seminário para debater os 30 anos da Lei de Cotas de Gênero na política no Brasil, marco da primeira eleição com reserva de gênero em 1996. O consenso entre as participantes foi de que, embora a legislação atual de pelo menos 30% para candidaturas femininas tenha sido um avanço, o país precisa transitar para um modelo de reserva de cadeiras para garantir que as mulheres deixem de ser apenas convidadas nos espaços de poder. A deputada Isa Arruda, do MDB de Pernambuco, do Observatório Nacional da Mulher na Política, destacou que a legislação atual é apenas o começo.
17: As cotas foram os nossos primeiros passos, mas ela não pode ser o nosso teto. Ela precisa ser o nosso piso para continuarmos avançando.
16: Reforçando a visão, a deputada Laura Carneiro, do PSD do Rio de Janeiro, uma das coordenadoras da bancada feminina na Câmara, defendeu que o Brasil siga exemplos como o do México, que adota a paridade como regra.
18: Não queremos estar na foto apenas, queremos estar na mesa de decisão.
16: Laura Carneiro lembrou que a dificuldade de captação de recursos e a ausência de reserva de assentos impedem que os 30% de candidaturas se convertam em 30% de eleitas. Hoje, as mulheres ocupam apenas 18% da Câmara. A deputada Érica Hilton, do PSOL de São Paulo, presidente da Comissão de Defesa dos Direitos da Mulher, classificou a atual política de cotas como insuficiente diante dos desafios. Ela denunciou o uso de mulheres como candidaturas laranja para desvio de recursos e criticou as anistias dadas a partidos que descumprem a lei.
19: Isso é um escárnio, isso é um deboche. O que eles estão dizendo é que não existe legislação que dará conta de tapar o buraco da exclusão.
16: A conclusão das palestrantes é que o fortalecimento da democracia brasileira depende de mecanismos que garantam não apenas o direito de disputar, mas o direito de exercer o poder com segurança e autonomia. Da Rádio Câmara de Brasília, Noelle Nobre.
20: Consumidor.
21: Felipe Francischini, do Podemos do Paraná, defende a uniformização da atuação dos PROCONs em todo o país. De acordo com o deputado, a ideia é determinar diretrizes nacionais para padronizar procedimentos e estabelecer prazos comuns de atendimento.
22: Felipe Francischini argumenta que a medida busca reduzir diferenças entre os órgãos de defesa do consumidor nos estados e municípios. O objetivo, segundo ele, é garantir mais previsibilidade, eficiência e tratamento igualitário para consumidores e fornecedores.
20: Desenvolvimento Regional.
21: Comissão aprova projeto que altera a Política Nacional de Mobilidade Urbana.
22: A repórter Júlia Lopes nos conta quais as novas medidas propostas.
23: A Comissão de Desenvolvimento Urbano da Câmara dos Deputados aprovou um projeto de lei que altera a Política Nacional de Mobilidade Urbana. A proposta tem como objetivo incentivar os municípios a elaborarem seus planos de mobilidade. A Política Nacional, criada em 2012, estabelece diretrizes para o planejamento e a gestão do transporte nas cidades brasileiras. Pela lei, municípios com mais de 20 mil habitantes devem elaborar seus planos com prioridade para o transporte público e os meios não motorizados. Segundo o autor do projeto, deputado Rafael Brito, do MDB de Alagoas, apenas 20% das cidades que têm essa obrigação já concluiu o plano de mobilidade, apesar da exigência legal. A proposta prevê medidas como assistência financeira da União para a elaboração dos planos, possibilidade de contrapartida administrativa dos municípios e alinhamento com o Plano Nacional de Redução de Mortes e Lesões no Trânsito. O texto também determina que o repasse de recursos federais fique condicionado à análise dos planos pela Secretaria Nacional de Mobilidade Urbana e à verificação do cumprimento dos requisitos legais. Para o relator da proposta, deputado Hildo Rocha, do MDB do Maranhão, é fundamental a elaboração de planos de mobilidade para o funcionamento das cidades, mas que essa elaboração pode custar caro para muitos municípios.
24: Grande parte das cidades brasileiras que já deveriam ter seu plano municipal de mobilidade não tem.
0: E isso ocasiona engarrafamento, a falta de um plano de mobilidade, ocasiona muitos acidentes, muitos desastres, muitas mortes. E esse plano municipal, ele não é barato. É um plano que custa uma certa quantia, em que muitas das vezes o município não tem, porque o município está endividado, o município tem dificuldade e não tem como fazer. O que nós estamos aqui é de que a União priorize o investimento, pagamento desses planos através de recursos federais e leva-se em consideração vários fatores.
23: Além disso, ele também ressaltou que os planos precisam ser atualizados com frequência. As cidades estão em constante mudança e por isso o planejamento também deve acompanhar essa evolução. Há casos de municípios grandes com planos de mobilidade defasados há mais de 30 anos. A proposta também autoriza o governo federal a credenciar profissionais e empresas para elaborar os planos de mobilidade urbana, desde que cumpram as exigências previstas em lei. O projeto que altera a Política Nacional de Mobilidade Urbana, incluindo novas medidas para auxiliar em planos municipais de mobilidade, segue em análise na Comissão de Constituição e Justiça. Da Rádio Câmara de Brasília, Júlia Lopes.
20: Saúde.
21: Projeto de Luiz Erundina do PSOL de São Paulo institui o Dia Nacional de Conscientização sobre o vírus linfotrópico de células T humanas, o HTLV. A proposta prevê campanhas públicas para alertar a população sobre as formas de transmissão, prevenção e a importância do tratamento.
22: O texto de Luiz Erundina também incentiva o combate ao estigma social e a divulgação de centros de atendimento especializado no SUS. A deputada considera que a medida é urgente para enfrentar a desinformação sobre o vírus.
20: Direitos humanos.
21: Projeto que garante mais autonomia a pacientes em fase terminal avança na Câmara. Os detalhes com a repórter Sofia Peçanha.
3: A Comissão de Saúde da Câmara dos Deputados aprovou o projeto que estabelece os direitos de pessoas com doenças graves e em fase final de vida. O texto aprovado cria regras para garantir que esses pacientes possam escolher como querem ser tratados e evitar sofrimento desnecessário com apoio à família. A proposta garante que pacientes com doenças incuráveis em estágio avançado, com expectativa de vida reduzida, tenham mais autonomia sobre o próprio tratamento. Entre os pontos previstos estão o direito à informação clara sobre a condição de saúde, a participação nas decisões médicas e a possibilidade de recusar procedimentos que apenas prolonguem o sofrimento. O projeto também reforça o acesso aos cuidados paliativos, com foco no alívio da dor, no conforto físico e emocional e no respeito à vontade do paciente, seja no hospital ou em casa. A relatora da proposta na Comissão de Saúde, a deputada Flávia Moraes, destacou que o objetivo é assegurar a dignidade e o princípio da autonomia da vontade.
4: Permite que as pessoas vivam o período final de suas vidas com conforto e autonomia, evitando obstinação terapêutica e promovendo cuidado integral em ambiente hospitalar ou domiciliar, conforme a vontade do paciente.
3: A medida também trata da segurança jurídica para médicos, pacientes e familiares na tomada de decisões delicadas no fim da vida, como a limitação de tratamentos desproporcionais e uso de sedação paliativa em casos de sofrimento intenso. Segundo a relatora, a proposta pode reduzir conflitos e trazer mais clareza nesses casos.
4: Contribuirá para garantir segurança jurídica aos pacientes, famílias e profissionais de saúde. Reduzirá conflitos éticos e emocionais no final da vida e fortalecerá uma cultura de cuidado centrada na pessoa e no respeito às suas escolhas.
3: O texto deixa claro que a prática da eutanásia, que é o ato de abreviar a vida de alguém para aliviar sofrimento, continua proibida no Brasil. A proposta permite que o paciente recuse tratamentos e garante o uso de cuidados paliativos, mas sem provocar a morte de forma intencional. O projeto que estabelece os direitos das pessoas em estágio de doença avançada será analisado a seguir pela Comissão de Finanças e Tributação. Da Rádio Câmara de Brasília, Sofia Peçanha.
20: Ciência e tecnologia.
22: Mário Frias, do PL de São Paulo, propõe mudanças no Estatuto Digital da Criança e do Adolescente para proibir mecanismos de censura prévia e garantir a liberdade de expressão. O texto também estabelece que conteúdos considerados lícitos só poderão ser removidos por decisão judicial.
21: Para Mário Frias, o projeto preserva a proteção de crianças e adolescentes contra a exploração sexual e pornografia infantil. Ele diz que a proposta também mantém as regras de combate a crimes na internet e busca garantir mais segurança jurídica para usuários e plataformas digitais.
22: Termina agora o Jornal Câmara dos Deputados, produzido pela Rádio Câmara, com trabalhos técnicos de Wellington Teles e apresentação de Val Monteiro e Márcio Aquilissardi. Uma boa noite para você.
21: A Voz do Brasil volta amanhã. Boa noite.
2: 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Boa noite.